0: 1865 acaba de ganhar, então, o almoço buffet livre no hotel e restaurante de Tom. Maicon, 1865, aplausos. Aê! Parabéns. O nosso 89 na pista vai ficando por aqui. Aquele abraço fraterno. Desejamos uma ótima noite de quinta-feira e nos vemos amanhã. Amanhã, a partir das 18 horas, num super 89 na pista de sexta-feira.
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0: governo federal que movimentaram o país no dia de hoje.
1: Olá, boa noite.
2: Boa noite para você que nos acompanha em todo o país.
1: Quinta-feira, 13 de agosto de 2026.
2: Vamos aos destaques do dia.
1: Brasil registra mais de 62 milhões de empregos formais no mês de junho.
2: Dados são da RAIS, a relação anual de informações sociais, que é divulgada mensalmente. Graziele Bezerra. Do total de empregos registrados em junho, a maior parte ficou com os trabalhadores seletistas e temporários, responsáveis por 48 milhões de vínculos.
1: Operação Arena. Investigação apura sonegação fiscal e lavagem de dinheiro na exploração de apostas de cota fixa e jogos de azar.
2: São apreendidos bens e valores de até R$1 bilhão. Luana Karen.
3: A investigação identificou indícios de utilização de uma complexa estrutura societária com o objetivo de conferir aparência de legalidade a operações relacionadas à exploração de apostas de cota fixa e de jogos de azar.
1: Já está em funcionamento modalidade de crédito para adimplentes.
2: Estratégia oferece condições mais favoráveis a trabalhadores informais que estão com dívidas em dia. Luciana Vasconcelos.
4: A medida permite contratar uma nova operação de crédito para quitar integralmente a dívida anterior.
1: Hoje na apresentação da Voz do Brasil, Mariana Jungmann e Luciano Seixas.
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1: Mais de 62 milhões de vínculos de emprego ativos.
2: E o quadro do o quadro do mercado formal do país em junho, segundo dados divulgados hoje.
1: Os números fazem parte da RAIS, levantamento que era realizado uma vez por ano e agora está sendo divulgado mensalmente.
5: Segundo os dados divulgados nesta quinta-feira, no mês de junho foram registrados 62.891.209 vínculos de trabalho ativos no país, cerca de 164 mil a mais do que o registrado no mês anterior, maio. No acumulado do primeiro semestre, o aumento no emprego formal foi de 3,6% em relação a dezembro de 2025, com 2.200.000 novos vínculos. Do total de empregos registrados em junho, a maior parte ficou com os trabalhadores seletistas e temporários, responsáveis por 48 milhões de vínculos. Em seguida, vem os agentes públicos, ocupando 14 milhões e 300 mil postos, e as demais categorias com cerca de 430 mil vínculos ativos. O setor de serviços foi responsável pelo maior número de oportunidades, como explica Paula Montanher, subsecretária de Estatísticas e Estudos do Trabalho do Ministério.

0: dezembro do ano passado. A RAIS também mostra um mercado de trabalho cada vez mais jovem e diverso, com maior presença de pessoas pardas e pretas em empregos formais e o crescimento nos vínculos de trabalhadores com até 24 anos de idade. Para o ministro do Trabalho e Emprego, Luiz Marinho, muitos jovens buscam a segurança da consolidação das leis trabalhistas.
1: Muita gente quer a segurança da CLT, quer o direito às férias, 13º, fundo de garantia, participação dos resultados. O que não quer, eventualmente, é salário baixo. Não quer um ambiente estressante. Não quer um ambiente assediador.
0: Em junho, a região sudeste liderou o emprego formal, sendo responsável por 47% dos postos de trabalho do país, com 29 milhões de empregos. Reportagem Graziele Bezerra.
2: Tem uma dívida e está em dia com os pagamentos, também pode renegociar os valores.
3: Está disponível uma modalidade de crédito para essas pessoas, com juros de até 1,99% ao mês.
2: Saiba quem pode participar e um alerta: cuidado com os golpes que usam o nome do programa.
4: Já está funcionando modalidade de crédito voltada a trabalhadores que estão adimplentes ou com pequenos atrasos em suas dívidas junto a instituições financeiras. O crédito é voltado a trabalhadores informais, sem vínculo pela CLT. Não atende servidores públicos ou quem receba aposentadoria ou pensão do INSS. A medida permite contratar uma nova operação de crédito para quitar integralmente a dívida anterior. Quem explica é o secretário de Reformas Econômicas do Ministério da Fazenda, Regis Dudena.
5: Para pessoas que não têm acesso a essas linhas de consignado, a essas linhas baratas, que tomaram crédito, aí um crédito pessoal, sem garantias, normalmente créditos caros, e que estão pagando. Então são pessoas que, como o nome diz, né, desenrola adimplentes. São pessoas que estão adimplentes, que estão pagando essa sua conta, que estão atrasados em até no máximo 90 dias, mas já pagaram aí pelo menos 4 parcelas desse crédito e estão tendo aqui uma possibilidade de ter acesso a uma linha de crédito com taxas baixas, até no máximo 1,99 por mês, e vão poder diminuir a parcela que ela vem pagando mês a mês dessa dívida.
4: Também há possibilidade de contratação de crédito adicional de até 50% do saldo devedor da operação original, desde que a nova prestação não ultrapasse 90% do valor da parcela anterior. Ao contratar a operação, o beneficiário concorda com o bloqueio do CPF para apostas em plataformas de bets por 6 meses. O secretário Regis Dudena, do Ministério da Fazenda, alerta que a contratação deve ser feita diretamente pelos canais oficiais das instituições financeiras e orienta a desconfiar de anúncios que prometem aprovação imediata, mensagens com link, cobranças de taxas antecipadas ou pessoas que se ofereçam para intermediar a negociação.
5: Primeiro passo recomendado: vá você até a sua instituição financeira. Se for uma instituição financeira física que tenha lá a sua agência, vá conversar. Se for uma digital, use sempre o aplicativo daquela instituição que você já conhece, que você já tem cadastro. Cuidado para não aceitar muito ajuda de terceiros.
4: O Banco do Brasil e a Caixa Econômica já estão aptos a operacionalizar a modalidade de crédito. Outras instituições financeiras poderão aderir ao programa nos próximos dias. Os interessados devem procurar as suas instituições financeiras para se informar se estão participando do programa. Com locução de Luciana Vasconcelos, reportagem de Pablo Mundim.
3: A Polícia Federal investiga um grupo acusado de crimes financeiros em exploração de jogos de azar e apostas esportivas, as chamadas bets.
2: Foram cumpridos mandados de busca e apreensão em 5 estados e o bloqueio de até R$1 bilhão dos envolvidos no esquema.
6: A Operação Arena apura a atuação de grupo empresarial em supostos crimes de sonegação fiscal, evasão de divisas e lavagem de dinheiro. A investigação identificou indícios de utilização de uma complexa estrutura societária e financeira, mantida no Brasil e no exterior, com o objetivo de conferir aparência de legalidade a operações relacionadas à exploração de apostas de cota fixa e de jogos de azar. De acordo com o secretário especial da Receita Federal, Robson Barreirinhas, o grupo iniciou a atividade na Paraíba em 2012.
7: Foi ampliando essa atividade, utilizando-se de um sofisticado esquema para ocultação de

0: Recurso para lavagem de dinheiro, para evasão de recursos.
1: A investigação também identificou possíveis indícios de omissão de rendimentos e de sonegação de impostos. O secretário da Receita Federal, Robson Barreirinhas, destaca os prejuízos para o país.
0: As BETs, elas se tornaram uma doença social no Brasil. E quando se fala de BETs ilegais, esse problema é exponencialmente aumentado, porque a BET legal não tem nem mesmo a regulação que hoje existe no Brasil. Não existe, por exemplo, impedimento para crianças joguem em BETs legais. Não há as ferramentas de autoexclusão, de autolimitação que foram impostas para as BETs legais, prejudicando ainda mais a população brasileira.
1: O ministro da Fazenda, Dário Duriga, disse que as atividades da empresa no país já foram suspensas.
2: A gente já tem uma medida cautelar que suspende a atuação dessa empresa dentro de um processo de fiscalização que já vinha acontecendo, com troca de informação entre as demais autoridades. A gente tem conseguido viabilizar esse combate criminal que envolve lavagem de dinheiro, envolve ocultação de patrimônio dessas empresas.
1: Ao todo, foram cumpridos 17 mandados de busca e apreensão em 14 localidades, nos estados da Paraíba, Sergipe, São Paulo, Rio de Janeiro e Paraná. A decisão também prevê a apreensão de bens e valores até o limite aproximado de R$1 bilhão. Reportagem Luana Karen.
3: Estão públicas mais de 2.000 páginas que autorizam 85 empresas de apostas a funcionarem no país.
4: A iniciativa faz parte da política de transparência ativa da Secretaria de Prêmios e Apostas, de acordo com o ministro da Fazenda, Dario Durigan.
2: Os principais documentos de todos esses processos já estão disponíveis, tanto documentos que embasam origem de recursos, quanto documentos da avaliação jurídica e até o documento que é o relatório final da nossa avaliação, que tem ali o contexto geral, quem são os sócios, qual é o ramo de atuação da empresa, qual é o negócio da empresa. Isso fica agora para todas as empresas que pediram autorização, isso fica público, cumprindo com esse compromisso de transparência ativa.
3: A publicação dos documentos está sendo realizada de forma gradual e sem comprometer a proteção das informações que possuem acesso restrito.
4: Ainda de acordo com o ministro Dario Durigan, cerca de 5 milhões de contas estão impedidas de fazer apostas no país.
3: Os bloqueios incluem 3 milhões de beneficiários de programas sociais.
4: Os dados podem ser encontrados na página do Ministério da Fazenda em gov.br/fazenda.
3: As vendas do comércio varejista cresceram 0,5% em junho, na comparação com maio.
4: Os dados são da pesquisa mensal de comércio divulgada nesta quinta-feira pelo IBGE.
5: O volume de vendas do comércio varejista teve um aumento de 0,5% no mês de junho em relação ao mês anterior, mas a média para o trimestre encerrado em junho foi negativa em 0,3%. Entre as atividades com alta estão outros artigos de uso pessoal e doméstico, hipermercados, supermercados, produtos alimentícios, bebidas e fumo, móveis e eletrodomésticos e artigos farmacêuticos, médicos, ortopédicos e de perfumaria. Entre as atividades em queda estão livros, jornais, revistas e papelaria, tecidos, vestuário e calçados, combustíveis e lubrificantes. O gerente da pesquisa mensal de comércio, Cristiano Santos, explica os resultados.
6: Então, das 8 atividades pesquisadas, 4 ficaram no campo positivo. O principal setor que teve crescimento foi de outros artigos de uso pessoal e doméstico. Ali tem resultados de vários nichos, dentre eles de lojas de departamentos, lojas de brinquedos, e teve então um crescimento, foi o topo ali, o que mais cresceu. O que mais caiu, né, dessas 8 atividades foi a atividade de tecidos, vestuário e calçados.
5: Na comparação com junho do ano passado, o volume de vendas no varejo aumentou 2,9%. No acumulado do ano, a alta é de 1,9%. Reportagem Luciana Colares de Holanda.
3: As estimativa para a produção de grãos na safra 2025-2026 deve ultrapassar 360 milhões de toneladas.
4: Segundo o levantamento divulgado hoje pela Conab, a Companhia Nacional de Abastecimento, se confirmado, o volume representa 8 milhões e 500 mil toneladas a mais do que no ciclo passado.
3: O milho e a soja juntos devem compor 90% do total da safra, como explica Silvio Porto, presidente da Conab.
7: Nós temos aqui 180,5 milhões de toneladas de soja, 143 milhões de toneladas de milho. A primeira safra de milho, que foi a grande recuperação, fez com que nós tivéssemos um aumento bastante expressivo. Nós saímos de 24,9 milhões de toneladas na safra anterior para quase 30 milhões.
4: Dentre os produtos de inverno, o trigo deve registrar 5 milhões e 800 mil toneladas.
3: A estimativa representa redução de 26,2%, principalmente por conta das chuvas no sul do país. Como detalha o presidente da Conab, Silvio Porto.
7: O que nos preocupa é a questão do trigo. Nós tivemos uma queda muito acentuada de produção, de área no caso, além dessa queda muito significativa da área, serão as condições de chuva, né, em função do El Niño. Isso principalmente no Rio Grande do Sul poderá comprometer a qualidade desse trigo que será colhido nesse período.
4: Quem recebe ou utiliza Vale Alimentação e Vale Refeição deve ficar atento às regras para o uso desses benefícios.
3: A regulamentação, feita no final de julho, amplia a aceitação dos cartões, reduz custos para os estabelecimentos e reforça que os valores devem ser usados apenas na compra de alimentos e refeições.
4: Confira na reportagem como essas regras se aplicam a trabalhadores e estabelecimentos.
8: Localizado em um shopping de Brasília, o restaurante do empresário Pedro Mendonça faz parte de uma rede especializada em frutos do mar com mais de 30 anos de história. O comércio foi fundado pelo seu pai nos anos 90 e de lá para cá passou por adaptações. Entre elas, a variedade nas formas de pagamento. Segundo Pedro, oferecer o Vale Refeição como uma das alternativas ajuda a atrair novos clientes e facilita o acesso do público ao negócio da família.
9: A pessoa que usufrui desse vale refeição, ela ganha crédito, ela tem que usar ele, então ela dá preferência para usar, de fato, em restaurantes que ela possa aproveitar esse crédito. Então, eu vejo mais como o principal benefício é essa possibilidade de ter novos clientes.
8: Instituídos há mais de 50 anos por meio de lei, o Vale Refeição e o Vale Alimentação fazem parte do Programa de Alimentação do Trabalhador, o PAT. Os benefícios oferecidos pelas empresas aos colaboradores funcionam como um crédito para garantir uma alimentação adequada. Neste ano, um decreto estabeleceu novas regras para o programa. A principal mudança, de acordo com Rogério Araújo, coordenador do PAT do Ministério do Trabalho e Emprego, é o estabelecimento do teto de 3,6% nas taxas cobradas pelas operadoras sobre as transações. A medida acaba com as cobranças de tarifas elevadas que muitas vezes inviabilizavam a adesão de estabelecimentos às bandeiras de cartão.
10: Por isso a limitação das taxas e o prazo de liquidação é tão importante. Esses estabelecimentos comerciais menores, restaurantes pequenos, supermercados de bairro, esse estabelecimento não vai mais precisar usar o capital de giro para fazer essa movimentação. Ele vai ser pago ali dentro dos 15 dias e com a taxa muito mais baixa. Então ele não vai ter perda em aderir ao PAT.
8: O decreto determina ainda que as empresas emissoras que possuem mais de 500 mil usuários ativos devem adaptar até novembro deste ano seus sistemas para que os cartões de Vale Refeição e Vale Alimentação funcionem em qualquer maquininha de pagamento. Além disso, Rogério Araújo destaca que o texto reforça que os valores destinados aos auxílios devem ser utilizados exclusivamente para compra de alimentos e refeições.
10: Esse programa foi criado com a ideia de que a gente pudesse fazer uma alimentação segura para o trabalhador, uma nutrição adequada para que ele desenvolva as atividades, não tenha problemas nutricionais, evitando inclusive acidente de trabalho, faltas ao trabalho. E aí, claro, a consciência do trabalhador tem que ser também nesse sentido, de consumir o seu vale alimentação e refeição para o fim que é destinado, sem tentar fazer um uso inadequado, por exemplo, aquisição de produtos eletrônicos ou ainda com essa venda renda do benefício.
8: Empresas, operadoras e estabelecimentos que descumprirem as regras estão sujeitos a sanções administrativas, com multas que variam de 5 mil a 50 mil reais. Quem descumprir a regulamentação também pode perder benefícios fiscais previstos na legislação. Reportagem Gabriela Noronha.
3: Estão abertas as inscrições para cursos de detecção precoce de câncer na atenção primária.
4: São 7 cursos online e gratuitos voltados para equipes de saúde.
3: O foco das capacitações está na prevenção e no diagnóstico rápido dos tipos frequentes da doença.
11: Profissionais da atenção primária à saúde podem se inscrever para 7 cursos gratuitos e 100% online para detecção precoce do câncer. A iniciativa traz qualificações como a detecção precoce de câncer, prevenção dos fatores de risco para cânceres, rastreamento organizado, detecção precoce de câncer do colo do útero e de mama e gestão de base populacional na atenção primária. Os cursos têm matrículas abertas por prazo indeterminado. Os cursos contribuem para o fortalecimento das redes de atenção à saúde e para a qualificação do cuidado ofertado à população. Eles fazem parte de iniciativa que apoia a organização e a qualificação dos processos de trabalho das equipes que atuam na atenção primária para a detecção precoce dos cânceres e a continuidade do cuidado. Além de cursos, são ofertados materiais técnicos e educativos a profissionais e gestores. Daniele Popov para a Voz do Brasil.
3: Professores e educadores de todo o país já podem escrever projetos que usam jogos interativos em sala de aula.
4: É a primeira edição do Prêmio Desenvolvimento em Jogo do Ministério da Integração e do Desenvolvimento Regional.
12: Será realizada a primeira edição do prêmio Melhores Práticas do Desenvolvimento em Jogo e que está com inscrições abertas até o dia 30 de agosto. A premiação é voltada a práticas de aplicação do desenvolvimento em jogo em ambientes pedagógicos por docentes e facilitadores no ensino formal e não formal. O desenvolvimento em jogo é um material elaborado para comunicar conceitos da Política Nacional de Desenvolvimento Regional através de um jogo estilo RPG. É uma maneira interativa de experiência de aprendizado. O edital contempla práticas desenvolvidas no ensino fundamental e médio, na graduação e pós-graduação em projetos de extensão universitária, instituições comunitárias, escolas legislativas, escolas de governo e atividades formativas em colegiados de políticas públicas e municípios. Serão selecionadas 30 iniciativas pedagógicas distribuídas entre 10 categorias. O resultado final está previsto para ser divulgado em 9 de novembro. Dilson Santa Fé, para a Voz do Brasil.
3: O edital da premiação está disponível em gov.br/mdir.
4: Estudantes e pesquisadores de todo o país têm até esta sexta-feira, 14 de agosto, para se inscrever no Prêmio Jovem Cientista 2026.
3: A premiação busca estimular projetos com soluções inovadoras usando inteligência artificial.
13: Foi observando a rotina dos castanheiros no Vale do Javari, no Amapá, que a estudante Manuele da Costa Pereira desenvolveu um kit portátil para a produção de energia elétrica a partir do sol.
14: Durante essas expedições, a gente começou

0: para melhorar a qualidade de vida deles, né? Que eles não tinham o básico, nem para iluminar o acampamento à noite. Ou quando tinham, eram geradores movidos a óleo diesel, que são pesados e poluentes também. Esse kit, ele funciona como um mini gerador de energia elétrica a partir do sol.
1: Foram 2 anos trabalhando no projeto, no Instituto Federal do Amapá. O empenho deu resultado e Manuele ganhou o prêmio Jovem Cientista na categoria Estudante de Ensino Superior. Jovens pesquisadores interessados em seguir os passos de Manuele e concorrer ao prêmio têm até o dia 14 de agosto para inscrever projetos. O tema desta edição do Jovem Cientista é Inteligência Artificial para o Bem Comum. A ideia é que estudantes e pesquisadores apresentem projetos que explorem o potencial da IA para a solução de problemas reais, como melhoria de serviços públicos, ampliação do acesso à saúde e educação, inclusão digital e sustentabilidade ambiental. O presidente do Conselho Nacional de Desenvolvimento Científico e Tecnológico, o CNPq, vinculado ao Ministério da Ciência, Tecnologia e Inovação, Olival Freire Júnior, destacou a importância da premiação.
2: A particularidade desse prêmio, que é um prêmio para tentar fisgar um jovem promissor. Então, não é o prêmio para o pesquisador já consolidado. Então, é uma tentativa, nos mantendo na questão do futebol, de você olhar para a divisão de base e dizer, aquilo ali tem futuro.
1: Podem se inscrever para o Prêmio Jovem Cientista estudantes do ensino médio, superior, mestrado ou doutorado. Também são aceitas inscrições de mestres e doutores já formados com idade até 39 anos. Reforçando, as inscrições vão até o dia 14 de agosto e podem ser feitas pelo site jovemcientista.cnpq.br. Com locução de Thaís de Araújo, reportagem Luana Karen.
3: Termina amanhã o prazo para que os candidatos pré-selecionados na segunda chamada do ProUni, o Programa Universidade para Todos, comprovem as informações da inscrição.
4: Os documentos devem ser apresentados diretamente na instituição de ensino para a qual o estudante foi selecionado.
3: Para saber mais, acesse acessounico.mec.gov.br.
4: E essas foram as notícias do governo federal.
3: Uma realização da Secretaria de Comunicação Social da Presidência da República.
4: Com produção da empresa Brasil de Comunicação.
3: E agora com as notícias do Poder Judiciário e do Congresso Nacional. Boa noite.
4: Boa noite para você. Até amanhã.
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7: Supremo Tribunal Federal confirma a decisão liminar do ministro Flávio Dino, que reconhece a omissão do Congresso Nacional na regulamentação da mineração em terras indígenas.
8: STJ afasta a prescrição em ação indenizatória sobre os crimes de maio. Pedidos serão analisados pela Justiça Paulista.
7: TSE condena vereador por violência política contra colega mulher.
8: Boa noite, eu sou Arthur Filho.
7: Eu sou Walter Lima.
8: Supremo Tribunal Federal confirma a decisão liminar do ministro Flávio Dino, que reconhece a omissão do Congresso Nacional na regulamentação da mineração em terras indígenas.
7: O caso concreto envolve o território Cinta Larga, que abrange cerca de 2.700.000 hectares, localizados na divisa entre os estados de Rondônia e Mato Grosso. Marta Ferreira.
9: A Constituição não impede que haja mineração em territórios indígenas, mas condiciona isso à autorização do Congresso Nacional, à consulta às comunidades afetadas e à garantia de participação nos resultados da atividade. Até o momento, no entanto, o Legislativo não definiu as regras para a atividade. Diante dessa situação, a coordenação das organizações indígenas do povo Cinta Larga entrou com ação no Supremo. Em fevereiro, o ministro Flávio Dino, relator do caso, concedeu medida cautelar e reconheceu a existência de omissão inconstitucional do Poder Legislativo, entendimento que foi referendado pelo plenário do STF nesta quinta-feira.
8: Na abertura da sessão plenária desta quinta-feira, o presidente do Supremo Tribunal Federal, ministro Edson Fachin, anunciou apoio ao ministro Flávio Dino, que vem sofrendo ameaças. Vamos ouvir um trecho da fala do ministro.
10: A presidência do Supremo Tribunal Federal, em nome deste tribunal, manifesta solidariedade ao ministro Flávio Dino e reconhece que ameaças à segurança física dos ministros e familiares devem ser apuradas com rigor. A Secretaria de Polícia Judicial do Supremo Tribunal Federal colaborará com as autoridades públicas para a plena elucidação dos fatos e pela responsabilização, inclusive penal, de quem tiver praticado crimes.
7: O presidente do STF também defendeu a democracia, a Constituição Federal e as liberdades fundamentais, como a liberdade de imprensa.
8: STJ afasta a prescrição de 5 anos em ação civil pública de indenização sobre o chamado os crimes de maio, ocorridos em São Paulo em 2006.
7: O processo voltará à primeira instância, que deverá analisar os fatos e os pedidos de reparação. Fátima Uchoa.
11: Os crimes de maio foram uma série de episódios violentos marcados por ataques do primeiro comando da capital contra forças de segurança e pela reação policial, que causaram mais de 500 mortes, muitas em situações não esclarecidas. Na origem, o Ministério Público de São Paulo reuniu pedidos de reparação individual e coletiva, incluindo danos, assistência, preservação da memória e medidas de não repetição. Seguindo o voto do relator ministro Teodoro Silva Santos, a maioria da primeira sessão do STJ considerou alegações de execuções sumárias, desaparecimentos de pessoas, participação ou omissão de agentes públicos e falhas nas investigações. Também considerou os compromissos internacionais assumidos pelo Brasil na proteção dos direitos humanos.
8: TSE condena vereador por violência política contra colega mulher.
7: O caso é de Nova Friburgo, no Rio de Janeiro. Fábio Ruas.
12: A vereadora Priscila Pita, do PT, foi vítima de violência política de gênero praticada pelo vereador José Sebastião Rabelo, do Solidariedade, na Câmara Municipal de Nova Friburgo. Sebastião foi condenado a 1 ano de reclusão e teve os direitos políticos suspensos. O TSE ainda declarou José Sebastião inelegível. Para o relator do caso no TSE, ministro Dias Toffoli, o vereador submeteu a colega a constrangimentos, humilhações e ameaças, com discriminação de gênero, com o objetivo de impedir ou dificultar o pleno exercício de mandato de vereadora.
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8: A você, uma boa noite.
7: E até amanhã.

0: Eu sou Paula Groba.
1: E eu sou Humberto Pinheiro.
0: E estes são os destaques de hoje do Jornal do Senado, que começa agora.
1: Senado aprova liberação de dinheiro para socorro a vítimas de desastres naturais.
0: Redução de tributos sobre combustíveis e isenções para a Copa Feminina de 2027 são aprovadas.
1: Senado aprova mudanças em imposto para dar mais segurança ao produtor rural.
0: Boa noite.
1: Boa noite.
0: O Senado aprovou a garantia de recursos para o socorro e a assistência a vítimas de enchentes e secas no país. Senadores aprovaram um crédito extraordinário de 305 milhões de reais.
1: O dinheiro deve beneficiar cerca de 1.600.000 pessoas. Repórter Alexandre Campos.
2: O dinheiro está sendo destinado a cobrir despesas urgentes e imprevisíveis relacionadas a ações emergenciais de socorro a vítimas, à assistência humanitária e ao restabelecimento de serviços essenciais em diversas regiões do país. O Poder Executivo justificou o pedido de gasto extra, já que o país, no início deste ano, experimentou eventos climáticos diversos, com estiagem em algumas regiões e excesso de chuvas em outras. Em comum, mortes, destruição e deslocamento forçado de pessoas, o que exigiu a liberação do dinheiro de forma emergencial. A relatora da medida provisória na Comissão Mista de Orçamento foi a senadora Tereza Cristina, do PP de Mato Grosso do Sul. Ao apresentar relatório favorável ao texto, ela chamou a atenção para a necessidade de o governo adotar uma postura preventiva, já que muitos desastres se repetem ano após ano.
3: Defesa Civil não espera. Diante de desastres que já atingiram milhões de brasileiros, socorrer as vítimas é dever do Estado, não favor de governo. O desastre é sempre uma tragédia, mas não é uma surpresa. Um país que está estação após estação, precisa correr para socorrer aquilo que poderia ter prevenido, não enfrenta um problema de imprevisibilidade, enfrenta um problema de planejamento.
2: Pelo texto da MP que segue para promulgação, 1.600.000 pessoas devem ser atendidas com os recursos liberados.
0: Senadores também autorizaram 3 operações de crédito da cidade de São Paulo com bancos internacionais. 2 delas financiam um programa de redução da emissão de gases poluentes por meio da eletrificação de frota de ônibus. Os empréstimos serão com o Banco Interamericano de Desenvolvimento e com o Banco Internacional para Reconstrução e Desenvolvimento, num total de US$496.600.000.
1: A terceira operação será destinada ao Avança Saúde 2, programa de reestruturação da rede hospitalar do município de São Paulo. Os projetos seguem para promulgação.
0: Avançou no Senado o projeto que amplia a transparência das informações que faculdades e universidades devem fornecer aos alunos.
1: Documentos como credenciamento e autorização dos cursos deverão ser apresentados no início de cada período letivo. Repórter Rodrigo Rezende.
4: Instituições de ensino superior deverão apresentar aos alunos, de forma simples e acessível, os atos de autorização e reconhecimento dos cursos superiores oferecidos. A medida deve ser feita no início de cada período letivo. Projeto com esse objetivo, da senadora Jussara Lima, do PSD do Piauí, foi aprovado pela Comissão de Educação do Senado. O senador Espiridião Amin, do Progressistas, de Santa Catarina, apresentou o relatório favorável ao projeto feito pelo senador Confúcio Moura, do MDB de Rondônia.
5: Conferindo segurança aos estudantes quanto à qualidade da instituição e segurança quanto ao curso em que estudam ou estudaram, bem como a sociedade que terá assegurada a formação adequada dos novos profissionais. A expansão quanto quantitativo do ensino superior tem demandado esse tipo de cuidado.
4: A instituição também fica obrigada a apresentar aos estudantes no início do período letivo os programas dos cursos e demais componentes curriculares, sua duração, requisitos, qualificação dos professores, recursos disponíveis e critérios de avaliação. O projeto segue para análise da Câmara dos Deputados.
0: E a Comissão de Constituição e Justiça aprovou o projeto que cria o Estatuto dos Cães e Gatos com deveres para os tutores, como alimentação adequada, vacinação e proteção contra o abandono. O texto também regulamenta os animais comunitários e estabelece regras para garantir o bem-estar dos animais. A proposta segue para a Comissão de Meio Ambiente.
1: Também avançou no Senado um projeto que aumenta as penas para maus tratos e permite, em casos de crueldade praticada por crianças e adolescentes, a aplicação da medida socioeducativa de internação. Repórter Bruno Lourenço.
6: O projeto de lei inclui ações contra animais praticadas com crueldade extrema arma com potencial concreto de causar lesão grave ou morte, como nova hipótese de internação para menores de idade. A proposta também aumenta penas para maus tratos contra animais em geral. A relatora, senadora Leila Barros, do PDT do Distrito Federal, defendeu maior cuidado com os animais.
7: A vedação à crueldade, ela constitui fundamento central do direito animal brasileiro e confere proteção aos animais individualmente considerados. Essa proteção constitucional também se relaciona à dignidade da pessoa humana na medida em que a submissão de animais à crueldade degrada os próprios valores éticos que devem orientar as ações humanas e a atuação estatal.
6: O texto, que será submetido a turno suplementar de votação na CCJ, ainda aumenta a punição em casos que envolvam tortura, abuso sexual ou transmissão das agressões pela internet.
0: O Senado aprovou e seguiu para a sanção o projeto que trata da redução de tributos sobre combustíveis e isenções para Copa do Mundo Feminina de 2027.
1: O texto também inclui isenções para a produção de fertilizantes e exploração dos chamados minerais críticos. O repórter Pedro Pincer tem mais informações.
8: O projeto prevê a redução de tributos federais sobre a importação, a produção e a venda de óleo diesel rodoviário, biodiesel, gasolina, etanol e querosene de aviação. Segundo o texto, o que o governo deixar de arrecadar será compensado pelo aumento da receita após o início do conflito entre Irã e Estados Unidos em fevereiro deste ano. A relatora, senadora Tereza Leitão, do PT de Pernambuco, destacou a importância da aprovação do texto para o setor de combustíveis em um cenário de conflito iminente entre grandes produtores.
9: Felizmente, o Brasil adotou algumas medidas, como a redução de tributos federais e a concessão de subvenções a produtores e importadores condicionadas à redução equivalente do preço de venda, que amorteceram o choque sobre os preços domésticos. No caso da gasolina e do GLP, as diferenças entre os preços pré-guerra e os atuais são inferiores a 5%. É necessário, contudo, que essas políticas se mantenham.
8: Entre as medidas para os produtores rurais, o texto reduz de 50% para 30% o limite da receita com exportação para que a empresa possa deixar de pagar o imposto sobre bens e serviços e a contribuição sobre bens e serviços. A União poderá conceder até 5 bilhões de reais em créditos fiscais para a produção de fertilizantes, matérias-primas, remineralizadores e bioinsumos entre 2027 e 2031. A proposta também prevê medidas como regras para a destinação de recursos a hospitais inteligentes de alta complexidade e benefício fiscal para a FIFA para a realização da Copa do Mundo de Futebol Feminino em 2027. O texto segue agora para a sanção presidencial.
0: E quem produz no campo pode ter mais segurança na hora de calcular o imposto sobre sua propriedade. A Comissão de Assuntos Econômicos aprovou mudanças no ITR, o Imposto Territorial Rural, para evitar que benfeitorias e investimentos feitos pelo produtor aumentem indevidamente a cobrança.
1: A proposta agora segue para análise da Câmara dos Deputados. Repórter Marcela Cunha.
10: O texto busca dar mais segurança no cálculo do Imposto sobre a Propriedade Territorial Rural, o ITR, principalmente na definição do valor que serve de base para a cobrança, que é da terra nua, ou seja, sem construções e melhorias. Autor da proposta, o senador Jaime Campos, do União de Mato Grosso, afirma que o modelo atual gera insegurança para produtores rurais.
11: O atual modelo, cálculo do ITR, ele é incoerente e injusto, vamos ser honestos aqui. O preço de mercado, lamentavelmente, às vezes não é compatível. O problema prejudica muitos produtores rurais do nosso Brasil.
10: A proposta também prevê que o ITR não seja cobrado sobre imóveis rurais invadidos quando a ocupação impedir o uso econômico da propriedade e permite que o contribuinte apresente um contralaudo técnico válido por 5 anos quando discordar dos valores usados pela Receita Federal para calcular o valor da terra.
1: Com edição de Paula Groba e trabalhos técnicos de João Lira, o Jornal do Senado fica por aqui. Acompanhe agora as notícias da Câmara dos Deputados. Boa noite.
0: Boa noite e até amanhã.

0: Benefício fiscal para empresas de combustíveis e fertilizantes.
1: O projeto cria fundo para financiar exportador atingido por tarifas dos Estados Unidos.
0: O plenário obriga a realização de check-ups periódicos para mulheres no SUS.
1: Deputados fixam regras para reconhecimento facial em espaços públicos.
0: Boa noite. Na primeira semana de esforço concentrado antes das eleições, os deputados aprovaram várias matérias. Entre elas, a Câmara aprovou regras para o uso de reconhecimento facial em espaços públicos, como informa o repórter Antônio Vital.
2: A Câmara dos Deputados aprovou o projeto que define regras para o uso de sistemas de reconhecimento facial por órgãos do governo e nos serviços públicos essenciais, como ônibus e metrô. O projeto apresentado pelo deputado Rodrigo Gambale, do Podemos de São Paulo, permite o uso do reconhecimento facial em estações de metrô, trem e ônibus, no interior de composições e plataformas, nas ruas, edifícios públicos e repartições administrativas. Mas o texto prevê ressalvas. De acordo com a proposta, uma pessoa não poderá ser abordada, detida ou ter seus direitos restringidos apenas porque foi identificada por um sistema automático. Antes de qualquer medida, a identificação terá que ser conferida por uma pessoa. O mesmo vale para o envio de alertas a órgãos de investigação criminal. O texto também proíbe o uso do reconhecimento facial para perseguição de pessoas ou grupos por motivos discriminatórios, políticos, ideológicos ou religiosos. Fica ainda proibida a vigilância em massa sem motivo específico, bem como monitoramento de áreas sensíveis, como banheiros, vestiários e locais de culto. Já o tratamento de dados biométricos só poderá ocorrer em atividades de investigação ou segurança pública, controle de acessos a locais restritos com consentimento do titular, prevenção de fraudes, busca de pessoas desaparecidas, localização de foragidos da justiça, prevenção de atentados, apoio a ações de defesa civil ou resposta a emergências. Relator em plenário, o deputado Sinaldo Bulhões Júnior, do MDB de Alagoas, defendeu que a tecnologia pode fortalecer a segurança em locais de grande circulação e ajudar as forças policiais na localização de foragidos e de pessoas desaparecidas. Ele também argumentou que a regulamentação é necessária porque o reconhecimento facial já vem sendo usado por estados e municípios sem regras nacionais unificadas.
3: A eficácia desses sistemas é demonstrada pelos diversos casos recentes em que suspeitos e condenados por crimes bárbaros ficam identificados e presos pela polícia graças à tecnologia do reconhecimento facial. Os sistemas de reconhecimento facial e os demais meios automatizados de identificação biométrica apresentam ainda outras vantagens. Eles mostram-se dissuasórios de delitos como assédios em transportes públicos.
2: O projeto também prevê regras de governança e transparência. Os sistemas terão que manter registros de auditoria, adotar criptografia e controle de acesso às bases de dados, além de realizar testes periódicos de precisão. Obriga ainda o poder público a priorizar tecnologias certificadas em relação à neutralidade racial e à correta identificação de características físicas. A fiscalização caberá à Autoridade Nacional de Proteção de Dados, a ANPD. O projeto que estabelece regras para o uso de reconhecimento facial em espaços públicos agora será analisado pelo Senado. Rádio Câmara de Brasília, com informações de Daniele Lessa, Antônio Vital.
4: Educação.
1: Os deputados aprovaram proposta que impede a retenção dos recursos do fundo que financia a conectividade das escolas públicas. O governo foi contra a medida, como explica a repórter Ana Raquel Macedo.
5: O plenário da Câmara aprovou o projeto que impede que o governo retenha os recursos do Fundo de Universalização dos Serviços de Telecomunicações, o FUST. O FUST é destinado a financiar a expansão da infraestrutura de comunicações, a conectividade de escolas públicas, a cobertura em áreas rurais e remotas e a conexão de pontos de interesse público. O fundo é financiado por empresas de telecomunicações que contribuem com 1% de sua receita operacional bruta. Além de tornar os recursos do FUST não sujeitos a contenções orçamentárias, a proposta também prorroga por mais 5 anos o benefício de redução de até 50% da contribuição ao FUST para empresas do setor que investir em recursos próprios em programas aprovados pelo Conselho Gestor do Fundo. O projeto foi apresentado pelo deputado Juscelino Filho, do PSDB do Maranhão, e recebeu parecer favorável da relatora, deputada Maria Rosas, do Republicanos de São Paulo. No plenário, foi aprovado com 333 votos favoráveis e 91 contrários. A bancada do governo criticou a proposta. O deputado Tarcísio Mota, do PSOL do Rio de Janeiro, defendeu o uso do FUSH para levar conexão às escolas, mas questionou os critérios para a proibição de retenção dos recursos.
4: Na hora que a gente está falando em gastos sociais, contingencia, e na hora que a gente está falando de outras coisas, como esse, que embora seja para escolas, ele é definido por um conselho gestor da própria empresa, aí não pode contingenciar.
5: Já o autor da proposta, deputado Juscelino Filho, ex-ministro das comunicações do governo Lula, disse estranhar a falta de apoio da bancada governista. Ele disse que o fundo, criado no ano 2000, ficou mais de 20 anos sem ser usado.
6: Estamos garantindo o não contingenciamento do FUSH, garantindo a sua renovação por 5 anos para que os projetos, todos os mecanismos que são aprovados no Conselho Gestor, onde tem representantes de vários ministérios, sejam executados.
5: O projeto que impede que o governo retenha os recursos do Fundo de Universalização dos Serviços de Telecomunicações, o FUSH, seguiu para a análise do Senado. Da Rádio Câmara de Brasília, com informações de Antônio Vital, Ana Raquel Macedo.
7: Justiça.
0: Aprovou o projeto que reajusta o valor das custas na Justiça Federal. Entenda a questão com o repórter Márcio Aquilissardi.
8: O plenário da Câmara aprovou o projeto que reajusta o valor das custas processuais cobradas pela Justiça Federal. As custas são os valores que as partes de um processo têm que pagar para cobrir os gastos com os serviços da Justiça durante um processo. Elas funcionam como uma taxa para manter o trabalho de juízes, servidores, cartórios e atos como citações e perícias. O projeto apresentado pelo Superior Tribunal de Justiça, o STJ, também cria um fundo para financiar a modernização da Justiça Federal. E esse fundo não poderá ser usado para pagar salários. A proposta define valores para as custas relativas às diversas etapas dos atos judiciais. As custas de uma ação civil, por exemplo, correspondem a 2% do valor das causas e variam de um valor mínimo de R$112 até o máximo de R$62 mil. De acordo com o projeto, os valores serão corrigidos a cada 2 anos e ficarão isentos do pagamento pessoas que ganham menos de R$5 mil por mês, o governo federal, estados e municípios. Também ficam isentos o Ministério Público, a Defensoria Pública e os autores de ações populares, ações civis públicas e ações coletivas. A proposta teve como relator no plenário o deputado Rubens Pereira Júnior, do PT do Maranhão. Ele disse que o reajuste do valor e a criação do fundo vão ajudar a melhorar os serviços da Justiça Federal.
9: Esse fundo vai permitir melhor aparelhamento da Justiça Federal, vai permitir maior interiorização da Justiça Federal, vai permitir que nós ampliemos a quantidade de mutirões da Justiça Federal e que, portanto, sem dúvida alguma, vem em boa hora para melhorar a prestação do serviço jurisdicional no nosso país.
8: O projeto que reajusta o valor das custas processuais cobradas pela Justiça Federal foi enviado para sanção presidencial e pode virar lei. Da Rádio Câmara de Brasília, com informações de Antônio Vital, Márcio Aquilissardi.
7: Transportes.
1: O plenário da Câmara aprovou punição para quem usar veículo ou embarcação para abandonar animais. O repórter Marcelo Larcher nos traz as razões para a proposta.
10: A Câmara dos Deputados aprovou o projeto que altera o Código de Trânsito e a Lei de Segurança do Tráfego Aquaviário para tornar infração gravíssima o uso de veículo ou embarcação para abandonar animais. A punição será multa multiplicada por 10 e suspensão do direito de dirigir por 12 meses. No caso de abandono de cão ou gato, a suspensão do direito de dirigir será maior, de 18 meses. Se o abandono resultar em morte, atropelamento ou lesão do animal, a multa será aplicada em dobro. Em caso de reincidência no período de até 24 meses, o motorista terá a Carteira Nacional de Habilitação cassada. As mesmas regras valerão para quem usar embarcação, como barco a motor, lancha ou moto aquática, para abandonar animais em locais como rios, lagos e represas. Relator da proposta, o deputado Fred Costa, do PRD de Minas Gerais, argumentou que o abandono de animais é uma forma grave de crueldade e que o uso de veículo torna a conduta ainda mais reprovável. Segundo ele, muitas vezes o animal é levado para um local distante, justamente para dificultar o retorno, o resgate ou a identificação do responsável. O relator também afirmou que esse tipo de abandono aumenta aumenta o sofrimento do animal e o risco de morte, atropelamento, fome, sede, doenças, exposição ao clima e ataques de outros animais. No caso das vias públicas, ele destacou ainda o risco para a segurança do trânsito. No plenário, o relatório foi lido pelo deputado Luiz Lima, do Novo do Rio de Janeiro, que defendeu a proposta.
7: Então, esse projeto traz a possibilidade do motorista ter a sua cassação em relação à sua habilitação, se ele for um reincidente de abandono de animais no prazo de 24 meses, e parabenizar o deputado Fred Costa.
10: O plenário aprovou ainda a medida provisória que destina 305 milhões de reais ao Ministério da Integração e do Desenvolvimento Regional. O objetivo é financiar ações de proteção e defesa civil em resposta a desastres naturais como chuvas intensas e secas, que afetam diversas regiões do Brasil. A medida provisória e o projeto que pune o uso de veículo ou embarcação para abandonar animais seguiram para análise do Senado. Da Rádio Câmara de Brasília, com informações de Daniele Lessa e Antônio Vital, Marcelo Larcher.
11: Saúde.
0: A Câmara aprovou o projeto que obriga a realização de check-ups periódicos para mulheres no SUS. O texto já pode seguir para a sanção presidencial e virar lei, como nos informa Ana Raquel Macedo.
5: A Câmara dos Deputados concluiu a aprovação do projeto que obriga o Sistema Único de Saúde, o SUS, a disponibilizar check-ups anuais para as mulheres, com consultas médicas e exames. O projeto, apresentado pela deputada Nelly Aquino, do Podemos de Minas Gerais, foi aprovado pela Câmara em 2024 e, depois disso, foi alterado pelo Senado. O texto prevê que o SUS deverá oferecer o serviço com base em critérios baseados nas doenças e problemas de saúde com maior incidência, de acordo com critérios epidemiológicos. Também obriga a realização de campanhas para conscientizar as mulheres sobre a prevenção de doenças. Entre os exames previstos estão os destinados a identificar casos de hipertensão arterial, diabetes e doenças relacionadas ao colesterol. A prevenção de doenças cardíacas e de casos de câncer foi a principal justificativa da autora para a necessidade do check-up anual das mulheres na rede pública de saúde. Ao retornar para a Câmara, depois de ser modificado pelo Senado, o projeto foi defendido também pelo relator, deputado Paulo Soares, do Podemos de São Paulo.
12: Projeto fundamental no cuidado com a saúde preventiva de todas as mulheres do nosso país. É importantíssimo que a gente possa debater a situação da saúde preventiva, criando mecanismos que deem condições, inclusive, de diagnóstico precoce, por exemplo, das doenças oncológicas.
5: O projeto que propõe check-up anual para mulheres na rede pública de saúde também prevê campanhas de divulgação sobre a importância das atividades físicas, orientações sobre saúde mental e sobre o calendário de vacinas. Depois de aprovado pelo plenário, o projeto seguiu para a sanção presidencial e pode virar lei. Da Rádio Câmara de Brasília, com informações de Antônio Vital, Ana Raquel Macedo.
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11: Economia.
1: A Câmara aprovou um projeto que cria benefícios fiscais para empresas de combustíveis, terras raras e fertilizantes. O repórter Antônio Vital acompanhou a votação.
2: A Câmara dos Deputados aprovou o projeto do governo que permite que o excesso de arrecadação provocado pelo aumento do preço dos combustíveis registrado desde o início do ano se transforme em subsídio e subvenções para empresas do setor. O objetivo é reduzir o impacto da guerra entre os Estados Unidos e Irã nos preços do óleo diesel, biodiesel, gasolina, etanol e querosene de aviação. A proposta reduz a alíquota de tributos federais sobre a importação, produção e comercialização desses combustíveis. As empresas terão direito ainda ao uso de créditos tributários para descontar o pagamento de tributos, como PIS/PASEP e COFINS. A medida vale apenas para esse ano, mas a empresa que não utilizar os créditos em 2026 poderá descontar do pagamento da CBS, tributo criado pela reforma tributária que começará a ser cobrado no ano que vem. O projeto também autoriza o governo a conceder créditos fiscais a empresas produtoras de fertilizantes entre 2027 e 2031, dentro do limite total de R$1 bilhão por ano. A relatora, a deputada Marussa Boldrin, do Republicanos de Goiás, alterou o texto original do governo e acrescentou na proposta benefícios para empresas do setor de minerais críticos e estratégicos e aquelas envolvidas na realização da Copa do Mundo Feminina. Excepcionalmente, os benefícios tributários concedidos a essas empresas ficam de fora de exigências previstas na Lei de Responsabilidade Fiscal. Dessa forma, obrigações como estimativa de beneficiários, metas de desempenho e mecanismos de avaliação de resultados deixarão de ser cobradas, o que vai valer apenas para este ano. A proposta também determina que os mesmos benefícios fiscais para a cadeia dos combustíveis fósseis sejam concedidos a dos biocombustíveis, para não provocar distorções no setor. Autoriza ainda o uso de créditos tributários pelas empresas produtoras de etanol. A relatora Marussa Boldrin justificou a importância da proposta.
11: Quando o mundo entra em crise, quem não pode pagar a conta é o brasileiro. Não pode ser o caminhoneiro na hora de abastecer, não pode ser a mãe de família quando a conta chega lá no supermercado, não pode ser o produtor rural quando coloca o trator para trabalhar. E muito menos podemos cometer os erros de tirar a competitividade do biocombustível, fruto de quem produz energia limpa dentro do nosso país.
2: O texto final aprovado contém limites para benefícios fiscais e subvenções, que na prática são uma espécie de ajuda financeira às empresas. Para os produtores de álcool, esse limite será de R$1,2 bilhão por ano. As empresas beneficiadas terão que ser aprovadas pela Receita Federal. O projeto foi aprovado por 318 votos contra 113, com críticas da oposição, como as feitas pelo deputado Luiz Lima, do Novo do Rio de Janeiro.
14: Se nós fizéssemos conta nessa casa, como a gente faz conta na nossa própria casa, a gente não votaria a favor de um projeto como esse, que à primeira vista pode ser benéfico numa redução ali do preço do combustível, mas é uma bomba num lado da sociedade que está precisando de algo muito mais importante e vital.
2: Apesar das alterações feitas no texto original, o governo defendeu a aprovação do projeto, como disse a deputada Jandira Fegali, do PCdoB do Rio de Janeiro.
15: Esse projeto, ele possibilita a manutenção do preço dos combustíveis, a diferenciação com o etanol, que também é constitucional, e possibilita investimentos nacionais na área de fertilizantes e pesquisa de terras raras e minerais críticos.
2: Projeto que permite subsídios e subvenções para empresas produtoras e importadoras de óleo diesel, biodiesel, gasolina, etanol e querosene de aviação, seguiu para análise do Senado. Da Rádio Câmara de Brasília, Antônio Vital.
16: Votação.
0: Deputados aprovaram um projeto que cria um fundo para financiar exportadores atingidos por tarifas dos Estados Unidos. A reportagem é de Márcio Aquilissardi.
8: O plenário da Câmara aprovou o projeto apresentado como resposta às tarifas impostas pelos Estados Unidos aos produtos brasileiros. O projeto, já aprovado pelo Senado, autoriza a criação de um fundo para ampliar o crédito a empresas exportadoras brasileiras, diretamente atingidas pelas tarifas. O Fundo de Crédito à Exportação servirá para financiar capital de giro, compra de máquinas e investimentos produtivos. E contará com recursos do orçamento e outras fontes, como o Fundo de Garantia à Exportação, o FGE. A proposta estabelece regras para uso dos recursos, como limites para despesas administrativas e para o pagamento dos agentes financeiros envolvidos nas operações de crédito. A gestão ficará a cargo de um comitê coordenado pelo Ministério do Desenvolvimento, Indústria, Comércio e Serviços. Já a execução das operações será de responsabilidade do BNDES. O projeto também prevê compartilhamento de riscos entre fundos garantidores. O objetivo é ampliar a oferta de crédito sem comprometer os gastos públicos. O relator, deputado Isnaldo Bulhões Júnior, do MDB de Alagoas, resumiu o objetivo da proposta.
17: A matéria vem a criar um fundo auxiliar. Hoje as operações de exportações, elas são suportadas por um fundo garantidor. Que esse fundo vem, como já fala o nome, a garantir, a afiançar as operações de crédito para a exportação das empresas brasileiras. E o fundo auxiliar vem para evitar qualquer insegurança ao fundo garantidor.
8: O projeto que autoriza a criação de um fundo para ampliar o crédito a empresas exportadoras brasileiras seguiu para a sanção presidencial e pode virar lei. Da Rádio Câmara de Brasília, com informações de Antônio Vital, Márcio Aquilissardi.
1: Termina agora o Jornal Câmara dos Deputados, produzido pela Rádio Câmara, com trabalhos técnicos de Wellington Teles e a apresentação de Val Monteiro e Luciana Vieira. Uma boa noite para você.
5: A Voz do Brasil volta amanhã. 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

Alô, bom dia! Sexta-feira gostosa! Sextamos, turma! Estamos chegando aqui no rádio com mais uma edição caprichadona do nosso Alô Bom Dia, o sertanejão número um do seu rádio. E sextamos em alto e bom som, hein, gente? Sexta-feira, 14 de agosto do ano 2026. Estamos juntos vivendo o Dia Nacional do Picolé, Dia Mundial do Lagarto, dia também do cardiologista e dia do combate à poluição. E hoje também é o seu dia. Parabéns pra você, saúde, paz, tudo de bom. Bora juntos no rádio, despertando pra mais um dia, acordando o Brasil, amigos do trecho caminhoneiro. Bora nessa, bora despertar, tá na hora. Bora, bora tirar o povo da cama. Estica o corpo, tá na hora. Desamassa essa cara aí, gente. Acorda aí, tá na hora. Você tá dando ar da graça. Bora despertar. É, passarinho que não deve nada pra ninguém já está batendo asas. Bom dia, bom dia. Sextamos no som gostoso e amigo do rádio. E você, hein? Tá fazendo o que espichadão até uma hora dessas, hein? Chitãozinho e Chororó. Pais e filhos, abrindo.

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2: É moda boa pra gente começar bem a sexta-feira. Eliomar está com nós em Bom Despacho, Minas Gerais, em Alfenas, tá o Tatu e também a Margarida, em Rio Branco, o Zé Carlos.
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3: Alô?
1: Alô? 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
0: Bora pro WhatsApp 0800-558-0057. Alô, bom dia.
4: Oi, Fontenelle, bom dia.
0: Bom dia.
4: Sou Alberto Pereira de Tiúba, na Bahia.
0: Ô, meu irmão.
4: Sou fã do seu programa de rádio.
0: Obrigado.
4: Todo dia aqui, vi você na TV Vivax.
0: Legal.
4: Né? Partir de 13h30. Eu sintonizei aqui na Parabólica e assisti o programa todinho.
0: Que legal, irmão.
4: Parabéns, viu?
0: Obrigado.
4: Um abraço.
0: Valeu, viu, pessoal da Bahia? E olha, você de todo o Brasil que quiser acompanhar também o meu programa na TV aos sábados, é amanhã, tá, gente? O horário de Brasília, 1h30 da tarde, tá? Pra você que está nas regiões aí do país onde tem o fuso horário, é 12h30. Mas o horário de Brasília, 1h30. Eu estou na Vivax TV, canal 334 da Parabólica. Você pode acompanhar lá as entrevistas da música sertaneja. Tem gente aqui, alô, bom dia.
5: Bom dia, Fontenelle. Bom dia, um abraço, Fontenelle.
0: Ah.
5: Ô, Fontenelle, eu tô aqui em Bauru. Tô aqui na companhia do Vantuir.
0: Aham.
5: Manda uma música aí pra nós aí do Milionário Zé Rico, por gentileza.
0: Agora,
5: bom
0: irmão.
5: Dia, um abraço, Fontenelle. É o Valentim de Leme.
0: Ô, Valentim, tá no trecho, né, amigão? Caminhoneiro tá com nós. Alô, bom dia.
6: Meu amigo Fontenelle, você esqueceu de mim, rapaz. Sou seu amigo de todos os dia, todas as horas.
0: Oi, irmão.
6: Tô junto, no pé do eito,
0: sempre.
6: Todos os dias.
0: É.
6: Aqui é do Nando com Vianney Solimões, Chapeludo.
0: Chapeludo.
6: Tá? Você, eu mando e a minha esposa Maria Francisco.
0: Legal.
6: Alô, Fontenelle. É o Zeca Barbosa de Paragominas. Um abraço, meu amigo.
0: Ô, Zeca.
6: Bom dia.
0: Abraço pra você e pra sua esposa, meu irmãozão. Que Deus te abençoe. Agora tem o Teodoro e o Sampaio. Ladrão de mulher. Aqui no Alô, bom dia, na sexta-feira gostosa.
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2: Pra começar bem o dia, pra começar bem o fim de semana, sexta-feira gostosa, bora nessa? Vamos juntos, coloca um sorrisão neste rosto, fala Edgar,

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1: É, o Sandro e Gustavo, né? São os meninos da garagem da vizinha. Essa dupla foi um sucesso maravilhoso e está de novo na ativa, né? Muito legal saber que o Sandro e Gustavo está de volta, tá aí na ativa, tá fazendo moda boa e a gente tá tocando no rádio. Ô, minha amiga Patrícia, tudo bem? Aquele abração pra você, meu bem. Obrigado pela audiência de todos vocês aí, tá? Marta Nicareta tá com nós, né? Em Cláudia, Mato Grosso, aquele abração. Carlos Eduardo tá em Conchal. Fala, meninão, firma com nós. O Lázaro está em Itajubá. Fala, Itajubá, aquele abração. Meu amigo Dejanir em Presidente Prudente, também sempre ligado com nós. Maria Aparecida em Ubá, Minas Gerais. Alô, Minas, aquele abraço. O Edgar está em Arenápolis. Fala, Edgar, tá tudo bem por aí, menino? Tudo firme? Caprichando aqui nas modas pra você, tá bom? Alô, Nilson Moreira, aquele abraço, alusão também pra família Souto, né? Alô, Nilson Souto, Fernando Souto, pessoal de Arenápolis, sempre ligados aqui com a gente, acompanhando a boa moda sertaneja na sexta-feira mais gostosona do rádio, tá? 0800-558-0057, você vai participando nesta sexta-feira, vai mandando seu alusão pra cá e nós vamos juntos aqui no rádio, comunicando alegria, trazendo moda boa pra você no começo do seu dia. Boa sexta-feira!

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0: Muita moda boa, gente. Você desperta pra mais um dia, pra mais uma manhã. Sextou, sexta-feira gostosa, ó. Tudo de bom pra você que está aqui com Fontenelle. O programa sertanejo número um do Brasil.
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2: Olá, amigos e amigas, ouvintes do Alô Bom Dia e do querido amigo Sérgio Fontenelle. Aqui quem fala com Sidney Sertanejo. Esse é o Essência Sertaneja e chegamos sexta-feira. Desejo pra você um ótimo final de semana e uma sexta-feira abençoada.
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2: Hoje, sexta-feira, sem muita conversa, trago pra vocês uma moda que eu gosto muito, apesar de ser muito conhecida. É uma moda que vale a pena ouvir, principalmente pela sua história, né? Que mistura elementos do folclore brasileiro com a narrativa familiar marcada por tragédias. Vou falar de Serafim e Seus Filhos, que já foi gravada pelo Sérgio Reis e foi um grande, né, sucesso na voz do Zé de Camargo Luciano no disco de 97. Deixo essa música para vocês aqui no final de semana para você ouvir e ver essa história bem bacana, composição do Rui Mariti e José Jorge. Essa moda vale a pena cada vez mais relembrar e exaltar a sua história. Então é isso, meus amigos, uma ótima sexta-feira para vocês, um ótimo final de semana. Esse é o Essência Sertaneja, um projeto feito para exaltar cada vez mais a nossa música sertaneja. E se você tem Instagram ou Facebook, TikTok, me segue aí, arroba Dinei com Y no final, sertanejo. Vai lá que tem muita coisa bacana também nas redes sociais. Um abraço pra vocês, um ótimo final de semana. Até semana que vem. Tchau.

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2: É moda boa, é caprichada pra gente começar bem o dia. Você vai acordando, vai despertando com nós. Bom dia com muita alegria. Vamos juntos aqui no rádio e também na internet.
3: Alô.

0: de Minas, Luiz Fernando e Pinheirense, aqui no Alô, bom dia. Gente, é moda caprichada.
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2: Alô?
3: Alô?
1: Alô? Alô, bom dia.
0: Sextou, sextou, bora pro WhatsApp. Alô, bom dia.
4: Bom dia, bom dia. Aqui é Júnior Tomás de Campina Grande, Paraíba.
0: Fala, Júnior.
4: Rick Remy.
0: Boa.
4: Sabiá pediu pra cantar mais eu. Bom dia pra todos.
0: Bom dia, com muita alegria. Pessoal de Campina Grande, Paraíba. Alô, bom dia.
5: Ô, meu caro amigo.
0: Opa.
5: Ontinelli, bom dia pra você.
0: Bom dia, irmão.
5: É o Girimum de Colômbia.
0: Ô, Girimum.
5: Você escolhe um modão aí, se não der hoje.
0: Opa, vou escolher.
5: Ó, oportunidade aí que.
0: Claro, eu toco.
5: Sorte o modão aí.
0: Boa.
5: O pessoal de Colômbia.
0: Alô, Colômbia, interior paulista tá por cá na sexta-feira. Alô, bom dia.
6: Alô, Faltirelli, bom dia.
0: Bom dia.
6: Aqui quem tá falando é o Luciano da cidade de Jaguariaíva, no Paraná.
0: Ô, Luciano, bom dia, menino.
6: Toca uma música pra nós aí do Gilberto e Gilmar, Assino com X.
0: Aí é moda caprichada.
6: Valeu. Um abraço.
0: Um abraço forte pra dar sorte na sexta-feira mais gostosa do rádio. Amigos taxistas, motoristas e aplicativos, 0800-558-0057. Vai mandando pra cá sua mensagem.
1: Alô, bom dia.

o Rick e o Renner, eu e o Sabiá. Despertando para mais um dia, né, gente? Ao canto do bem-te-vi, ao canto do sabiá, ao canto dos passarinhos, né, gente? Ao som do canto dos passarinhos, você de todo o Brasil vai despertando ouvindo moda boa, né, gente? Moda boa, eu sempre digo aqui no Alô Bom Dia que jamais enjoa, né, gente? O que não enjoa, a gente tem que consumir, né mesmo? 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Fala, minha amiga Rosa. Tudo bem, minha amiga? Rosa Maria tá em Paraibuna, tá com Fontenelle. A Daiane Santos em Caraguatatuba. Abração, Altair. Nascimento tá em Pitanga. Padre Claudinei em Reginópolis. O Nelson Benedito tá em Taubaté. O Carlos tá com nós em Porto Lucena, Rio Grande do Sul. Bom dia!

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0: 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Nós estamos por aqui tocando o fino da música sertaneja. Aumenta o volume do rádio que o fim de semana está começando hoje, hein? Vem comigo. 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O programa sertanejo número 1 do Brasil.
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2: Alô, vocês, bom dia, ouvintes do programa. Alô, bom dia do meu amigo Fontenelle aqui, Centro do Agro, com informação fresquinha para você. Hoje vamos falar com bem-estar animal. O bem-estar do animal começa com pequenos cuidados diários. O espaço limpo, água fresca, ração de qualidade e sombra fazem toda a diferença. Animais saudáveis produzem mais e vivem melhor. Cuidar bem deles é respeitar a vida e garantir o sucesso na fazenda. No campo, quem cuida, colhe bons resultados. Cuide do seu amigo, cuide do seu animalzinho. Aqui, um abraço do Cláudio Natel, do Centro do Agro, pra você. Viola na mão.
3: Obrigado.
4: Alô, alô, alô, bom dia.
0: Olha, bom dia pra você, boa sexta, João Paulo e Daniel, a loira do carro branco, boa sexta.

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1: Alô, bom dia.
2: Alô, bom dia.
3: Bom dia, Antônio Feitosa está em Paragominas. Alô, Erismar Saladeiro também está em Paragominas. Oberon Oliveira está com nós. Um abração aqui pro meu grande amigo Edmar em São

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1: Alô?
0: Alô? Alô, bom dia.
2: Bora zapear, bora falar com a turma que vai despertando ao som do alô, bom dia. Nesta sexta-feira, alô, bom dia.
3: Bom dia, Sineu de Pouso Alegre, Minas Gerais. Eu gostaria de ouvir a música do Tião Carreiro, Suspiro da Viúva.
2: Agora.
3: Coloca nós na promoção aí.
2: Boa.
3: Bom dia a todos.
2: Bom dia, com muita alegria, Pouso Alegre, Suzão de Minas, pessoal de Alfenas também, alô, bom dia.
4: Bom dia, Fontenelle, tudo bom? Aqui é o Márcio do Rio Claro, Fontenelle.
2: Ô, Marcinho.
4: Depois toca um modão pra nós aí, beleza? Um abraço.
2: Valeu.
4: Fique com Deus.
2: Amém, boa sexta pra você aí, tá? Alô, bom dia.
5: Fontenelle, quero ouvir aquela música, A Morte do Ferreirinha, Luiz Mutuca de Resende, Rio de Janeiro.
2: Alô, Rio de Janeiro, alô, Luiz Mutuca, aquele abração, lamento de um peão. Ô, moda goiana e paranaense chegando no rádio. Vamos juntos, tocando em frente à boa moda sertaneja.
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0: Lucas e Albert, Malu, moda bonita, na sexta-feira gostosa. E aí, como é que tá, hein? 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

0: Estamos no ar em todo lugar, juntos em mais uma hora gostosa, sexta-feira. Eu sou o Fontenelle, bom dia. O programa sertanejo número 1 do Brasil, bom dia, alegria.
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0: Perguntaram aos discípulos: por que vosso mestre come com os cobradores de impostos e pecadores? Jesus ouviu a pergunta e respondeu: aqueles que têm saúde não precisam de médico, mas sim os doentes. Aprendei, pois, o que significa: quero misericórdia e não sacrifício. De fato, eu não vim para chamar os justos, mas os pecadores. Palavra da salvação. São João Crisóstomo, sobre essa palavra, diz: por que Jesus não chamou Mateus ao mesmo tempo que chamou Pedro e João e os demais? Por que que Jesus chama Mateus depois? Por que que Jesus já nos chamou os 12 no mesmo ato, na mesma hora? Por que chamou primeiro Pedro, Tiago, João, André? Por que só depois Mateus? Ele veio a cada um em um momento particular. Quando sabia que responderiam a ele, veio em momento diferente para chamar Mateus, quando tinha certeza de que Mateus se renderia ao seu chamado. Da mesma forma, chamou Paulo em outro momento, quando este estava vulnerável após a ressurreição, algo como um caçador indo atrás de sua presa. Pois aquele que conhece nossos corações mais íntimos e sabe os segredos de nossas mentes, sabe quando cada um de nós está pronto para responder plenamente. Gente, que mistério, né? Portanto, ele não os chamou todos juntos no começo, quando Mateus ainda estava endurecido. Ao contrário, somente depois de inúmeros milagres, depois de sua fama se espalhar por toda parte, ele chamou Mateus. 1 Coríntios capítulo 1, versículo de 26 a 27. Vede, irmãos, o vosso grupo de eleitos. Não há entre vós muitos sábios, humanamente falando, nem muitos poderosos, nem muitos nobres. O que é astuto no mundo, Deus o escolheu para confundir os sábios. E o que é fraco no mundo, Deus o escolheu para confundir os fortes. Versículo 28, e o que é vil e desprezível no mundo, Deus o escolheu, como também aquelas coisas que nada são, para destruir as que são. Deus conhece a hora de chamar. Em nome do Pai, do Filho e do Espírito Santo.
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0: Eu quero clamar agora por você, quero clamar pela sua família. Vem, Espírito Santo, enche todos os que estão acompanhando este programa agora. Libera, Senhor, para esta pessoa o que ela mais precisa, para o corpo e para a alma. Libera, Senhor, curas e libertações em nome de Jesus para esta pessoa que escuta e para toda a sua família. Eu clamo a tua poderosa bênção. Visita agora com bênção de proteção. A bênção que só o Senhor pode dar. Abençoe-vos o Deus Todo-Poderoso, Pai e Filho e Espírito Santo. Amém.
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0: E eu quero lembrar você, se você quiser ouvir mais pregações, mais meditação da palavra, basta você me acompanhar no meu canal do YouTube, Frei Gilson / Som do Monte, no meu Instagram, no meu Facebook, no meu TikTok, e lá você vai encontrar muito mais palavra de Deus para você.
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2: De volta à segunda aqui no Alô Bom Dia, agora tem ela, Ivone Sant'Angelo. O que eu sinto por você, Ivone, filha do João Mineiro, né? Ex-marcianas, chega aqui no Alô Bom Dia, cantando bonito pra você que vai despertar.

0: dia.
1: Ó, já manda pra cá o dia e o horário que você tá ouvindo essa moda. Manda que eu vou cadastrar você aqui na promoção, tá bom? Uma sexta-feira abençoadona aí pra todo mundo. Bora juntos no rádio, na internet.
2: Alô, bom dia.

0: Ela bateu asas. Bom dia.
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2: Alô?
3: Alô?
1: Alô? Alô, bom dia.
0: Bora pro WhatsApp, bora falar com a Caboclada, vamos saber quem está do outro lado. Alô, bom dia.
4: Bom dia, Caboclão Fontenelle.
0: Bom dia.
4: Aqui é o Raimundo da cidade de Aguaí.
0: Ô, Raimundo.
4: Eu gostaria de ouvir com Zezé de Camargo e Luciano.
0: Opa.
4: Dois corações e uma história.
0: Rapaz, isso é um hino da nossa música sertaneja. Alô?
5: Bom dia, Fontenelle. Aqui é a Selma de Contagem.
0: Ô, Selma.
5: Minas Gerais.
0: Boa.
5: Eu gostaria de ouvir Vizinha de Frente.
0: Tony Sampaio e Maurinho, vou caprichar.
6: Bom dia, Fontenelle.
0: Bom dia.
6: Marcão Careca, aqui de Pirapora, norte de Minas. Manda aquele modão pra nós aí, é Coração de Luto com Teixeirinha.
0: Aí é moda caprichada, menina. Agora tem o Zezé de Camargo e Luciano, dois corações e uma história.

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1: Alô, bom dia. Alô, bom dia. Bom dia.
2: Conservando a história, valorizando a rica história da música sertaneja. Mais um sucesso bonito. Que moda boa. Boa sexta.

Gilberto e Gilmar, a música da saudade no Alô Bom Dia, o caprichadão número um do seu rádio. Gente, uma sexta-feira abençoadona pra você de todo o Brasil. 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
1: Sou o Márcio Mário Pereira de Alfredo Vasconcelos, Minas Gerais. 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
2: Meu nome é Ana Cláudia e eu fui premiada com a promoção da dupla Danilo e João Ricardo para ganhar um fogão. 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

0: tô aqui, eu tô do seu lado, tomando aquele café gostoso, você se arrumando pro trabalho, muitos outros amigos já estão na lida, já estão no trabalho ouvindo Moda Boa. O programa sertanejo número 1 do Brasil, boa sexta-feira.
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2: Nos filmes rodados nos Estados Unidos, um tema bastante comum são as leis diferentes para cada estado. Passou a fronteira, muda tudo. Aqui no Brasil não chegamos a tanto, mas existem várias exigências estaduais e municipais que complicam a vida dos caminhoneiros. Para não cair numa pegadinha e tomar aquela multa, sempre pesquise a legislação onde vai rodar, mesmo que seja numa cidade fronteiriça. O licenciamento é um exemplo. O caminhão pode estar em ordem pelo calendário do seu estado, mas irregular em outro. Isso dá até apreensão. Outra lei que complica a vida dos caminhoneiros é o chamado rodízio, praticado na capital de São Paulo. Vai desde segunda até sábado. Em muitas cidades, de qualquer porte, também costumam existir regras locais que limitam a circulação, estacionamento, carga e descarga. Nas rodovias, um grande problema é encarar a burocracia dos postos fiscais dos governos estaduais. As exigências são as mais variadas. Tudo fica bem pior quando se cruza o país com uma carga especial ou fora dos tamanhos normais. É preciso ter bastante experiência e paciência. Por essas e muitas outras razões, a nossa logística não avança. No último ranking do Banco Mundial de 2023, o Brasil ficou na 51ª posição. Quer saber mais sobre o mundo dos pesados? 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
0: Agora tem Caleb Gabriel com Creone, do trio Parada Dura, buscando perdão, abraçando aqui meu amigo Colibri. Fala, Colibri. Pico Pico tá em Curitiba. Alô, meu amigo Adilson, está em Campo Verde. Sebastiana em Cuiabá, acompanhando o som gostoso e amigo do rádio. Vai despertando, a gente vai acordando você. 0800 558 0057. Boa sexta.

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1: Bom dia, flor do dia, abraçando o Éder Mota em Vassouras, tá no Rio de Janeiro, Flávio Serafim tá em São José dos Campos e a esposa Marlene, aquele abraço, viu? Lúcia Batista em Itaúna, Minas Gerais, boa

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1: Gino e Geno, toalha branca no Alô, bom dia, bom fim de semana.
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3: Alô?
4: Alô?
2: Alô? Alô, bom dia.
1: Bom dia, vamos falar com o Brasil, WhatsApp liberado. Alô, alô, bom dia.
5: Bom dia, Putinelli.
1: Bom dia.
5: Que é Clarice do Prato Paraibuna. Quero pedir uma música pra você aí, tá bom?
1: Qual?
5: É Trio Parada Duro, Endereço da Felicidade.
1: É moda, hein?
5: Endereço pra você, para todos os ouvintes.
1: Obrigado.
5: É, gratidão, um abraço e fique com Deus.
1: Amém, gratidão também, tá, minha amiga? Alô, bom dia.
6: Bom dia, Sérgio. Eu sou João dos Santos Soares.
1: Ô, João.
6: Moro aqui em Alto Araguaia, Mato Grosso.
1: Que legal.
6: Você pode tocar um modão aí pra mim de Silveira e Silveirinha.
1: Claro.
6: Hoje está fazendo um ano.
1: Memória.
6: Quero oferecer para a minha esposa, Dona Joana.
1: Dona Joana.
6: Para vocês aí.
1: Obrigado.
6: Da Raida.
1: Amém.
6: E para todos que tiver ligado no seu programa.
1: Que legal, vou caprichar aqui.
7: Bom dia, Fontenelle. Aqui é o Adeus, mais conhecido como Paraná, aqui de Munhoz, sul de Minas Gerais.
1: Boa.
7: Eu queria ouvir uma música, As Três Cuiabanas, com o Tião Carreiro Pardinho.
1: Ô, caboclo, você pede, a gente vai caprichando, tá? Endereço da Felicidade. Trio Parada Dura, aqui no Alô, bom dia. Boa sexta-feira aí pra todo mundo.
2: Alô, bom dia.

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1: Eu comunico com você no rádio, na internet, na sexta-feira gostosa, recordando os grandes sucessos da música sertaneja. Bom dia.

0: Hoje está fazendo ano, Silveira e Silveirinha no Alô, Bom Dia, o caprichadão número um do seu rádio. E aí, hoje está fazendo quanto tempo, hein, que você não chega mais junto, que você não namora gostoso? 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

0: 6:03. 6:03, está no ar o seu Jornal da 89 FM. Hoje é sexta-feira, 14 de agosto do ano de 2026. A partir de agora está no ar o seu Jornal da 89 de Gaspar, viu? Para todo o Vale do Itajaí e também litoral norte catarinense. 6:03, a temperatura na cidade Coração do Vale em 17 graus. Não chove nesse momento, mas já choveu um bocado, hein? Desde ontem à noite, a madrugada também com chuva forte, né? Por volta de 3:30 da manhã, a chuva apertou ainda mais. E esse é o nosso cronograma, né? Para os próximos dias, hoje, amanhã, é de chuva, é de atenção para o nível dos rios, em especial na região do Alto Vale, Rio do Sul e Ituporanga, que podem enfrentar uma enchente no final de semana. E a gente, claro, se solidariza e se preocupa com outras cidades. 6:04, daqui a pouquinho o Peter atualiza pra gente. 6:04, com oferecimento de Via Mútua, proteção veicular, Profomento, serviços financeiros, Crambeck, autopeças, Grupo Tec. 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
0: Muito bem, as manchetes do dia de hoje são essas. CNN Brasil. Autoridades informam ao PL que dirigente do partido Missão filiou Flávio Bolsonaro. Reciprocidade do governo Lula abre canal formal Brasil-Estados Unidos, mas retaliação não é certa.

Tribunal Superior Eleitoral suspende sistema de filiações após caso de Flávio e Lula. Pesquisa Quest divulga hoje pesquisa da eleição à presidência. Flávio Bolsonaro declara 8,2 milhões em bens. Valor sobe 370% desde 2018. Seis horas e sete minutos em Santa Catarina. Casa é destruída após deslizamento de terra na Grande Florianópolis. É Santa Catarina em alerta. Bebê de 45 dias morre e Camboriú apura relação com superdosagem de medicação. Mulher esfaqueada por ex-companheiro nesta semana em restaurante de Penha deixa a UTI. Seis horas e oito minutos. Grupo ND. Navio maior que a Torre Eiffel atraca no porto de Itajaí. Fachin defende imprensa e mantém apoio a Dino após ação da Polícia Federal.

0: Meso-regional. Catarinense é confirmada como árbitra principal de jogo do Brasileirão. Metropolitano resgata escudo clássico de vez e o adota como símbolo oficial. Colisão entre carro e ônibus deixa dois feridos na SC-350. Cruzeiro do Vale. Três carros colidem e um deles capota no acesso a Ilhota, perdão, né? Acidente gravíssimo destrói carro e mata duas pessoas na BR-470 em Pouso Redondo. CDI do Belchior promove macarronada no salão da Igreja Sagrado Coração de Jesus. O evento está marcado para o dia 23 de agosto. Você pode comprar seus cartões aí pelo 3091-2216. É a creche do Belchior promovendo a sua macarronada. 6:10, 6:10.
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0: Peter, bom dia.
2: Bom dia. Uma baixa pressão atmosférica vem organizando muitas nuvens carregadas com indicativo de chuva ao longo dessa sexta, sábado, intercalando com períodos de melhora, pontualmente temporais, localizados, não podem ser descartados com granizo, chuva forte e ventania. E é importante ressaltar que os rios estão em elevação, o nível dos rios, então ficar de olho nos rios porque pode pontualmente sair da calha. E alguma enxurrada, algum deslizamento de terra, algum alagamento, não dá para descartar. Ao longo desse decorrer de domingo, o tempo melhora e a maior parte do período é mais variação de nebulosidade, a chuva ela vai se tornando cada vez mais isolada. Mas ainda assim, alguma pancada rápida não dá para descartar. Segunda, terça, quarta, tempo bom, tempo firme, com presença de sol e muito calor, com temperaturas acima dos 30 graus. Peter Scheuer, meteorologista, com a previsão do tempo.
0: Valeu, Peter. Obrigado pelas informações do tempo. Aí está, portanto, o destaque das próximas horas e também do fim de semana. Melhoria no tempo apenas no domingo. Aí, segunda-feira em diante, a gente já tem, inclusive, a elevação da temperatura, aberturas de sol e o destaque, até o momento, quando a gente consegue visualizar, terça-feira, máxima de 30. Voltando aqui para hoje, condição ainda de chuva, né? A máxima é de 16, aliás, a mínima foi de 16 e a máxima é de 17. Temperatura que nós estamos agora, então, ou seja, não muda muito a temperatura no dia de hoje. 6:12, 6:12.
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0: Vamos acompanhar aqui o nosso calendário. Hoje, sexta-feira, 14º dia do 8º mês do ano de 2026. Estamos nos encaminhando para o fim da 33ª semana do ano. Hoje é dia do cardiologista. Um abraço a todos, em especial, é até, faz um tempinho que eu não falo com ele, mas de qualquer forma, né? Um abraço ao Dr. Silvio Kleff, médico cardiologista, ex-vereador da cidade de Gaspar, né? Sucesso sempre na sua profissão, viu, Dr. Silvio? Um abraço. Dia do controle da poluição industrial e também dia de São Maximiliano. Amanhã, dia da informática. Um abraço pessoal da TI, hein? Dia de São Tarcísio. Amanhã é dia dos solteiros, ó, sabadão, dia dos solteiros, né? Combina. E no domingo, dia do filósofo e dia também do auxiliar de almoxarifado. 6:13, 6:13, o intervalo comercial, você participa com a gente, 988230738. Aliás, já salva aí na agenda do teu telefone para você mandar mensagem sempre que se você precisar. 6:13, intervalo, já voltamos.

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0: 6:18, de volta para mais um bloco de informações. Joel Reinert, bom dia.
1: Muito bom dia, Paulo Flores, amigos e amigas do Jornal do 89. Muito bom dia, Gaspar. Muito bom dia, Vale do Itajaí.
0: Muito bem, nesse bloco as informações da área da segurança pública. E nós começamos hoje pela região do Alto Vale. O rio Itajaí-Açu pode atingir entre 8,5 e 9,5 metros em Rio do Sul entre amanhã e domingo. A projeção consta em aviso da Defesa Civil de Santa Catarina, que aponta risco alto de inundação na região da bacia hidrográfica. O cenário ocorre diante da previsão de altos volumes de chuva que vem ocorrendo desde ontem e prossegue até amanhã. Além disso, os principais rios da região do Alto Vale já apresentam níveis elevados e o solo permanece encharcado após uma semana chuvosa. Conforme a Defesa Civil, o Itajaí-Açu deve superar o nível de emergência para inundação em Rio do Sul. No entanto, o cenário ainda pode sofrer alterações e permanece em monitoramento. Em Ituporanga, a previsão indica que o rio também deve alcançar o nível de emergência. A cota projetada para a cidade fica entre 2,5 e 3 metros. Além disso, as barragens de contenção de cheias sul em Ituporanga e oeste em Taió tiveram comportas fechadas ontem já. Já no médio vale do Itajaí, os rios apresentam tendência de elevação. Dessa forma, os principais pontos monitorados podem atingir níveis de atenção para inundação. Um dos exemplos é a cidade de Blumenau, que também emitiu um alerta no dia de ontem para o risco de inundação no final de semana em pontos já mapeados, já conhecidos do município. Um dos exemplos, e assim é sempre, né? Rua 1º de Janeiro, próximo à BR-470, em Blumenau, é um dos pontos mais suscetíveis, né, a inundações, e é um dos primeiros locais que acaba inundando. Então, a Defesa Civil de Blumenau também já emitindo um alerta no dia de ontem. E a Defesa Civil também acompanha as bacias hidrográficas do litoral sul, onde os rios também podem alcançar níveis de alertas. Enquanto isso, na Grande Florianópolis e no litoral norte, a previsão aponta a possibilidade de os principais rios monitorados atingirem níveis de atenção para inundação. A orientação é manter a atenção principalmente nas áreas de cabeceira e próximas a rios menores. Esses locais respondem mais rapidamente às chuvas e podem registrar enxurradas durante períodos de precipitação

0: mais intensa. Então, é Rio do Sul e também Ituporanga, com rios atingindo nível de emergência e já configurando enchente nessa cidade, já tendo alagamentos, que o rio acaba saindo da calha. E aqui pro Médio Vale, uma atenção especial, Blumenau, e aqui para Gaspar, eu acredito que a gente tenha pouca situação como essa, né? De elevação ou até um caso de inundação de ruas da nossa cidade. Mas a atenção de fato para o Alto Vale.
1: Olha, são alertas, né, que infelizmente irão nos perseguir aí nos próximos meses deste ano, início do ano que vem, e sempre na torcida para que as previsões não se concretize, mas realmente deveremos estar muito atentos, porque como temos falado aí constantemente, todas as fontes técnicas e fontes de informações confiáveis têm feito esses registros, né, de possibilidades de eventos extremos. Então, tenhamos cuidado e sempre atento ao que poderá vir a acontecer.
0: Até para explicar, eu acho que é importante isso, porque a gente comentou aqui as cotas, né? O rio lá em Rio do Sul pode atingir entre 8,5 e 9,5. E daqui a pouquinho uma pessoa que é recente na nossa região vai acessar o site da Defesa Civil aqui de Gaspar e vai ver: não, minha rua é com 9, é com 8,5. Pessoal, não tem nada a ver, são calhas e cotas diferentes. Tá? Acho que é importante também esse esclarecimento aqui para a cidade de Gaspar. Mas eu repito aqui para Gaspar, deixa eu até abrir aqui. E eu recomendo que você baixe aí, depois a gente vai falar mais sobre isso, mas eu até recomendo que você baixe o aplicativo Alerta Gaspar. Mas, por exemplo, nós temos aí nesse momento o Rio Itagiaçu, uma elevação de 1,75, ou seja, tudo dentro da normalidade para o momento, né? Mas é importante fazer esse tipo de comparação e mostrar para as pessoas que não há nada, não há como comparar a calha de municípios uma vez tão distantes, né? Então, para que você também tenha essa tranquilidade. Se tem ideia, não dá nem para comparar a metragem do Rio Itagiaçu em Blumenau em comparação a Gaspar, também muda, tá? Então, momento aqui para Gaspar é de tranquilidade na questão de elevação do nível do rio. A gente pode ter sim um alagamento, outro pontual de um rio menor que acaba às vezes saindo, ruas de interior que acabam ficando alagadas, e o risco maior aí para os próximos dias é para a situação de deslizamento, né? Deslizamento sim é um fator que preocupa a Defesa Civil da nossa cidade e bem como do estado, né? E falando nisso, uma queda de barreira destruiu completamente uma casa na comunidade de Passo da Limeira, município da Grande Florianópolis, em Alfredo Wagner. O deslizamento aconteceu após a chuva registrada na região. A residência era utilizada como casa de final de semana e pertence a uma pessoa que mora em Florianópolis. As imagens são impressionantes. A casa ficava próximo de uma encosta típica da região de Alfredo Wagner e não sobrou nada. Ainda sobre a situação da Defesa Civil, há uma notícia bem importante, porque a Justiça Federal determinou a desocupação do perímetro de segurança técnica da Barragem Norte em José Boatê por integrantes da comunidade indígena local. Você acompanha esse caso, a comunidade indígena voltou a invadir a barragem de José Boatê e agora a Justiça Federal determinou a saída, a desocupação dessas pessoas de lá. Caso a determinação não seja cumprida, o documento prevê medidas para desocupação forçada, inclusive com apoio policial e demolição de estruturas erguidas no local. O juiz federal Leandro Paulo Cipriani, da Primeira Vara Federal de Blumenau, assinou a decisão na última quarta-feira. O magistrado também garantiu ao Estado de Santa Catarina acesso livre, seguro e permanente ao complexo para retomar as obras de recuperação e manutenção da barragem. Isso é um absurdo, né? Não poder executar as obras, enfim, por ameaça. Além disso, a decisão requisita acompanhamento e apoio permanente da Polícia Federal até o fim dos trabalhos. Se houver necessidade, a Polícia Militar de Santa Catarina também poderá cooperar na segurança das equipes. Então, decisão aí de quarta-feira. O governo do estado recorreu à justiça após relatar problemas para executar os trabalhos na barragem norte em função da invasão indígena no local. Essa novela se arrasta há anos, mas, e é uma situação que também não será resolvida dentro em breve. Agora, o que precisa ser resolvido para ontem é essa desocupação, para que os técnicos possam atuar na barragem e possam deixá-la aí em funcionamento. Isso agora será garantido através da Justiça Federal em decisão recente. 6:27, 6:27. A gente vai seguir acompanhando, viu? E um gravíssimo acidente de trânsito entre um carro e um caminhão matou duas pessoas na manhã de ontem na BR-470, no município de Pouso Redondo, também no Alto Vale. A ocorrência foi registrada às 9:30 da manhã. No carro estavam três pessoas. Duas morreram na hora e uma foi levada em estado grave ao hospital. O motorista do caminhão não ficou ferido. O veículo ficou aí completamente danificado. A colisão que atingiu a parte do caroneiro do veículo, e aí deixando duas pessoas em óbito nesse triste acidente em Pouso Redondo. Seis:28, câmeras reforçam combate ao roubo de cargas nas rodovias de Santa Catarina. Repórter Carol Denardi.
2: Câmeras de monitoramento de alto desempenho já estão em operação em pontos estratégicos das rodovias catarinenses. Os equipamentos foram viabilizados pela Federação das Empresas de Transporte de Carga e Logística no estado. Eles passam a integrar a estrutura utilizada pela Polícia Rodoviária Federal e pela Delegacia de Roubos de Carga da Polícia Civil. O empresário Luiz Gustavo Cunha, que é vice-presidente do Sindicato das Empresas de Veículos de Transporte de Carga e Logística de Itajaí região e também integrante do Conselho Fiscal da FETRANSESC, explica como surgiu a iniciativa.
3: Esse projeto nós estamos trabalhando desde o ano passado, depois de uma participação minha no Congresso Nacional de Combate ao Roubo de Cargas. Isso aconteceu o ano passado no estado de São Paulo, e lá as forças de segurança demonstraram e comentaram sobre a agilidade dos sistemas de segurança que vem a contribuir com as investigações do roubo de carga e de veículos de carga também. Então isso eu trouxe para Santa Catarina, apresentei a FETRANSESC ao presidente da GNOR e ele prontamente se interessou. Nós tivemos em visita as empresas que fornecem os softwares, né, para fazer essa gestão, e tivemos a aprovação unânime da federação para contribuir com a instalação de 5 câmeras nos pontos que foram identificados pela Polícia Rodoviária Federal e a Polícia Civil, que é a DEIC do combate ao roubo de cargas.
2: Conforme Luiz Gustavo Cunha, o principal impacto será o aumento da segurança para os motoristas e transportadores.
3: Isso é um ambiente mais seguro para os motoristas, transportadores e por toda a empresa e sociedade também, né? Então, hoje nós estamos criando uma rede de segurança eletrônica para evitar o roubo, o próprio aliciamento do motorista do estado de Santa Catarina. Então, nós entendemos que essas câmeras, elas conseguem gerar um alerta, por exemplo, de comboio. Então, se o caminhoneiro está sendo seguido por um veículo há muito tempo, essa câmera, ela consegue fazer essa identificação e acionar as forças policiais para que a gente não tenha um furto, né, dessa carga, ou uma agressão ao motorista, que geralmente acontece, né? E aí já entra trauma psicológico e todos os afins de um evento como esse, né?
2: O projeto já começou em julho em um corredor logístico considerado prioritário pelas forças de segurança. A FETRANSESC vai acompanhar os resultados do monitoramento para definir a ampliação das câmeras em outras rodovias catarinenses. De Florianópolis, da Rede de Notícias AKERT, Carol Denardi.
0: 6h32, uma colisão seguida de capotamento foi registrada ontem no acesso à Ilhota por volta do meio-dia. O acidente envolveu 3 carros, sendo que um deles capotou. O Corpo de Bombeiros Voluntários de Ilhota foi acionado. Quando o socorro chegou, o motorista do carro capotado já estava fora do veículo. Ele não tinha ferimentos consideráveis. Ele e os demais motoristas assinaram termo de recusa de encaminhamento ao hospital. A PM também atendeu a ocorrência e realizou os procedimentos cabíveis. Chama atenção para esse trecho aí da BR-470 em Ilhota, o acesso à ponte Padre Cláudio Jeremias Cadorim, a ponte de Ilhota, que vez ou outra tá acontecendo acidente ali. E não sei, eu acho que é um pouquinho de excesso de velocidade. Já por várias vezes que passei por ali, pessoas realizando ultrapassagens naquele trecho de acesso ao município. Então é complicado. A gente já teve colisão frontal em cima da ponte que resultou em óbito, né? Ou seja, para você ter noção, a força do impacto em cima de uma ponte. Então acho que é importante redobrar a atenção também nesse trecho. 6h33, eu vou para o intervalo comercial. Daqui a pouquinho, Ditran toma uma atitude quanto ao trevo da Parole. Daqui a pouquinho, mais informações.
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0: 6:37, 6:37, de volta para mais um bloco de informações. Olha, tô olhando aqui pela janela do nosso estúdio, tempo bem carregado, né? As nuvens bastante fechadas e vai dando tom, né? De mais um dia. E aí, para hoje, para amanhã, ainda mais atenção, porque é período de chuva. Ontem à tarde, né? Começo da tarde, a chuva também retornou aqui. Eu até achei que ia chover a tarde inteira, viu? Ontem já, com aqueles alertas da Defesa Civil, com o que a gente via no céu. Mas no fim, por graças a Deus, né, acabou sendo bem rápida a chuva, deu um pé d'água e parou, e o restante do dia deu uma amenizada. Pra gente isso é bom, para que as águas escoam. E agora, desde umas 4 da manhã já não chove também, mas choveu bastante durante essa madrugada. Vai intercalando, né? Períodos de tempo sem chuva e períodos aí com bastante chuva aqui na nossa região.
1: Felizmente essas chuvas estão chegando aí de forma bastante tranquila, eu diria, né? Para a população, muito embora o tempo fique chato, né? Com esse tempo fechado e você sai o solzinho, daqui a pouco acaba e promete ser assim esse final de semana, segundo as previsões, né? Mas torcer para que não tenhamos aí temporais. Essa chuva dessa forma, isso é sempre bem-vindo.
0: E aí, lembrando mais uma vez, né? Para nós aqui, o maior risco de atenção agora é para a situação de deslizamentos. Você que mora em áreas de risco, você sabe disso, preste atenção. Não hesite em sair de sua residência, qualquer situação, acione a Defesa Civil pelo telefone 199. Bom, trazer aqui mais informações da nossa manhã. Ó, o EMOSC está aí com novos critérios que ampliam possibilidades para doação de sangue. Vamos conferir?
2: O EMOSC está adotando novos critérios para doação de sangue em Santa Catarina. As mudanças atualizam os protocolos de triagem e reduzem períodos de inaptidão, permitindo que mais pessoas possam voltar a doar sem comprometer a segurança de doadores e pacientes. A diretora-geral do EMOSC, Patrícia Carsten, explica o que muda na prática.
3: O Brasil tinha uma legislação que regia os critérios para doação de sangue, que era do ano de 2017. Então, durante todo esse tempo, houve um avanço tecnológico, os estudos científicos, epidemiológicos, demonstraram que alguns critérios poderiam ser flexibilizados sem perder a segurança do doador e do receptor. Esse é um aspecto muito importante que precisa ser dito para todo mundo. Então, algumas situações que foram flexibilizadas, por exemplo, os tempos de inaptidão. Antes, quem fez endoscopia, colonoscopia ou qualquer procedimento endoscópico, a inaptidão era por 6 meses. Agora reduziu para 4. Antes, quem fazia tatuagem, piercing, maquiagem definitiva, então de 12 meses passou para 7 dias. Outra situação, por exemplo, quem teve câncer, mesmo após a cura, obviamente não poderia doar sangue nunca mais. Agora, quem teve qualquer tipo de câncer, após 5 anos após a cura, na remissão, ele está liberado para doação de sangue, exceto os câncer do sangue mesmo, leucemia e linfomas. Antes, a idade limite era 69 anos. Agora, se ele já é um doador regular, quando ele fizer 70 anos, com avaliação médica, ele pode continuar doando sangue. Outra questão também com relação aos contatos sexuais, parceiros sexuais ocasionais. Ele tinha uma inaptidão de 12 meses. Agora foi reduzido para 4 meses. Então, já foi uma redução bem significativa também.
2: O EMOSC também está convocando pessoas que anteriormente foram consideradas inaptas por critérios que agora foram revisados.
3: O Brasil todo estava aguardando essa revisão e a gente está fazendo uma convocação, né? Um convite que agora eles, naquele momento eles não poderiam doar, mas que agora com a mudança da legislação eles já podem fazê-lo. E então a gente tem essa expectativa mesmo de aumentar a população, porque a gente precisa, na verdade quem precisa da doação de sangue é uma pessoa, né? Que está no hospital, que está precisando de doação de sangue. sangue. A gente precisa muito, o sangue não tem substituto, a única forma é uma pessoa saudável para quem está precisando. Então a gente precisa que as pessoas, quem já doar, quem não pôde doar por algum motivo e agora pode, quem nunca doou, então o nosso site também já está atualizado com todos esses novos critérios, né? A gente teria 3 meses para nos adequarmos, mas diante dessa expectativa de aumentar o número de doadores, foi uma alteração que a gente, assim, trabalhou rapidamente para que ela pudesse ser implantada.
2: De Florianópolis para a Rede de Notícias Acaerte, Vanessa Carini.
0: Valeu, Vanessa, obrigado pelas informações. Agora 6:42. Foi assinada ontem a ordem de serviço para o início das atividades do programa Voa Mais SC, que vai fazer voos entre Florianópolis e 9 aeroportos do interior do estado. A empresa Azul Conecta, vencedora da licitação, será a responsável pela operação das rotas. A partir da assinatura do contrato, a empresa tem 90 dias para ofertar os primeiros voos. A expectativa é que o início seja agora, no mês de novembro. O ato de assinatura teve a presença de representantes da empresa e do estado, incluindo o governador Jorginho Melo. E aí é uma expectativa grande essa nova modalidade ligando Florianópolis para destinos, né? 9 aeroportos do interior do estado, passagens que partem aí de R$315.
1: Olha, isso é interessante, né? Para quem tem necessidade de estar se locomovendo aí, principalmente para a capital do estado, que mora no interior. Agora tem um fato aí, eu já falei nisso quando o Jorginho Melo anunciou essa ação da abertura dos aeroportos do interior para voos regulares para a capital do estado. E ele, inclusive, anunciou também um subsídio do estado para o valor das passagens, que eu discordo, né? Eu particularmente, não sei a opinião de cada um, mas eu discordo, porque quem vai utilizar esse tipo de transporte, né? São pessoas de uma classe um pouco mais privilegiada do estado, e usar o dinheiro dos nossos impostos, nosso dinheiro, dinheiro de toda a sociedade, para estar aí bancando, né, subsidiando passagens aéreas para esse pessoal, eu acho isso algo um pouco fora de propósito. Mas, enfim, é uma alternativa agora bem melhor para quem precisa se deslocar à capital para seus negócios e, consequentemente, para escalas, fazer escala para voos mais altos, eu diria, voos mais longos aí, inclusive internacionais.
0: 6:44, nessa semana foram abertas as inscrições para os interessados em trabalhar na Oktoberfest. A Impli, empresa responsável pela operação de bilheteria, está selecionando profissionais para atuarem como caixa móvel e atendentes na 41ª Oktoberfest de Blumenau. As inscrições vão até o dia 4 de setembro, mês que vem, e devem ser feitas através do formulário online. Os contratados irão trabalhar durante o período da festa em turnos diurnos e noturnos. As vagas são oferecidas para candidatos com ensino médio completo e que possuem boa comunicação e habilidade para lidar com o público. Além disso, para as vagas na área do caixa, é preciso ter experiência. As informações preenchidas no formulário serão armazenadas. E aí, caso seja selecionado, a empresa Impli entrará em contato. Nesse ano, a Oktoberfest Blumenau celebra a 41ª edição, que ocorre de 7 a 25 de outubro. 6:46. E o Senai Blumenau está com inscrições abertas para 8 cursos gratuitos de qualificação profissional destinados a moradores da nossa região. As capacitações contemplam diferentes áreas e têm cargas horárias de 20 a 160 horas. Então estão disponíveis aí vagas para curso de costura básica, Excel avançado, Excel intermediário, informática básica, leitura e interpretação de desenho, metrologia industrial, modelista de roupas e também soldador. Então busque aí, se você tem interesse, busque o Senai Blumenau. As inscrições e mais informações podem ser obtidas pelo WhatsApp 8927-3104. Vou repetir, coloca mais um 9 na frente, 98927-3104. 6h47, 6h47, e aqui em Gaspar, a creche Tempos de Infância, localizada no bairro Belchior Central, promove no dia 23 deste mês a sua tradicional macarronada. O evento será a partir das 11h30 da manhã no salão da Igreja Sagrado Coração de Jesus, no Belchior Alto. A ação é promovida pela Associação de Pais e Professores para arrecadar recursos para as atividades e projetos do CDI. Os cartões estão sendo vendidos a R$35 o antecipado ou R$45 na hora. Crianças menores de 7 anos não pagam. Então se pode fazer sua reserva. Atenção às empresas e do Belchior que querem comprar mais de um cartão, 3091-2216. É importante colaborar, né? Com a APP da creche Tempos de Infância. E não é que está faltando recursos, né? É aquela boa intenção de realizar esses eventos para que a comunidade também possa estar envolvida e, claro, para desempenhar ações com esses valores arrecadados para desempenhar muitas vezes atividades que fogem um pouco da alçada do poder público, né? E que é mais fácil fazer dessa forma. Então, parabéns aí à APP do CDI Tempos de Infância lá do Belchior Central. 6h49, 6h49, 18 graus é a temperatura, subiu um pouquinho aqui, tempo fechado, carregado na cidade Coração do Vale. Vamos fazer o seguinte, nós vamos ao intervalo comercial e daqui a pouquinho a gente volta com mais informações.
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0: 6:54, 6:54, de volta aqui no seu Jornal da 89. Olha, tem catarinense feliz da vida, viu? Um apostador de Pomerode acertou a 5 dos 6 números da Mega Sena no concurso 3044 e conseguiu garantir o prêmio de R$ 122.305,66. O sorteio foi realizado ontem à noite pela Caixa Econômica Federal. A aposta é simples, ou seja, não foi um bolão, acertador único, e foi feita na lotérica do centro da cidade. O nome do apostador não foi divulgado pela Caixa. Outras 15 apostas no Brasil acertaram 5 números no concurso e também receberão prêmios. Ninguém acertou as 6 dezenas e levou o prêmio principal, que agora está acumulado. Sorteio ocorre amanhã. Então aí, eu já estava contente, feliz da vida. Com os 305, imagina com R$ 122.305.
1: Eu vou buscar esse prêmio de amanhã.
0: Quanto é que tá,
1: que será? Que deixaram para mim, não sei quanto ficou acumulado aqui. Mas deve ser alguns milhões.
0: Amanhã. Estimado em. Não, esse era o de ontem, né? 3 milhões e meio ontem. Enfim. Boa sorte, então.
1: Então vai ser bem superior a isso.
0: Se você não aparecer aqui segunda-feira, a gente já sabe o que aconteceu.
1: Com certeza.
0: Vamos lá, 6:56. Vou trazer mais informações. A Superintendência de Trânsito de Gaspar decidiu mais uma vez agir. Por que mais uma vez? Porque já há algum tempo atrás já havia feito algumas breves modificações no trevo da Parole. Reforçou a sinalização com placas, colocou algumas faixas no trajeto, na pista, porém isso não tem resolvido. As colisões seguem acontecendo numa área que é central da cidade. E ontem as equipes do Departamento de Trânsito estiveram ali já mudando a sinalização horizontal, ou seja, colocando as placas das lombadas que ali serão instaladas. Serão duas, uma para quem vem do centro em direção ao 7 de setembro, ao Fórum, ao Comprão, e outra para quem vem do Santa Terezinha ao centro, tá? Então ontem foi finalizada ali a instalação das placas, que um jogo rapidinho foi feito, e a instalação desses dois redutores, dessas duas lombadas, e não é uma lombada de asfalto, é uma lombada ecológica, ela é feita de compostos, né? Em especial borracha, e ali será instalada então. A expectativa é instalar isso o quanto antes. Não sei se o seu tempo vai permitir, né? Se o tempo estiver bom hoje, pode ser que aconteça a instalação no dia de hoje. A medida tem como objetivo reduzir o número de acidentes no local, além de reforçar a sinalização, a segurança e a organização do trânsito na via. De acordo com o superintendente de trânsito, Luciano Brandi, a maior parte dos acidentes atendidos na via não recorre de falhas na sinalização, mas de desatenção dos condutores. E o Brandi tem total razão. Não há dúvida quanto a isso. Pra você ter noção, quem vem de Santa Terezinha para o centro, tem acho que 3 ou 4 placas de pare, fora o que está escrito no asfalto, uma outra placa de cuidado, trevo perigoso à frente. Enfim, é desatenção, desconhecimento do trecho e tudo mais. Então agora, hoje, amanhã, segunda-feira, essas lombadas aí deverão ser instaladas. Há um descrédito aí na população se isso vai ou não funcionar, se isso vai resolver, ou se talvez não vá se criar aí um outro problema, né? Mas enfim, agora é esperar para ver. Na minha avaliação, eu acho que é uma tentativa de tentar solucionar, talvez não sei a necessidade de ter uma lombada também de quem vem do centro pro 7 de setembro, porque a preferencial é dele, mas enfim, eu acho que vamos aguardar e ver como é que vai se comportar, né? Toda alteração no trânsito, ela precisa ser executada. Se vai dar certo, aí é o tempo que vai dizer, né, João?
1: Bom, algo deveria, né? Teria que ser feito para frear essa onda de acidentes aí no trevo da Parole, um local bastante crítico, muito embora eu concorde com o diretor de trânsito, bem como com o Paulo, sobre a falta de atenção do motorista, que eu acho que é a causa maior desses acidentes que ali acontecem. Haja vista que temos ali um trevo com, em termos de visualização, bastante amplo, né? Uma visualização ampla, a sinalização também não vejo ali ser deficiente, né? Existe a sinalização e normalmente a dinâmica dos acidentes que ali acontecem mostram a falta de atenção do motorista cruzando a preferencial ou entrando em velocidade elevada no trevo, não conseguindo fazer as manobras, batendo nos canteiros, capotando, enfim. Normalmente a dinâmica tem sido essa. Mas a prefeitura tinha que tomar uma providência e a gente está fazendo, colocando esses trevos ou essas lombadas, chamadas aí de lombadas ecológicas, tem uma grande vantagem, pode ser retiradas a qualquer momento com facilidade e também né, instaladas com bastante rapidez sem causar maiores transtornos ao trânsito. Então deve ser instalada muito rapidamente. Então atenção também ao motorista agora com as lombadas, porque quem não estava sabendo das lombadas pode se perder ao avançar com velocidade acima daquela segura numa lombada. Então tem que tomar cuidado quanto a isso. Tinha que ser tomada essa atitude.
0: E seja de bom tom, quando da instalação, no momento da instalação, que se afixe também ali cones alertando o motorista sobre essa lombada, né? Porque as placas, ok, estão ali já, mas os primeiros dias é importante que sejam ali fixados cones, para que o motorista também não seja pego de surpresa.
1: Bom, essa, olha, me surgiu agora, né? Uma solução mais, seria a solução para mais um problema, né? Já entendendo-se que ali é a principal entrada da cidade, um troncamento de, entre aspas, porque já está no urbano, mas duas rodovias, a rodovia Silveira e Jorge Lacerda, né? Para a Avenida das Comunidades, uma avenida única daí, né? Esse entroncamento que tem um movimento bastante intenso. Quer dizer, qual a solução? Anel do contorno, porque o grande fluxo nesse trecho aí são de veículos de passagem pela cidade, não simplesmente a mobilidade urbana de Gaspar, né? São veículos que vêm do litoral para Blumenau, de Brusque para Blumenau, enfim, e fazendo com que seja intenso o movimento, aumentando aí o risco de acidentes, obviamente.
0: 7:02, 7:02. Ontem, a convite da Superintendência de Trânsito, eu acompanhei uma vistoria, de trânsito, desculpe. A gente tava falando de trânsito aqui, né? Eu falei trânsito, né? Não é trânsito, né? Superintendência de Defesa Civil, é a outra, desculpem. Eu acompanhei uma vistoria da Defesa Civil ontem, lá no Sertão Verde, né? As equipes estão lá trabalhando em parceria, Superintendência de Defesa Civil e a Secretaria de Obras, trabalhando na manutenção de bocas de lobo, a limpeza da vala central que corta aí o Sertão Verde. Eu estive lá com o Rafael ontem acompanhando esse trabalho e eu trago aqui para você agora uma entrevista completa. Acompanhe.
2: Na manhã desta quinta-feira, eu fui convidado aqui pelo Rafael Araújo de Freitas, superintendente da Defesa Civil do nosso município, para acompanhar uma vistoria da Defesa Civil em parceria também com a Secretaria de Obras aqui no bairro Sertão Verde. Rafael, aqui está sendo feito um trabalho preventivo em vista aí as consequências de possíveis volumes de chuva elevados, né?
3: É isso aí, Paulo. A gente sabe que o El Niño já está aí, né? Então, o volume de chuva já está acima da média, a gente já percebe isso, né? É um fato, né? Não é uma previsão. Então, nada melhor do que prevenir, do que fazer, realizar as manutenções preventivas que estão sendo realizadas em todo o município e principalmente aqui no Sertão Verde, que, né, que fica aqui no bairro Margem Esquerda. É uma localidade que tem muita suscetibilidade a risco hidrológico, então, seja alagamentos, né, também é uma cota de inundação baixa, né? Então, por isso que é importante esse trabalho de limpeza, de manutenção do sistema de drenagem que a Secretaria de Obras já está aqui, inclusive, realizando.
2: Bom, nós temos aqui no Sertão Verde uma vala que está aqui do nosso lado, inclusive, que praticamente divide o bairro ao meio. O que será feito aqui?
3: Bem, aqui nessa vala, então, a ideia é continuar realizando a limpeza, a desobstrução também de todo o sistema de drenagem, né, limpeza de boca de lobo, com hidrojato também, fazer todo esse trabalho de manutenção preventivo, inclusive com algumas soluções paliativas que estão sendo estudadas. E lembrando a todos, né, nós estamos esperando também do Estado, e temos um pedido que o prefeito fez, de um estudo hidrológico em várias regiões do município. E aqui também contemplará um estudo hidrológico, que daí vai ter um diagnóstico mais preciso para que o município consiga trabalhar as melhorias necessárias, né, Paulo?
2: Para que a gente possa entender, eu, quem está em casa nos assistindo, é todo esse trabalho aqui, ele ameniza em quanto o impacto de uma possível cheia?
3: Esse trabalho, ele é muito importante, ele ameniza, ele diminui os impactos para aquelas chuvas volumosas num curto espaço de tempo.
2: Sim.
3: Então, aquelas chuvas de verão, essas chuvas também que podem ocorrer agora em razão do El Niño, então uma grande concentração de chuva, né, um alto volume de chuva num curto espaço de tempo. Essas chuvas provocam alagamentos, né? Então é importante que o sistema de drenagem, que é muito antigo, né, subdimensionado, que ele esteja pelo menos mantenido em condições de para garantir o mínimo de dano possível. Esse é o trabalho principal agora.
2: Para uma condição de enchente, a gente sabe que aqui também é uma área suscetível a enchentes, aí é uma outra avaliação que se faz.
3: Esse trabalho de limpeza, de manutenção, ele não tem muito a ver com inundação gradual.
2: Certo.
3: Ou seja, sabemos que é uma cota baixa, né? Então, obviamente, num caso de enchente, uma inundação gradual, todo o protocolo, né, do plano de contingência município vai ser adotado, né? Então, as secretarias, a população recebendo os alertas, os avisos, mas lembrando, uma enchente gradual, né, uma inundação gradual, ela leva um tempo, então a própria população, o poder público acaba tendo mais tempo para tomar as ações ali de resposta e superar mais esse evento, né? O secretário Leandro, né, nos garantiu que a equipe não vai sair daqui enquanto não resolver todo o problema, então, de manutenção. Então, isso que a gente espera. Outras regiões já tiveram esse trabalho e, obviamente, essas regiões mais suscetíveis a ocorrências de alagamentos, né, que precisa de uma intervenção, de uma melhoria na relação no sistema de drenagem, é prioridade nesse momento do município.
2: É importante, e eu vi umas áreas aí, é importante também a conscientização?
3: Sim, é importante manter as bocas de lobo limpas, né? Destinar a destinação do resíduo, do lixo, enfim, de maneira adequada, correta. Tu acompanhou com a gente, né? Nós temos algumas regiões ali que infelizmente estão jogando lixo, entulho, e isso com certeza agrava, né? Piora quando a chuva acontece. Então a gente pede que o poder público tenha a obrigação de fazer esse trabalho, mas a responsabilidade é de todo mundo, né? Então toda a população também é responsável por manter, por cuidar e preservar o nosso sistema de drenagem para evitar o mal pior. Né?
2: Qual é o endereço, como faz para acessar também a Defesa Civil? Para a população que nos acompanha e que queira fazer algum pedido.
3: Bem, nós temos o Alerta Gaspar, que é um aplicativo, baixe ele, o Alerta Gaspar, que é importante, ali você tem a relação da cota de cheias da sua região, é muito importante, recebe os boletins, os alertas e, acima de tudo, se der alguma ocorrência, der algum problema, liga 199 para a equipe da Defesa Civil, que a gente prontamente vai atender.
0: É, portanto, esse Rafael Araújo de Freitas, superintendente da Defesa Civil da cidade de Gaspar, comentando sobre essa, diria, operação que está acontecendo lá no Sertão Verde, limpeza de bocas de lobo, limpeza da vala, orientação também à população, que é muito importante, e também a remoção de lixo, de entulho que está próximo aí da vala, e aí também um puxãozinho de orelha, né? Nos moradores, né? A quem? Os moradores não, né? Aqueles que o fazem dessa forma, né? Que acabam colocando entulho de obra, restos de móveis aí à beira da vala, você volta tudo para tua casa, meu amigo. Então essa é a conscientização que você tem que ter. E nesse período mais chuvoso, agora essa limpeza, ela auxilia, como bem disse o Rafael, no escoamento das águas. É, na semana que vem a gente vai receber aqui o secretário de obras, o Leandro Melo, para que ele possa até comentar sobre o cronograma, mas como disse o Rafael, ações como essa devem se repetir aí ao longo dos meses, fazendo esse check-up de bairro a bairro, assim como já tem sido feito em outras regiões.
1: É, sem dúvida nenhuma, são ações que já vem sendo levada a cabo aí pela Prefeitura Municipal há algum tempo, alguns meses atrás já, desde que aquele decreto de emergência preventiva foi adotado, a Prefeitura, lógico, tem tomado essas atitudes de fazer a limpeza de valas e ribeirões do município, importante, né, para o escoamento mais rápido das águas pluviais aqui na região, e também a limpeza das bocas de lobos. Aí lá no Sertão Verde, é um local crítico, sempre foi crítico, em situações como a que estamos prevendo aí para os próximos meses. Então é importante que não só no Sertão Verde, como disse o Rafael, que isso seja feito aí em toda a cidade.
0: 7:10, 7:10. A Manu nos envia aqui. Paulo, bom dia. Gostaria de uma atenção no Sertão Verde, a Rua das Palmeiras e a Rua da Primavera. É, no terceiro, quarto poste, já faz um tempo que estamos sem luz. O Manu, já aproveita aí. Eu não sei se hoje, por conta do mau tempo, mas o Obras vai estar por aí durante a próxima semana. Já conversa com a equipe, inclusive esse é o pedido que fez o Rafael ontem, né? Não fez, o Rafael não fez assim, nesse sentido de iluminação pública, mas a equipe que está ali tem todos os caminhos para também te auxiliar. Mas o que o Rafael pediu também ontem é para que os moradores participem nesse momento dessas manutenções, para que possam indicar, não, aqui tem uma travessa, aqui tem uma boca de lobo, enfim, possam colaborar também através desse conhecimento. Bom dia, Paulo, e o Ribeirão do Gaspar Grande, faz um tempo que foi pedido para limpar e até agora nada, está muito assoreado. Então aí, a gente vai ouvir do Leandro Melo semana que vem, é o cronograma para os próximos, né? As próximas semanas aí, ver como é que vai ficar toda essa situação. 7:11, 7:11 para você que está com a gente, um intervalinho rapidinho, daqui a pouquinho nós voltamos com mais informações.
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0: informações. Manhã de sexta-feira, aqui na cidade Coração do Vale, agora 18 graus é a temperatura. E a gente vai para mais um bloco de notícias. E tem entrevista ao vivo nesta manhã. Nós estamos recebendo aqui, para nossa grata satisfação e alegria, o Jefferson da Trindade, ele que é presidente do Grupo Escoteiros Coração do Vale, aqui da cidade de Gaspar. Jefferson, primeiramente, bem-vindo, bom dia.
1: Bom dia, Paulo, é uma satisfação enorme estar hoje aqui no teu estúdio na 89 para passar umas informações.
0: Muito bem, acontece amanhã mais uma edição da Feijoada do Grupo Escoteiros Coração do Vale. Como estão os preparativos? Mas antes de a gente falar sobre o evento, deixa eu até voltar um pouquinho atrás aqui, porque o grupo, ele formou quantos anos agora?
1: Vai fazer 4 anos.
0: 4 anos, e a participação da comunidade é fundamental, né?
1: Fundamental, fundamental. O apoio da comunidade, dos pais, né? É fundamental.
0: Hoje vocês estão em quantas pessoas hoje participando?
1: Hoje o grupo, ele tem 74 inscritos.
0: Uhum. E as atividades, elas são semanais? Como é que funciona?
1: Paulo, atividades da tropa, da Alcatéia, ela funciona nos sábados à tarde.
0: Uhum.
1: O local da atividade, hoje a gente tem como sede a escola Honório Miranda.
0: Honório Miranda no centro, né?
1: Isso.
0: E o pai e a mãe que queira, né, participar e também ter o seu filho incluso aí,

0: e um ser chefes dentro do movimento escoteiro.
1: Porque aí são peças fundamentais também, né?
0: Isso. Eu preciso desse chefe para eu poder botar mais crianças dentro do movimento.
1: Para simplificar, para abrir mais uma turma, entre aspas, né?
0: Isso.
1: Ter mais um instrutor, mais uma pessoa ali para estar se voluntariando. Então, quem sabe seja uma boa. As atividades ocorrem ao sábado. O Joel daria um bom chefe, um bom líder, hein?
2: Olha, com certeza, já participei de grupos escoteiros essa entidade aí que tem mais de um século, né? Criada por Baden Powell. E fazendo bem sempre. Até eu queria te fazer uma pergunta, Jefferson. A gente sabe que hoje o mundo evoluiu de uma forma bastante acelerada, principalmente nas últimas décadas, né? Com a chegada da informação mais rápida, internet e os jovens, crianças e jovens muito ligados a telas. Isso tem influenciado aí na continuidade desse excelente serviço que o escotismo presta para a sociedade, para a formação das pessoas no mundo inteiro?
0: Ô Joel, o movimento escoteiro, ele está presente em 174 países. Então, quando Baden Powell lançou, ele tirou o jovem de uma atividade que não era legal. Então, ele pensou, eu vou fazer algo para ocupar esse jovem. E é o que o escotismo faz, tá? Ele zela pelo caráter, pelo desenvolvimento físico, intelectual, social, né? Então, a gente faz as atividades voltadas. A gente tem um mapa para seguir, né? Como você foi escoteiro, sabe como funciona. A gente faz atividades, tipo, dentro de uma progressão. Ele vai crescendo dentro dessa progressão. As atividades são realizadas sempre nessa forma e ele vai aprendendo, tá? Várias formas. Ele auto vai aprendendo sozinho para subir no mapa dele.
2: E sempre alerta, né?
0: Sempre alerta.
1: 7:21, 7:21, estamos conversando com Jefferson da Trindade, ele que é presidente do grupo Escoteiros Coração do Vale, aqui da cidade de Gaspar. E amanhã nós temos um evento, esse evento é para manter a instituição, é para manter as atividades da instituição, e as pessoas que queiram participar, é uma feijoada que será promovida amanhã lá no Gaspar Grande, é isso?
0: É isso aí, Paulo. Convido a comunidade a prestigiar. Nós vamos estar fazendo a feijoada na comunidade São Cristóvão, onde eu faço parte também lá, né? No bairro. É um lugar bem acomodado. Estamos de braços abertos para receber lá, né?
1: Vai ter para levar para casa também?
0: É isso aí. O pessoal que quiser contribuir com a feijoada vai ter para levar para casa, tá? Pode retirar no local. Não precisa levar vasilhame, nada, que tem tudo lá certinho.
1: Então, já tem as marmitinhas lá prontas. E outra coisa, eu sei que hoje mais corrido, o evento já é amanhã. Amanhã também pode comprar um ingresso.
0: Amanhã a gente vai ter algumas unidades disponíveis no local.
1: E hoje, para antecipar, pode entrar em contato pelo Instagram?
0: Pode ser, o Instagram, ou se quiser entrar em contato comigo aí, pode pegar o meu número aí.
1: Bom, vou repassar, é esse aqui mesmo que eu tenho aqui. Deixa eu repassar já aqui então o contato do Jefferson. Se quer comprar, o cartão é 99162-0818. Repito, 99162-0818. Eu faço um convite aí para você. Que talvez amanhã tá pensando em almoçar fora, vai lá na feijoada dos escoteiros, até porque às vezes você já tá com intenção de que seu filho acesse aí esse ambiente e você já vai entendendo um pouquinho mais das atividades. Todos os escoteiros estarão lá amanhã prestigiando. Participe, é um evento aí da família gasparense, é um evento dos escoteiros Coração do Vale. Jefferson, amanhã então, a partir de que horas?
0: A partir das 10 horas a gente já vai estar lá. Né? E o almoço vai começar a servir às 11:30.
1: 11:30 da manhã, você já pode chegar lá para almoçar ou para buscar aí a sua feijoada, e o tempinho tá colaborando, né? Vai bem para uma feijoada, né?
0: Tá excelente para comer uma feijoada, né?
1: Muito bem, esse é Jefferson da Trindade, presidente do Grupo de Escoteiros Coração do Vale, aqui de Gaspar. Jefferson, obrigado e bom evento para vocês amanhã, viu?
0: Eu que agradeço o espaço aqui cedido por vocês, né? E fica o meu agradecimento à comunidade, quem quiser prestigiar. Obrigado, Paulo. Obrigado, Jean.
1: Amanhã, então, portanto, feijoada do grupo.

0: de escoteiros Coração do Vale. Agora são 7h24. Senado aprova a redução de tributos sobre combustíveis.
1: O Senado aprovou um projeto que reduz o percentual de tributos federais cobrados sobre a importação, produção e venda de combustíveis. A medida inclui óleo diesel rodoviário, biodiesel, gasolina, etanol e querosene de aviação. A proposta busca reduzir o impacto econômico e os reajustes de preços causados pelo conflito no Oriente Médio. A perda de arrecadação com a desoneração será integralmente compensada pelo aumento da receita obtida pela União com o setor de óleo e gás devido à valorização internacional do barril de petróleo. A relatora, senadora Tereza Leitão, do PT de Pernambuco, ao ler seu parecer, lembrou o impacto da guerra no Oriente Médio sobre o preço dos combustíveis e pediu a aprovação do texto.
2: São inegáveis os efeitos deletérios do conflito no Oriente Médio sobre a economia brasileira. O efeito mais imediato é a elevação do preço dos combustíveis. O Brasil adotou algumas medidas, como a redução de tributos federais e a concessão de subvenções a produtores e importadores, condicionadas à redução equivalente do preço de venda, que amorteceram o choque sobre os preços domésticos. É necessário, contudo, que essas políticas se mantenham. Por isso, o PLP prevê a possibilidade de continuidade de benefícios tributários e assegura um prazo de 30 dias para que o agente econômico elegível à subvenção receba os valores devidos.
1: O texto foi resultado de um acordo entre o governo e o Congresso e segue agora para a sanção do presidente Lula. A partir deste acordo foram incluídos alguns jabutis, como se chama na linguagem jornalística, assuntos colocados no texto que nada tem a ver com o tema original. Esses jabutis somam mais de 12 bilhões de reais em impactos fiscais para o governo. O texto incluiu isenções e subsídios para etanol, fertilizantes, minerais críticos, defesa e a Copa do Mundo Feminina de 2027. De Brasília, da Rede de Notícias Acaerte, repórter Rita Sardi.
0: Valeu, Rita. Obrigado pelas informações. Agora são 7h26, 7h26, antes do intervalo comercial. A Quest divulga hoje os resultados de uma nova pesquisa de intenções de voto para a corrida presidencial de 2026. O levantamento foi contratado pelo Grupo Globo. O estudo inclui no cenário de primeiro turno os nomes dos 13 candidatos formalizados às convenções partidárias. Além disso, traz também quatro possíveis cenários de segundo turno. Na pesquisa anterior, divulgada em 5 de agosto, não é de hoje, pesquisa anterior, Lula do PT tinha 39% no primeiro turno. Flávio Bolsonaro do PL tinha 30%. Renan Santos do Missão tinha 4%. Ronaldo Caiado do PSD tinha 4%. E Romeu Zema do Novo, 2%. Repito, retrato daquela pesquisa divulgada no dia 5 de agosto. E essa pesquisa, agora, que ainda está em preparação de ser divulgada, até vão atualizar, se daqui a pouquinho, já até o final do programa, não atualiza e não sai essa pesquisa. Segundo os dados enviados pela Quest ao TSE, foram realizadas 2.004 entrevistas presenciais desde segunda-feira até a quarta-feira dessa semana. Então, está em vias aí de ser publicada já nas primeiras horas desta manhã a nova pesquisa Quest, essa encomendada pelo Grupo Globo, trará aí 13 candidatos formalizados em convenções partidárias. Pesquisa que sai em breve, ainda nessa manhã. 7h28, 7h28, e a gente recebeu os números antes do fim do programa, claro que a gente vai trazer aqui. Intervalo comercial, daqui a pouquinho eu volto com mais informações.
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0: 7:34, 7:34, tô recebendo aqui o pedido do Claudinei. E o Claudinei, aquela história, né, Claudinei? Você é mais um que se soma a tantas outras pessoas que estão preocupadas demais com o número de elevado de cães soltos nas ruas, né? E a gente sabe que a grande maioria não é abandonado. Tem dono, mas aí solta pra rua, deixa o dia inteiro na rua incomodando a vizinhança e à noite recolhe. O Claudinei manda mensagem aqui. Bom dia, Paulo. Atenção, pitbull solto na rua da Santinha, no final da rua. Não é a primeira vez, diz ele aqui, quase derruba um motoqueiro agora de manhã, né? Ele pede aí providências. Também aí, quanto aos cães soltos. Aqui a gente já falou semana passada sobre esse caso no bairro Santa Terezinha. Um homem foi atacado, um motociclista ao passar por ali foi mordido. Os cães estão ali ainda, não há uma providência. Esses cães possuem tutores. A partir do momento que você abriga esses cães, mesmo que fosse de rua, mas a partir do momento que você abriga, se recolhe, passa a ser de sua responsabilidade. Então, um apelo aí para que não deixe na rua. Semana passei por um motorista também, acelerando, correndo do cachorro. É complicado, né? Um acidente daqui a pouco acontecer, como já aconteceu semana passada no bairro Santa Terezinha, e assim por diante, ter que correr para o hospital, tomar vacina, medicação e tudo mais. Olha o atraso, viu? Então eu acho que falta aí a conscientização de quem deixa esses cães soltos pelas ruas.
1: Muito bem, enquanto os cães ladram, a caravana passa. Então vamos falar de política, porque estamos aí num período bastante importante. Amanhã termina o prazo do registro das candidaturas para as eleições de 2026 e no domingo está aberta, né, oficialmente a campanha eleitoral, e muitos eventos acontecem neste final de semana, principalmente no domingo aí, para a abertura dessa campanha eleitoral. A começar aí pelos candidatos à presidência da República, cargo maior em disputa, Luiz Inácio Lula da Silva, Lula do PT, realiza comício, aonde tudo começou, a sua carreira política e sindical em São Bernardo do Campo, em São Paulo, interior de São Paulo, na Vila Euclides. O local foi escolhido por ser associado a mobilizações sindicais da região. Já Flávio Bolsonaro, do PL, abre sua campanha no Rio de Janeiro, Copacabana. O ato contará com trio elétrico e tudo mais. Ronaldo Caiado, do PSD, promove uma caravana com carreata por municípios de Goiás, encerrando a tarde em Luziânia. Já Romeu Zema, do Novo, faz ato público em Montes Claros, lá em Minas, e a escolha visa atingir o eleitorado do Norte Mineiro e fazer pontes com a Bahia. Renan Santos, do Missão, lança sua campanha oficial na cidade de São Paulo. Então tá aí, são prazos importantes, né? Sábado, portanto amanhã, é prazo final para que os partidos políticos, federações e coligações registrem formalmente seus candidatos. Domingo, dia 16, fica oficialmente autorizada a propaganda eleitoral, que inclui comícios, distribuição de santinhos, caminhadas e impulsionamento de conteúdos na internet. Pois é, começou a campanha e vamos escolher aí então deputados, senadores, governadores e o próximo presidente. Mas afinal, o que esperar, né, Paulo, desse período? O cenário atual aponta aí para um risco real de radicalização, não tenham dúvida. Os discursos e as ações devem ser duras. A polarização vai continuar forte nas ruas e nas redes sociais. Por isso, as equipes de campanha vão usar o mundo digital aí como principal campo de batalha, sem contar com rádio e televisão, que tem seu início no dia 25, se eu não me engano, ou 29, enfim. Mas na próxima semana. Bom, aí que mora o perigo, as fake news, né? Com o avanço da inteligência artificial, As notícias falsas estão mais realistas e perigosas. Vídeos e áudios manipulados vão tentar enganar você, meu amigo. Então, atenção redobrada aí. O papel do cidadão agora é de extrema responsabilidade. Não seja aí um transmissor de fake news, de mentiras. Viu uma notícia bombástica? Algo estranho? Vá lá, tente pesquisar, né? Vá levantar aí a fonte dessa notícia, de onde partiu. Não compartilhe de imediato com o próximo, você poderá estar sendo aí um vetor de mentiras e essa mentira pode alterar aí o processo eleitoral. Desconfie, cheque em veículos de imprensa confiáveis. Use esse tempo para analisar propostas concretas sobre economia, saúde e segurança. Por quê? Porque o voto aí é sua maior arma para mudar o país, né? Então, aproveite, reflita aí durante esse período de campanha e ouça os candidatos. Não acredite em tudo que é falado, pesquise, consulte, né? Use fontes aí confiáveis aí. Uma boa eleição a todos aí e uma boa campanha a todos os candidatos e que sejam conscientes e façam uma campanha limpa, uma campanha proativa e uma campanha que realmente apresente propostas essas que possam ser realizadas.
0: É, e após os eventos envolvendo a filiação do candidato à presidência da República, o senador Flávio Bolsonaro do PL, ele que foi filiado ao Partido Missão, o Tribunal Superior Eleitoral decidiu ontem à noite suspender de forma temporária o processo de novos registros no sistema de filiação partidária. A medida foi determinada pelo presidente do tribunal, ministro Nunes Marques, com o objetivo de impedir novas filiações indevidas. De acordo com o senador, o registro de filiação ao Partido Missão foi fraudado. Em nota, o Tribunal Superior Eleitoral negou que a inclusão de Flávio Bolsonaro ao partido tenha ocorrido por meio de um ataque hacker ao sistema da corte. O tribunal afirmou que houve uso indevido da ferramenta por um usuário ligado ao Partido Missão. A Missão, por sua vez, afirmou que chegou a identificar a filiação indevida, mas não conseguiu cancelar o procedimento. É o que informou aí a Agência Brasil. Então, por hora, até segunda ordem, estão cancelados os registros de candidaturas por conta dessa situação aí de ontem envolvendo o presidenciável Flávio Bolsonaro. Teve esse problema aí de registro durante esta quinta-feira, João.
1: Pois é, ontem dois fatos aí marcaram, não sei se por brincadeira, por gozação ou por tentar tumultuar o processo eleitoral brasileiro, até desacreditando aí o sistema do TSE, do Tribunal Eleitoral, mas é bom que se esclareça e se deixe bem claro que não tem nada a ver esse sistema de filiação partidária com o processo, o sistema de votação eletrônica, né? É um outro sistema. Esse aí é o sistema interno para a filiação dos partidos, ou seja, o partido tem uma chave de acesso ao TSE onde faz a filiação, por exemplo, do Paulo no partido X, né? Então o partido vai lá, entra com essa chave, essa senha e faz a filiação. E foi o que aconteceu aí, alguém do partido tinha a chave ou teve acesso a essa chave, filiou Flávio Bolsonaro ao partido Missão de Renan. Renan do partido Missão, presidente do partido e candidato a presidente, afirma que foi o fato, teve origem no próprio partido do candidato Flávio para tumultuar o processo e desacreditar as urnas. Já Flávio diz que foi algo para derrubá-lo, quer dizer, aquele jogo de narrativas. Mas também tivemos um outro problema, Lula também foi, tentaram a filiação de Lula no Partido Cristão, Partido Democrático Cristão, né? PDC, coisa assim, tentaram a filiação, mas daí já, como já havia acontecido esse caso de Flávio, o TSE conseguiu aí abortar essa filiação de Lula, também feita de forma irregular. Enfim, são problemas aí que nós vamos acompanhar, como falamos, vai ser uma judicialização enorme dessa campanha durante esse período até o pré-eleitoral. Vamos ter que conviver com isso. Importante é a gente focar, né, na escolha do seu candidato com muita responsabilidade e muita consciência.
0: 7h44, 7h44, e ontem também saiu a lista declaração de bens do candidato Flávio Bolsonaro. O senador Flávio Bolsonaro do PL declarou 8.200.000 reais em bens à Justiça Eleitoral. O candidato a vice-presidente na chapa, Alfredo Gaspar, também do PL, informou o patrimônio de 565.000 reais. Os dados constam no registro da chapa feita junto ao Tribunal Superior Eleitoral e disponibilizado para consulta pública no dia de ontem. Entre os cinco presidenciáveis mais bem colocados na pesquisa, apenas o candidato Ronaldo Caiado, do PSD, ainda não consta no sistema do Tribunal Superior Eleitoral. Então, portanto, ontem dados divulgados e agora a gente também noticia aqui a nossa audiência. E para fazer justiça, vou também aqui trazer, pelo menos dos mais bem colocados até o momento, também aqui os bens dos candidatos também à presidência da República. Por exemplo, Romeu Zema, né? Esses são dados públicos que estão também no site do Divulga Candi, informou aí um patrimônio de 178 mil reais, não é isso, né?
1: Milhões?
0: Eu acho que não é isso.
1: O meu Zema é dono de uma rede.
0: Tá certo. É que é meio confuso esse, meio pouco confuso. Mas vamos lá, são 178 milhões, né? Então são cotas das mais variadas aí, não vou trazer tudo aqui porque a lista é grande, viu? Então o candidato Romeu Zema, 178 milhões. Flávio Bolsonaro, a gente já trouxe. O Renan Santos, do Partido Missão, declarou aí em seus bens uma quantia de 795 mil reais, né? Deixa eu ver quem mais aqui. O atual presidente da República, o Luiz Inácio Lula da Silva, declarou aí 4.775.000 reais em bens, né? Também são aplicações, uma residência e também aplicações financeiras, né? Terrenos somam aí a ordem de 4.775.000 reais, dados divulgados pelo Divulga Candi. Ainda falta, né?
1: Falta o Caiado.
0: O Caiado, né? Que ainda não divulgou, mas dá para dito, possível a gente traz também aqui. 7h47. Vamos trazer o esporte agora?
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0: Jerry de Oliveira já tá com a gente. Vai lá, Jerry. Bom dia.
3: Forte abraço para você, Paulo. Abraço também, Joel. Todo mundo que tá ligado aí nessa manhã de sexta-feira no Jornal da 89 FM. Pois é, chega agora então, Paulo, com as informações do futebol, a bola que rolou na noite de ontem. Olha, tem torcedor aí com a cabeça inchada, hein? Pelo menos amanheceu aí como se fosse sintoma de ressaca, né? Torcedor do Botafogo, viu, Paulo Flores? Ontem pela Sul-Americana, jogo de ida lá em Cusco, no Peru, na altitude, o Botafogo tomou de 6, isso mesmo, 6-1 para a equipe do Cienciano ontem à noite pelo jogo de ida das oitavas de final da Copa Sul-Americana. Precisa o Botafogo fazer pelo menos 5 gols na volta, no próxima quinta-feira, jogando no Rio de Janeiro, dentro do estádio Nilton Santos. Dificuldade aí, ficou situação do Botafogo muito, mas muito complicada aí para uma classificação às quartas de final. Quem se deu bem ontem foi o Santos, venceu o Macará pelo placar de 2-1, aí tem a vantagem agora de jogar por um empate fora de casa. Mas esperava também um pouco mais da equipe de Neymar e companhia. E para fechar a Copa Sul-Americana. Ontem à noite o Vasco enfrentou o Olímpia no estádio São Januário, empate em 0-0. Agora o Vasco vai fora de casa tentar buscar também a sua classificação. Pela Copa Libertadores da América, dois brasileiros entraram em campo, o Mirassol e também a equipe do Corinthians. O Mirassol empatou em casa com a LDU Quito, define agora fora de casa também a classificação. E o Corinthians, fora de casa, mesmo com o jogador expulso, viu, Paulo? Conseguiu um bom resultado. Empate lá com o Rosário Central na Argentina, que é sempre complicado, em 0-0, vai decidir dentro da Arena Corinthians o jogo da volta no próximo de semana. Primeiro capítulo aí das oitavas de final da Sul-Americana e também da Libertadores foi escrito. Agora é esperar aí a volta e ver para quem classifica, quem passa a próxima fase. Mas o torcedor do Botafogo amanheceu com aquele sintoma de que, como se tivesse sido atropelado por um caminhão, viu, Paulo Flores? Final de semana chegando, muitas competições, Série C, Série B, Série A do Campeonato Brasileiro. Dá uma passadinha na Série C, onde os três catarinenses entram em campo. Barra em casa no domingo, enfrenta o Itabaiana. É confronto direto ali pelo rebaixamento, viu? O Barra não pode nem pensar em empatar, precisa da vitória contra a equipe do Itabaiana para sonhar e permanecer na Série C, já que ele está dentro da zona do rebaixamento, é o penúltimo colocado. Precisa da vitória a equipe de Balneário Camboriú para manter o sonho da Série C do ano que vem ainda vivo nas próximas duas rodadas que irão faltar aí para a Série C do Campeonato Brasileiro nessa fase de classificação. Figueirense fora de casa enfrenta a equipe do Caxias. É jogo complicado do Figueirense, precisava ter vencido a última rodada, ficou apenas no empate. Agora precisa fora de casa nesses 9 pontos que restam tentar o sonho de uma classificação. Mas ficou muito improvável que isso aconteça favorável à equipe do Estreito. Já a equipe do Brusque faz amanhã, 19h30, contra a Inter de Limeira, o jogo da classificação. A equipe tem 27 pontos, precisa de pelo menos um pontinho aí para se garantir entre os oito aí que vão brigar depois por uma vaga da Série B do Campeonato Brasileiro do ano que vem. Mas tem um movimento bastante grande, movimentação principalmente da parte de torcedor do Brusque, certamente o Augusto Bauer ou Arena Simon, né? É como agora é o nome do estádio do Brusque, do Carlos Renault. Estar lotado lá para esse jogo importante da equipe do Brusque aí rumo à classificação e o sonho, né, de voltar a disputar pela quarta vez uma Série B de futebol brasileiro nesses moldes aí que a Série B vive nos últimos anos. O Brusque já disputou em 3 oportunidades, no ano de 2020, 2021 e também no ano de 2023. Já pela Série A pela Série B agora, né, do Campeonato Brasileiro, o Criciúma tem jogo dentro de casa, dentro dos seus domínios, para manter a liderança aí da competição, já que o Criciúma lidera com 40 pontos e entra em campo nesse final de semana no estádio Heriberto. E o Zijaova aí fora de casa na segunda-feira vai tentar ir na zona do rebaixamento. Pela Série A do Campeonato Brasileiro, são muitos jogos aí, principalmente nos sábados, né? No sábado, que principalmente as equipes que estão na disputa da Sul-Americana e também da Copa Libertadores da América, muitos jogos no sábado, muitos no domingo, quer dizer, toda a rodada, 23ª rodada aí, será disputada. Lembrando que a liderança é por conta da equipe do Palmeiras, 42 pontos, mas o Flamengo tá ali com 38 pontos e um jogo a menos, querendo muito diminuir essa distância, e já começa por esse final de semana. Vamos ver o que acontece aí na rodada da Série A do Campeonato Brasileiro. Passando por aqui em Gaspar, Paulo Flores recebeu ontem uma nota do Clube Atlético do Pim, em função das categorias de base que estariam em campo nesse final de semana, no sábado, amanhã, né? Os jogos foram adiados, viu? Em função aí da previsão do mau tempo aí que assola o estado de Santa Catarina. O pessoal aí já antecipou aí o adiamento para o outro final de semana dos jogos que nós teríamos dentro do estádio Carlos Barbosa Fontes. Então, toda a rodada aí das categorias de base do Clube Atlético Tupi adiada aí em função da previsão do mau tempo para esse final de semana. Tá bom, Paulo? Joel, um abraço, viu? 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Mas eu destaco aí durante a semana que vem, tá bom, gente? Forte abraço, ótimo final de semana e até segunda-feira.
0: Bom, Jerry, obrigado pelas informações. Até a próxima segunda-feira. O Jerry volta com a gente trazendo as informações do futebol. Obrigado para você que esteve com a gente. Nós voltamos na segunda-feira. Valeu, João.
1: É isso aí. Vamos então fazer uma boa sexta-feira de trabalho ainda e aproveitar o final de semana aí para descansar com muita paz, muita alegria junto à sua família. E nós, segunda-feira, estaremos de volta esperando por você aqui no Jornal da 89.
0: Valeu, gente. Abraço, obrigado e até segunda.
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3: Muito bom dia, meu povo. É isso aí, tá começando o nosso Manhã Total desta sexta-feira maravilhosa. Muito bom dia pra você. Eu sou Jenner. Tava com saudade de mim? Ah, conta pra mim. Vamos participar, vamos fazer uma sexta-feira bem bacana que a gente já tem que começar com o pé direito. Sei que seja até bem informado.

Feira. Tempinho tá fechado, né? Eita, São Pedro, dá uma ajudadinha pra gente, tá todo mundo virando sapo, já não para mais de chover, mas não faz mal, é sexta-feira, sexta-feira é outro clima, é outra vibe, eu sei que você já

tempo ainda, meu povo. Vamos com calma, vamos com calma. São 8 horas da manhã e a partir de agora você vai curtir o melhor da música sertaneja, aquele bate-papo bacana, tem prêmios. É! 988-230738 é o WhatsApp aqui da sua Rádio Top pra você participar. Pode mandar o teu recadinho pra mim. Vai mandando, manda áudio, manda texto, manda vídeo, manda foto, o que você quiser, que quem manda é você. Pode pedir sua música também, viu? É, tá valendo 3 quilos de costela do Assados Blumenau, gente. Eita! E esse todo mundo gosta, né? Que tal você, domingão, prontinho na sua casa, aqueles 3 quilos de costela desmanchando lá do Assados Blumenau, maravilhoso. Eu comi com a minha esposa, dona Carolzinha, lá na casa do sogro, dia dos pais, aquela costelona do Assados Blumenau, sensacional, gente. Vamos mandar o teu recadinho aqui pra mim, hoje é dia 14, hein? É, tá voando, meu Deus do céu, daqui a pouco a gente já tá tudo de gorrinho do Papai Noel. Ah, Deus do livre, como voa, né? Hoje é dia da unidade humana, dia interamericano da qualidade do ar. Como é que tá o ar aí na sua casa? Ah, muita poluição, a gente tem sorte, né? Aqui a gente vive em meio à natureza. Hoje também dia mundial do lagarto. Parabéns pra você que fica lagarteando por aí, meu querido. É, e amanhã é dia dos solteiros, hein? E pra participar hoje, você vai mandar aqui pra mim. Qual é a melhor parte e a pior parte de ser solteiro? Pode mandar só uma, pode mandar as duas. Pode mandar por que que você tá solteiro, por que que você não tá solteiro. Combinado? 988-230738. Eu tô esperando o teu recadinho aqui e já já eu tô de volta.

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2: E aí, tudo bem com você na sexta-feira? Prazer imenso, eu sou o Leandro Mendes, não abro mão de estar com você. Vamos então, gente, Áries, Touro e Gêmeos nas previsões, hein? Com o clima do fim de semana, chama! O céu vai influenciar favoravelmente o seu setor de grana. Meça seus atos e suas palavras para você não descontar os seus problemas em quem não merece. A turbulência dos últimos dias está chegando ao fim. Relaxe nesse fim de semana, siga a sua intuição e vai ser um bom momento até no campo afetivo, viu? Faça tudo o que tiver de fazer independentemente dos resultados, tá? Boas oportunidades poderão surgir no seu profissional. Ah, e a sua fé no futuro vai ficar mais forte e a sua intuição vai estar certeira. Portanto, não deixe nenhum desafio abalar a sua motivação e acredite em si mesmo. Fase de conversas, encontros importantes no fim de semana. Momento propício para você refletir sobre as suas ideias, ideias de outras pessoas também, né? Pessoas com as quais você tem contato e também sobre o que tem falado aí, por aí sobre você, né? Aproveite o momento favorável da sua vida, tá? Bom momento no campo familiar e não dá brecha para fofoquinha, não. Não vale a pena, deixa para lá. Daqui a pouco tem Câncer, Leão e Virgem.
3: 8:24.
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3: É isso aí, o Manhã Total de volta. E agora aquele bloco bacana é o recadinho de vocês, meu povo. Quem tá mandando aqui no 988-230738 tá participando. São 3 quilos de costela do Assados Blumenau. O sorteio sai agora, 12:00, e você vai comer essa costela domingão. É isso aí, são 3 quilos. Pode chamar a família toda, é 3 quilos dela já prontinha, gente. É bastante.

0: Martins, lá do Barracão, tá ligadinha na Rádio Top e quer participar dos 3 quilos de costela do Assados Blumenau. Bom dia, sextou. Quero participar do sorteio também dessa costela do Assados Blumenau, a Rosa Maria Sasseman, lá do bairro Colonia, né, querida? Tá valendo, boa sorte pra você. Boa sorte pra todo mundo. Eita! Eita!
1: Sorteio dos 3 quilos de costela do assado.
0: Vamos botar de novo.
1: Bom dia, Gênero. Me chamo Carlos Alberto, do bairro Santa Terezinha, e quero participar do sorteio dos 3 quilos de costela do assado do Blumenau Gaspar. Um abraço e ótima sexta-feira.
0: Show de bola, Carlão. Tá valendo, meu querido. Boa sorte, viu?
2: Bom dia, Gênero.
0: Bom dia. Ô, minha querida.
2: Aqui é a Letícia de Santa Terezinha. Eu gostaria de participar do sorteio lá da assado do Blumenau. Abraço.
0: Um abraço pra você também, tudo de bom?
3: Bom dia, meu nome é Nani, trabalho na Litiris.
0: E aí,
3: gostaria de participar do 3 quilos de assado Gaspar e Blumenau. E sobre a enquete, é tão bom ser solteira que a gente faz tudo que a gente quer. E ter alguém do lado da gente não dá pra fazer tudo. E também quero que você toque um flashback, Mona Lisa. Muito obrigado, sextou com chuva, escutando a 89 sempre fica bom. E também queremos participar do cafezão, né? A gente tá sempre participando. Obrigadão.
0: Valeu, Nani. É isso aí. Pode participar do cafezão. Mande aí aquele vídeo bem bacana aqui pra gente no nosso Instagram, no nosso WhatsApp. E aí você tá concorrendo. Bora de música, gente. Tem Zezé de Camargo e Luciano pra começar mais esse bloco aqui na 89. Daqui a pouquinho eu tô de volta com mais recadinhos, mais participações na sua Rádio Top.
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0: Hoje tem.

0: Já já eu tô de volta, não saia daí.
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8: Ótima sexta, clima de fim de semana comendo solto e você aqui nas previsões comigo, hein? Atenção, Câncer, Leão e Virgem, vamos! Câncer. A lua está lançando a sua mente em outro mundo, cara. Você tá com um pensamento viajante, né? Tá completamente viajandão e como num passe de mágica, a sua cabeça vai se encher de fantasias. Mas isso é legal, só deixa a sua perna no chão, seu pé no chão, né? Pra você continuar caminhando. A cabeça é feita pra imaginar mesmo e vamos que vamos. Bom humor, tolerância total com as pessoas, vai dar bom no fim de semana, hein? Não deixe passar chances, tá? Por nada. Chances, oportunidades são feitas para você aproveitar. Você se sente mais satisfeito com o trabalho? Beleza. Utilize a sua personalidade, seu carisma, na verdade, né? Para você projetar formas e parcerias duradouras, tá bom? Deixe o seu lado estrategista à mostra. Você vai ter que ser muito frio, um pouco cruel até, tá? Deixa as amizades um pouquinho de lado que as pessoas não vão te entender, não. Novos planos vão te dar um gás poderoso pra você passar o dia. E eu não tô falando de gases, não, tá? É pra você pegar e trabalhar mesmo, com força. Isso vai se estender durante o fim de semana. Se você, por um acaso, marcou de sair com alguém, você só vai ficar pensando em serviço quando chegar lá. Cuidado pra não dar ruim no relacionamento, hein? Libra, Escorpião e Sagitário, já já.
9: 8:47.
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9: É o Manhã Total no seu rádio. E a sua participação aqui na 89 tá valendo. 3 quilos de costela do Assados Blumenau. É só você mandar aqui pra mim, 988-230-738, respondendo a nossa enquete, a nossa perguntinha de hoje. Qual a parte boa de ser solteiro e qual a parte ruim de ser solteiro? Tá todo mundo ligadinho aqui com a gente. Fala, Jenner, bom dia, tá na ativa hoje, meu querido. Quem é que vai pegar as marmitas? Me coloca no sorteio, é o nosso amigo William. Ele que traz as marmitas aqui, ele que abastece o pessoal aqui da 89. Show de bola, meu querido, tá valendo, viu? Boa sorte pra você. A pior parte de ser solteira é não ter paz. E a pior parte de não ser solteira é não ter paz em dobro. Eita, meu Deus, é a nossa ouvinte aqui, não botou nome, mulher? É a Elaine, é isso? Show de bola, Elaine. Obrigado pelo teu recadinho, pela tua participação, viu? Tá valendo. Tá concorrendo aos 3 quilos de costela do Assados Blumenau. Quem tá aqui com a gente também é o Vanderlei Zuck, lá do bairro Bateias. Ótimo final de semana, meu querido. Bom dia, Gene.

0: Mirim. Parabéns, hein? É verdade, concordo contigo, hein, Lourdes? Gostei de ti, querida. Bora de música.
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0: É, tem Gustavo Lima e a Bala Alojada.

0: Rafa Torres da 89. É, tá pensando que vai me esquecer? Tadinha de você, hein? É sexta-feira, vai mandando teu recadinho. Já já eu tô de volta com muito mais músicas na 89. Não saia daí, meu querido.
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7: Tô aqui, gente, nas previsões astrais, hein? Atenção, librianos, escorpioninos e sagitarianos, é a vez de vocês. Feliz sexta! É tempo de valorizar a sua capacidade de seduzir e de manter uma atmosfera de concordância, de seducência, de paixonite aguda. O céu está pedindo perspectivas mais amplas para sua vida. Você tem que acreditar em si mesmo, porque aí o céu vai te ajudar. O céu, as posições astrais, enfim, a sua religiosidade, deu até nó na língua. Tudo isso só se você acreditar. Escorpião. Bons momentos na sua vida conjugal, que lindo, harmonia e paz nesse setor, até você tocar no assunto do passado, assunto de ex, essas coisas assim, né? Pra que fazer isso? Mas não mete essa, hein? Agora, se você tá sozinho, tá matando cachorro a grito, subindo pelas paredes, cheio de teia de aranha, tudo que é orifício, há possibilidade de conhecer alguém muito interessante, muito compreensivo, né? Carinha de golpe, que pode te dar a sensação de lealdade e segurança que você tanto gosta. Mas não vai ficar confiando de primeira não, hein? Você não nasceu ontem? Você tá muito simpático, né, pessoa? Tá irresistível mesmo. Vai conseguir convencer as pessoas de tudo que você quiser. E elas ainda se sentirão gratificadas por concordarem com você. Que delícia. Não use isso para o mal. Isso vai ser muito ruim, tá? Vai usar pra vender, pra ganhar dinheiro, pra fazer uma média com a pessoa amada, mas não usa pro mal, pra iludir as pessoas, não. Eu, hein? Daqui a pouco as últimas, tá?
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É o Manhã Total de volta no seu rádio. Bora mandar teu recadinho aqui, meu querido. Vamos bater um papo. Hoje é sexta-feira. Tá fazendo o quê? Tá trabalhando igual um louco pra tentar sair mais cedo? Ah!

fazer acontecer pra amanhã você acordar tranquilo, sossegado, sabendo que fez tudo certinho. Olha só, a gente tava dando uma passadinha aqui na internet, vendo as notícias de hoje e olha que coisa curiosa. Um é pouco, dois é bom e três é demais? Não pra uma família lá do Rio de Janeiro. Uma mulher de 28 anos engravidou do terceiro bebê enquanto já estava grávida de gêmeos, rapaz. Meu Deus do céu. Eu nem sabia que isso podia acontecer. É, mas aconteceu lá com a Thaís Campos Varanda, do Rio de Janeiro, que viralizou nas redes sociais ao compartilhar essa descoberta em dose tripla. Você sabia que isso podia acontecer, gente? Meu Deus, que perigo, hein? Eita, que perigo! Vai mandando o teu recadinho. Hoje a nossa enquete é aquela. Qual a parte boa de ser solteiro? Qual a parte ruim de ser solteiro? Porque amanhã é dia do solteiro. E você, solteirão, vai comemorar? É, dá pra ir pra balada. Depois da meia-noite já é dia do solteiro.

0: A foto aqui, ó, tá lá na lida, né, meu querido? Tudo pintadinho, bonitinho. É coisa boa a gente pintar a casa, né? Parece que comprou uma casa nova. Eita! Bora de música, gente! Tem o nosso querido Panda e o Corpo Nu.
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0: É o Panda no 89 e o Corpo Nu.
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0: É isso aí, hoje é sexta-feira, amanhã é dia do solteiro, mas hoje é dia de você economizar. É isso mesmo, é dia de comprar aquela coisa que tá faltando na sua casa. Ah, todo dia de noite a sua mulher reclama que não tem um liquidificador pra fazer aquela vitamina de banana. Ah, eita! Então eu já sei o lugar certo que você vai encontrar. É lá na

0: Bom, tudo jóia, meu querido.
1: Muito bom dia, Jenner. Bom dia, ouvintes da 89. 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

0: Sexta-feira maravilhosa, muito bom dia pra você.
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11: Tô aqui contigo nas previsões, gente. Vamos lá, as últimas da sexta-feira, dia 14. Tô contigo, chama! Vocês, né? Nem todo mundo se sente as coisas com a mesma intensidade que você. Quando você tá voltado pra esse paranauê sentimental, nossa mãe do céu! As mudanças estão por perto, mas vão exigir atitudes corajosas e decididas para que realmente sejam positivas, tá? Vale a pena você encarar. E é um bom momento pro seu coração, né? Você tá muito ligado ao seu trabalho, como sempre, é muita grana rolando, ou pelo menos que você quer, né? E sinceramente, empenhado no seu trabalho, tá? Vai dar certo. Nem por isso você vai abusar da sorte e pensar que é alguém escolhido pelo destino para o sucesso. Isso vai demandar muito esforço. E o seu sucesso vem depois do seu esforço. O amor está no ar e a afetividade toma conta do seu ser. Ou será? Apaixonado, emocionado, meu Deus do céu. Ó, então procure ficar perto das pessoas que te querem bem, em quem você confia. Não vai ficar largando essa afetividade toda em cima de qualquer um. Isso vai te deixar muito mais à vontade e vai te proteger, proteger o seu coraçãozinho e o fato de que você é muito chorão. Para com isso, hein? Olha lá. Bom fim de semana aos nativos de todos os signos. Ele fala isso e começa a sorrir, né? Bom fim de semana, eba! Na segunda, retornam comigo as previsões astrais. Muito obrigado.
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12: De volta com o nosso Manhã Total desta sexta-feira para mais um bloco de participações. Bora ver quem tá aqui com a gente. Andressa lá do bairro Coloninha, tudo bom, querida? Como é que tá por aí? O Marcial. Do bairro Bateias, é Marcial mesmo ou é Marcial, rapaz? Eita! Bom dia, quero participar do sorteio, é o Alexandre Amorim, da margem esquerda, tá valendo, meu querido. Boa sorte pra todo mundo que tá mandando o recadinho aqui, hoje tá valendo, hein? 3 quilos de costela do Assados Blumenau, pra você que responder a seguinte pergunta: qual a parte boa de ser solteiro e qual a parte ruim de ser solteiro, hein? Eita! Bora, só não pode mandar na frente da mulher, né? Eita, isso pra dar um rolo já na sexta-feira, já começar o final de semana com o pé esquerdo. É, cuidado, meu povo. Bom dia.
16: Bom dia, Marcelo, tudo bem? Aqui quem fala é a Cris do Coloninha. Eu queria participar do sorteio. Eu queria ouvir a música do Pablo, Casa ao Lado.
12: Marcelo, tá dormindo ainda, mulher? Bora acordar, vá passar uma água no rosto pra levantar direito, meu Deus do céu. Hoje o Manhã Total é comigo, Jenner. É isso aí. E sabe mais quem se chama Jenner? Tem mais um Jenner, gente. Agora a gente vai curtir ele. É o Geninho, do Peão Todo Tatuado. Participação de Mariana Fagundes. Bora de música.
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0: Dom Bosco e Vinícius. 25 horas na conveniência. Vai pra casa, meu querido. Daqui a pouquinho eu tô de volta. Não saia daí, não. O intervalo é bem curtinho. Já já tem mais músicas na 89.
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3 quilos de costela do Assados Blumenau. É isso mesmo. Aquela costela top, prontinha, na sua casa pra você convidar a família toda. E falar que foi você que fez, hã?

0: Quem tá aqui com a gente? Bom dia!
1: Bom dia, meu nome é Antônio Carlos da Cunha.
0: Moro seu Antônio.
1: No bairro Gasparim. Gostaria de participar do sorteio 3 quilos de costela assado do Menal Gaspar. Essas 3 quilos de costela servia bem.
0: Serve bem.
1: Amanhã todo aniversário.
0: Opa!
1: Meu avô faz 70 anos.
0: Parabéns, meu querido! Anos de vida, muitas felicidades, aniversário no sabadão, hein? Que coisa boa, dá pra fazer aquele festão, chamar a família toda. É, coisa boa. Tem mais recadinhos aqui, quem é? Bom dia.
2: Bom dia, Jenner. Aqui é o Edson do bairro 7, eu quero participar da costela do assado do Manuel Gaspar.
0: Ah, valendo.
2: E desejar a todos uma ótima sexta-feira.
0: Show de bola, meu querido. Obrigado pelo teu recadinho, pela tua participação. É isso aí, amanhã total, sexta-feira naquele clima, né, gente? Bora de pagodinho.
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0: Diaguinho é o pensamento intrusivo, é a nova do menino.

0: desta sexta-feira. Vai mandando o teu recadinho. Já já eu tô de volta e eu quero bater aquele papo com você, meu filho.
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fazendo o quê que não mandou o seu recadinho aqui pra mim ainda? Vai perder. É, só quem participar vai concorrer a 3 quilos de costela do Assados Blumenau agora, meio-dia, pra você comer no domingão com a sua família, tá bom? 988-23-0738. Já salva aí, meu querido. 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E ali já tem um botãozinho pra você participar. É, meu querido, tem o símbolo.

Não é mesmo? Vamos ver quem tá aqui com a gente, quem já participou, é o José, lá da Colônia, tá participando, meu querido. Boa sorte, Amandinha Wilpel, lá do Baú Baixo, tá ligadinha aqui com a gente, né? Mandou o nome da família toda aqui, meu Deus do céu.

0: Guilherme Benuto na 89, onde não pega 4G, não tem saudade, não. É, vai se mudar pra lua, tá sim, meu querido. Para com isso, hoje é sexta-feira. Bora levantar o clima, bora levantar a cabeça. Toca a vida, meu querido.
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7: É o Manhã Total de volta no seu rádio. É sexta-feira, é a chuva. Parou, deu aquela paradinha, mas eu já adianto pra você. A previsão é chuva direto, tá, gente? Segunda-feira é pra dar um solzinho, dar uma esquentada, mas até lá a previsão é água, é nublado. Então não adianta chorar. Pode preparar aquele balde de pipoca, é aquele filminho esperto. Porque o final de semana vai ser daquele gostoso pra ficar deitadinho. Ah, só comendo, né, gente? Meu Deus do céu. Como dá fome nesse frio. Ainda bem que tá passando, né? Daqui a pouquinho já volta aí, a primavera já tá chegando pra esquentar um pouquinho, trazer aquele perfume. Eita, vou contar pra vocês. Eu gosto do inverno. Eu sou do frio, e você? Você prefere?

0: Carlos Blumenau. Bora ver.
1: Bom dia, Beto Zuc do centro.
0: Daí,
1: coloca meu nome aí no sorteio dos 3 quilos de costela desassado Blumenau Gaspar.
0: Já
1: valeu.
0: Tá. Valeu.
2: Bom dia, Jenny. Quero participar dos 3 quilos de costela desassado Blumenau. Se puder, tá com o Osvaldo Batista pra mim. Beijo. Um abraço.
0: Não entendi nada. Mas tá valendo, né? Show de bola, querida. Obrigado pela tua participação, viu? Quem tá aqui também é o Edivaldo, do bairro Gaspar Mirim. Show de bola, meu querido. Obrigado pela tua participação. Já já eu tô de volta. Bora de música. Tem João Bosco e Vinícius.

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0: Bora DJ Garotos, é a menininha.

0: Freitas, fechando mais uma nessa sexta-feira aqui no nosso Manhã Total. E você, já mandou seu recadinho? Tô te aguardando, hein? Tá chegando a reta final, meu
1: querido. 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
2: De volta o nosso Manhã Total, mais um bloco de participações. O seu recadinho que tá valendo prêmios. É sexta-feira e você já sabe, são 3 quilos de costela lá do Assados Blumenau. E tá valendo pra você que responder aqui a nossa enquete. Qual o lado bom de ser solteiro e qual o lado ruim de ser solteiro? Porque amanhã, sabadão, dia 15, é o dia do solteiro. E eu sei que tem gente que vai comemorar aí. E... tem gente que vai ficar triste também, né? Eita, meu Deus do céu. Boa besteira, né, gente? Bora participar? Quem tá aqui com a gente participou é a Ieda Marian. Ô, dona Ieda, como é que tá, minha querida? É, diz ela que o lado bom de ser solteiro é que ninguém pega no pé. E o lado ruim de ser solteiro é que não tem ninguém pra compartilhar o medo de chuva. Eita. É verdade, né? Não tá fácil pra quem tem medo de trovão, meu Deus do céu. Bora de mais recadinhos. Bom dia.
3: Bom dia, 89. Aqui é o Mauro da Real do Ouro.
2: Tá aí, Mauro.
3: Gostas de participar do espelho. Sextou, 89, a nossa rádio.
2: É isso aí, meu querido. Tá valendo,
4: bom
2: viu?
4: Dia, Luiz. Sou Vilma do Gaspar Mirim. Quero participar dos 3 quilos de costelas dos assados Blumenau.

0: essa costela, é o Edmundo. Um abraço a todos, valeu Edmundo.
1: Fala gente, meu querido, aqui é o Marcos do Santa Terezinha.
0: E aí Marcão?
1: Gostaria de participar desse sorteio dos assados Blumenau.
0: Tá valendo.
1: É, vamos lá, né?
0: Vamos lá.
1: Sexta-feira.
0: É isso aí.
1: Ganhando um prêmio desse.
0: Aí é bom, né?
1: É bom demais, né? Valeu, meu querido. Um abraço. Boa semana pra vocês.
0: Falou, meu querido. Obrigado.
2: Bom dia. Aqui quem está falando é Eduardo Mendonça, minha esposa Bernadette Schmidt Mendonça. Estamos ouvindo essa 89 FM fantástica. Queremos participar do sorteio dos 3 quilos de costela de Blumenau Gaspar. Somos do Bairro 7. Um abração pra vocês aí.
0: Um abraço, meu querido. Obrigado. Bom final
3: bom
0: de semana.
3: Dia, Jenner, Adriana do Bairro 7.
0: Daí,
3: quero
0: Adri?
3: Participar dos 3 quilos de costela do Assados Blumenau Gaspar. Beijos e bom final de semana.
0: Beijo, querida. Bom dia, é a Alessandra Fernandes Costa do Santa Terezinha. Gostaria de participar do sorteio. Comandando pontinho de interrogação aqui. Não perguntou nada, o que que tu quer que eu responda, minha querida? Não precisa ficar com medo, não, tá valendo. Mesmo você que eu não leu o seu recadinho, tá valendo, tá, gente? Vocês acham o quê? Tá cheio de recado aqui. Se for ler só todos os recados, a gente não toca música nenhuma. Tá bom? Então não fique bravo comigo, não, mulher.
4: Fala 89, bom dia, Gênia. Eu, aqui é o Fabrício do Arraial, queria participar desses 3 quilos de costela aí, que aqui em casa tá todo mundo na pindaíba. Rafa, mais de 5 meses que nós não comemos carne. Se puder passar esses 3 quilos de costela aí, eu vou agradecer muito, viu? Deus abençoe.
0: Vocês conhecem, né? Vocês sabem de quem que é essa voz, né? Aprontando comigo essas horas da manhã. Ê, Praguinha, um abraço, meu querido. Deve estar aí cuidando dos cavalos, né? Gateado. Eita. Bom dia, também quero participar do sorteio dos 3 quilos de costela Rosane, lá do Gasparinho. Quem mais tá aqui? Quero dar uma agilizada nesses recadinhos aqui, que tem muita gente. O Helenito do Bairro 7 também tá aqui com a gente. Nádia, lá do Colonia, participando. A Márcia Ricos, lá do Bairro 7 também, né, querida? Show de bola, Lu do Santa Terezinha tá com a gente. A Milta do Arraial, ligadinha na 89 também. A Roseleia dos Santos, do Bairro Santa Terezinha.
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0: Bora de música, é o embaixador.

Rádio Top, Eduardo Costa. É, se os boletos estão chegando aí, imagina eu. Fechando mais uma aqui no nosso Manhã Total, tá chegando reta final, meu povo. Você que não participou ainda, não perca tempo não. E eu tenho mais uma dica pra você. Corre lá no nosso Instagram, já tá seguindo a gente? Então dá essa moralzinha, @89FMSC. No Instagram, no Facebook, no YouTube, no TikTok, aonde você quiser procurar a gente, você encontra do mesmo jeitinho.

0: muito bacana porque dá pra minimizar a tela e continua tocando, você pode desligar a tela, então fica funcionando, não é que nem os outros aplicativos por aí que você fecha a tela, ele desliga tudo, tem que deixar tudo aceso, vai gastando tudo a bateria do seu celular.
1: Ó,

0: Amanhã é o dia do solteiro. Já já eu tô de volta.
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12: Lojas MM, 11 horas e 12 minutos. 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

0: atrás das cortinas. Jenner, é a Amanda da Colônia. Quero ganhar esses 3 quilos de costela do Assados Blumenau, ligadinha na 89, desde as 5 da manhã, hoje e sempre. Opa, minha querida.
1: Brasil.
0: Show de bola, viu? Obrigado pela sua audiência. Quem mais tá aqui com a gente? Bom dia, Jenner, me coloca no sorteio, Adriele do Bela Vista. Opa, bom dia. Lá no Santa Terezinha tem a Simone também, tá participando, viu, querida? A Sandra do Bairro 7 tá ligadinha aqui com a gente, tá pedindo um Zeneto e Cristiano. Também quer participar do sorteio, ninguém quer perder, né? Eita, coisa boa, uma costelinha, gente.
2: Ezene, Dani Rodrigues do Bairro Gasparinho, quero participar do sorteio dos 3 quilos de costela da Sara Menal Gaspar.
0: Tá bom.
2: E se for possível, toca a barquinha de ouro aí pra nós.
0: A
2: e sextou, né?
0: Sextou, né?
3: Ofereceu uma música pra embalagem da Camila, Sorriso Maroto.
0: Tá, quem que é?
3: Eugênio, me chamo Catiane Cristina de Souza, do Gasparinho, gostaria de participar dos 3 quilos de costela dos assados Blumenau.
0: Show de bola!
3: Ofereceu uma música pra embalagem da Camila, Sorriso Maroto.
0: Tá bom, a próxima música aí é pro pessoal da embalagem da Camila.
4: Bom dia, aqui é Neuza do Gaspar Mirim.
0: E aí, Neuza?
4: Eu queria concorrer aos 3 quilos de costela do assadão Blumenau, Gaspar. E queria ouvir um flashback dos anos 90, por aí. Um abração, tudo de bom.
0: Tudo de bom pra você também. Bom dia, Jenner. Você também é top, a Vive de Folga. Sou a Rosângela Zimmermann, do Santa Terezinha. Quero participar, manda uma música pra mim. Show de bola. A Gabriela, do Bairro 7, tá aqui com a gente, participando dos 3 quilos de costela. Bora de Michel Teló.

0: Rádio Top, Jeito Moleque, sutilmente fechando mais um bloco aqui nesse Manhã Total de sexta-feira. 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Já já eu tô de volta. Não saia daí.
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2: Manhã Total, é isso aí, bora participar. Jenner, me coloca no sorteio aí, por favor. Tá valendo, querida. Calma, gente, calma.
3: Bom dia, anjo. Tudo bem?
2: Tudo
3: bom. Sou a Paty do bairro 7 e eu gostaria de estar participando do sorteio de hoje. Uma ótima sexta-feira para todos os ouvintes. Um beijo para a facção da Silvana. Tchau, tchau. Obrigada.
2: Um beijo para todo mundo aí da facção da Silvana.
4: Bom dia. Aqui participando do programa de vocês, meu nome é Antônio, moro bastante aqui. Vou mandar um beijo especial para minha esposa Ruth.
2: Show de bola, meu querido.
4: Bom
2: tá
4: dia.
2: Valendo.
4: Aqui participando do de vocês, meu nome é Antônio, moro bastante aqui. Vou mandar um beijo especial para minha esposa Ruth.
2: Falou a mesma coisa. Mandou duas vezes aqui, tocou sozinho o segundo áudio. Coloca meu nome no sorteio dessa costela. Tô de aniversário no Domingão. É a Vera Lúcia Neumann. Ô, minha querida, show de bola. Mandou até uma foto da identidade aqui. Vou comprar uma moto no teu nome, hein? Não faz isso não, mulher. Não manda foto dos documentos pros outros.
5: Fala, Gene. Bom dia.
2: Bom dia.
5: Tudo certo? Éder aqui do bairro Machiqueira. Gostaria de participar do sorteio dos 3 quilos de costelas do assado Blumenau.
2: Show de bola.
5: Põe esse sorteio. Manda um beijo lá pra minha esposa Karina e manda um alô aqui pra estamparia do abacaxi. Sextou.
2: Sextou.
5: Bora pra cima.
2: Na estamparia do abacaxi. Gostei, hein? Gostei do nome. É, estamparia do abacaxi. Se botar um gelinho e uma vodka, já vira uma caipira na sexta-feira, né, meu filho? É isso aí. Bora curtir música.
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2: Tem Diego e Arnaldo e a caminhonete inteira. Participação de Rio Negro e Solimões. Levanta o som.

0: 98823-0738. WhatsApp pra você concorrer a 3 quilos de costela do Assados Blumenau. Já já eu tô de volta.
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10: É o maior astral do seu rádio aqui na Rádio Top, é claro, sempre na melhor companhia, que é você. Muito obrigado pela sua audiência, viu? Já tô agradecendo porque essa é a reta final, é isso mesmo, são os últimos recadinhos desta manhã. Vamos ver quem tá aqui com a gente, muito bom dia.
12: Oi, Gene, aqui é a Júlia Maia do Centro, queria participar do sorteio da Costela. Manda um beijo pro minha mãe Vanessa e um beijo pro meu pai André, tchau.
10: Tchau, querida. Beijão, bom final de semana aí. Um beijão pros papais.
13: Bom dia.
10: Bom dia.
13: Velho. Eu me chamo Marlene, meu Deus. Meu gostaria Deus. De participar do sorteio da Costela Blumenau.
10: Tá bom, tá valendo, dona Marlene. Obrigado pelo recadinho, querida. Quem mais tá aqui com a gente? Bom dia, quero participar. É a Ana Rose Gonzaga, ligadinha na 89. Tem a Vivi lá no Gaspar Mirim, né, Vivi? Opa! Bom dia, Gêner, me coloca no sorteio. É a Ana Alice de Almeida, na margem esquerda, lá do outro ladinho do rio. Opa, o lado bom de ser solteiro é ter a liberdade. Você faz os seus planos, cuida de você e não precisa dar satisfação pra ninguém. O lado ruim é que às vezes não tem ninguém pra dividir as conquistas.

0: os recadinhos, impossível,
1: né? Que bom ter você aí.
0: Opa!
1: Acostumada com a...
0: com a Vivi?
1: Acostumada com a Vivi, né? Quero participar do sorteio dos 6 quilos de costela da Samenal Gaspar. Sou Ivanil do Bairro Santa Terezinha.
0: Tá bom. Tá dado o recadinho.
2: Bom dia, Gênero. Aqui é Marlene da Mata Esquerda. Queria participar dos 3 quilos de costela.
0: Tá bom, tá valendo. Direta, rápida e sucinta, né, querida?
3: Bom dia, Juliana. Eu sou a da Terezinha, queria participar aí, do sorteio de hoje. Manda um abraço, um alô pro pessoal do JM Embalagem que estão ligados.
0: Opa, é isso aí, gente. É sexta-feira, tá todo mundo faceiro.
4: Bom dia, né? Gente. Como é que tu tá? Tranquilo? Carlos Fontoura, Barra Santa Terezinha, gostaria de participar aí dos sorteios aí, meu amigo.
0: Beleza, Carlão, tá valendo.
5: Bom dia, Marcelo, sou Maria Lúcia aqui do bairro 7, quero participar aí dos sorteios 3 quilos de costela e desejar uma ótima sexta-feira a todos os ouvintes da 89.
0: Tá bom, obrigado. Não é o Marcelo não, mas valeu a sua participação, viu, querida?
6: Bom dia, Jenny. Bom aqui dia. É Mercy da Margem Esquerda. Me coloca no sorteio dos 3 quilos de costela do assado do Menal Gaspar. E sobre a enquete ali, vida de solteiro é bom, mas de casado é melhor ainda. Ainda mais quando a gente tem um filhinho que ama muito, né? Um beijão, tudo de bom.
0: Olha aí, ó, que declaração na sexta-feira. Tá querendo alguma coisa do maridão e do filhinho, hein?
7: Bom dia, cidade do bairro Santa Terezinha. Gostaria de participar dos sorteios de hoje.
0: Tá valendo. Rápida e objetiva.
8: Bom dia, 89, aqui é a Jaqueline Ribeiro das Famílias. Gostaria de participar do sorteio da costela do assado do Menal.
0: Tá.
8: Obrigado, beijo.
0: Obrigado, eu que agradeço, querida. Vamos com o último recadinho de hoje.
9: Bom dia, Gene. Valdorido Gasparinho.
0: E aí?
9: Queria participar dos 3 quilos de costelas do assado do Blumenau Gaspar. Um abraço, um bom final de semana.
0: Pra você também, meu irmão. Tudo de bom. Daqui a pouquinho eu tô de volta já com o ganhador. Então é aquela hora de você cruzar os dedinhos.
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0: Bora de Diego e Vitor Hugo. Errado.

0: gente. Enquanto ela beija, você bebe. Tá errado, hein? Tá perdendo, meu querido. Bora descobrir quem foi o sortudo que participou e faturou 3 quilos de costela do Assados Blumenau. Pode cruzar os dedinhos, meu querido.
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0: final 57 foi a Maria Aparecida. Cida, do Santa Terezinha, é isso, querida? Parabéns!
1: Brasil!
0: Se deu bem, hein? Ela participou aqui da nossa enquete, mandou aqui, ó, a vida de solteiro no começo é muito bom, mas depois não é bom, não. Eu gostaria de ficar sempre com um companheiro do meu lado. Show de bola, querida! Tô contigo e não abro. Vamos ver, ó, já respondeu a gente aqui.
2: Não acredito, meu Deus, Ari, eu botei agora esse anúncio, agora que eu falei com vocês.
0: É, mandou
2: muito
0: mensagem. Obrigado,
2: meu Deus, que Deus abençoe, meu pai.
0: Deus abençoe você, Cidinha. Bom final de semana, viu? Tchau, gente.
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1: Fala, turma! Muito boa tarde pra você, começando mais uma edição do programa Mais Show do seu rádio, aqui nas ondas da sua Rádio Top. Tá no ar o show da 89 dessa sexta-feira, minha gente. Sextou, bebê! Começando mais um final de semana por aqui, claro, você vai curtir muita música boa, né? Nesse programitia que você tá acostumado, de segunda a sexta-feira, da 1 às 6 da tarde, nesse dia 14 de agosto, ano 2026. A hora agora é 1 às 6 e a temperatura 18 graus na cidade Coração do Vale. Muito prazer, eu, Marcelo, te faço companhia até às 6. Vamos juntos curtindo muita música boa e, claro, a sua participação também através do nosso WhatsApp pelo 988230738. Você vai poder interagir hoje com a gente, né? Entrar no clima já da sexta-feira, que afinal de contas, né, gente, já tá começando o final de semana, então a galera tá mais empolgada aí, quer mandar um beijo, um abraço pra alguém, já deixar aquele recadinho especial também, pode deixar, pode participar, fica à vontade, tá bom? 988230738 é o WhatsApp da sua Rádio Top. E claro, hoje tem prêmio, claro que tem prêmio, né, Marcelo? Com certeza, né? Hoje tem voucher no valor de R$100 da loja Pedra d'Água Outlet. Que maravilha, hein? Pra você ir lá fazer tuas compras, né? Aproveitar aí o bazar aí que vai até amanhã, no sabadão, né? Então você pode aproveitar aí, fazer uma compra muito legal com R$100. Você compra muita coisa pra deixar o teu final de semana ainda melhor. 988230738, WhatsApp da Rádio Top. Lembrando, né? O sorteio vai ser no finalzinho do nosso programa, pertinho das 6. Fechou? Belê? Então vamos apertar o play, vamos começar então o show da 89 dessa sexta-feira. Sexta-feira, só vem. Uma ótima tarde pra você. Bom início de final de semana. Show da 89, tá no ar.

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1: Muito bem, estamos de volta com o nosso show da 89 para todo o Vale do Itajaí, litoral norte catarinense. Nessa sexta-feira, sextou, né, bebê? Todo mundo já no clima do finalzinho de semana que tá começando, né? Sexta-feira eu sempre digo que é o pontapé inicial, é o play que a gente dá no final de semana. E a galera também, claro, vai interagir com a gente durante toda essa tarde através do nosso WhatsApp pelo 988230738. Olha, eu quero até receber aqui uma enquete, eu tinha até esquecido de falar no comecinho do programa. Quero saber de você, ouvinte, o seguinte: o que você não acredita? Você não acredita em Papai Noel, não acredita em ET, em nave espacial, em fada, enfim, no que você não acredita? Quero saber de você, valendo aí o voucher de R$100 da loja Pedra d'Água Outlet. Vem brincar com a gente, participar e deixar a tua sexta-feira ainda mais gostosa e mais descontraída. Os primeiros recadinhos por aqui. Boa tarde, Marcelo, tudo bem? Aqui é a Marta do Bela Vista. Me coloca no sorteio de hoje, manda esses R$100 da Pedra d'Água pra mim. Toca pra nós aí, Dino e Banda Malta, Você Sempre Será. Um beijo, minha querida, tudo de bom, boa sorte no sorteio. Se der, a gente encaixa aqui na programação, tá bom? Beijo, beijo, boa sorte. Boa tarde, Marcelo, quero participar do sorteio de hoje. Juliana Mara, do Santa Terezinha. Oi, Ju, tudo certo? Olha aí, não é que o garoto que ganhou o voucher da Quanta Coisa no R$100, ele disse pra gente que ele ia comprar tudo em doce, né? Chegou um vídeo aqui pra mim, deixa eu ver.
3: É, Marcelo, ó, comprei tudo em doce, ó.
1: Eu não acredito. E não é mesmo que ele comprou tudo em doce? Ô, Ju, manda o nome dele pra mim, que eu vou mandar um abraço aqui no ar, tá? Ele comprou, acho que é o Carlos, né? Ele comprou tudo em doce, R$100 em doce. Na loja, Quanta Coisa. Cada um faz o que quiser com o valor, né? Mas ele comprou R$100 em doce. É uma formiga, né? Pensa naquelas formiguinhas. Pensa naquelas formiguinhas, né? Que gosta de um doce. Grande abraço, meu querido. Quem mais tá com a gente aqui? A Andre também do Santa Terezinha participando. Valeu, beijo. Chegou um áudio por aqui. Eu acho que é a Dona Ivanir. Fala, Dona Ivanir, boa tarde.
4: Boa tarde, Marcelo. Você está, né? Com sextou. Chuva de novo, né?
1: Faz parte.
4: Vai virar sapo daqui uns dias. Quero participar do sorteio do R$100 do voucher da Pedra d'Água.
1: Beleza.
4: Manda aqui pra mim, esse é o último, hoje eu quero ganhar.
1: Beijo, Dona Ivani, boa sorte pra você, viu? Com chuvinha, tempo nublado nesse momento na cidade de Gaspar, mas vamos que vamos, não deixa de ser sexta-feira, né, gente? Não deixa de ser sexta-feira, início de final de semana, vamos com tudo.
5: Boa tarde, Marcelo.
1: Boa
5: sextou.
1: Tarde.
5: Ótima sexta-feira pra você e pra todos nós. Que seja um dia muito abençoado.
1: Amém.
5: Aqui, Elaine do Poço Grande, quero participar desse voucher da Pedra d'Água. Manda ele pra mim que eu tô só na espera pra fechar meu dia. Beijo.
1: Beijo, beijo.
5: Olha, Marcelo, o mundo do tipo que tá, a única coisa que eu não acredito é em vida eterna. De resto, eu não duvido de mais nada, homem do céu.
1: Valeu, Elaine. Obrigado pelo carinho. E boa sorte no sorteio. Porque eu perguntei agora a enquete, né? Do que você não acredita? Se você não acredita em Papai Noel, em Coelhinho da Páscoa, em nave espacial, ET, fada, enfim. O que você não acredita? Valendo voucher de R$100 da loja Pedra d'Água Outlet. Boa tarde, Marcelo. Quero participar do sorteio. É a Maristela do Gasparinho. Valeu, Mari. Beijo. Quem mais? Boa tarde, Marcelo, quero participar do sorteio da Pedra d'Água. Enquanto a enquete, eu não acredito em ET. É a Aline do Bateias. Valeu, Aline, beijo. 988230738 é o WhatsApp da sua Rádio Top. Participe e interage. Murilo Rufi.

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6: Na 89, 12 minutos para as 2. Boa sexta-feira para você.

0: Gui Arnaldo, vai cair água. Fechando mais uma sequência por aqui, faltando 3 minutinhos para as 2 da tarde. Intervalo é bem rapidinho, a gente volta já, não sai daí.
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13: É, gente, é sexta-feira e o programa mais show do seu rádio tá rolando aqui na sua Rádio Top. Vem com a gente!

0: Muito bem, estamos de volta com o nosso show da 89 para todo o Vale do Itajaí, litoral norte catarinense. Muito prazer, eu, Marcelo, continuo por aqui te fazendo companhia até às 6, curtindo muita música boa, a sua interação também através do nosso WhatsApp pelo 988230738. Todo mundo participando da enquete de hoje, que é a seguinte: no que você não acredita? Não acredita em ET, em Papai Noel? Coelhinho da Páscoa já não dá pra dizer isso, porque já passou, né? Tá mais próximo do Natal, né? A gente já tá aí pensando a médio e longo prazo. Você não acredita em Papai Noel, em ET, nave espacial, fada, enfim. Conta pra mim que eu quero saber de você, valendo voucher no valor de R$100 da loja Pedra d'Água Outlet. Pra você aproveitar nesse final de semana e sair as compras.
1: Boa tarde, Marcelo. Me chamo Catiane Cristina de Souza.
0: Oi.
1: Do bairro Gasparinho. Gostaria de participar do voucher da Pedra d'Água. E na enquete sobre hoje, eu não acredito em falsidade.
0: Beleza, minha querida. Beijo pra você. Boa sorte no sorteio. Tá dado o teu recado aí sobre a enquete. Boa tarde, Marcelo. Tudo bem? Manda esses R$100 do voucher da Pedra d'Água, Jacira Fernandes. Tem um chá de bebê no domingo e preciso, seria muito bom se eu ganhasse pro meu neto Luca, que nasce dia 12 de outubro. Beijos pra você beijo pra você também, toda a saúde do mundo pro Luca, tá? Que logo tá vindo aí. E ela colocou depois pra mim o seguinte: semana que vem eu vou deixar chocolate prestígio pra você aí na rádio. Olha só, como é que tu sabe que eu gosto de prestígio, que é meu chocolate preferido, do senhorita Jacira? Pronto, agora eu entreguei também, né? Quem quiser agradar o locutor aqui, dá um prestígio que tá tudo certo, tá? Beijo, minha querida, obrigado pelo carinho, boa sorte no sorteio. Graziela do Gaspar Merim participando com a gente, valeu, Grazi, beijo. Vamos para mais um áudio aqui, boa tarde. Ah não, isso foi hoje de manhã, né? Eu ia soltar um áudio que ela mandou pro Gêner. Boa tarde, Marcelo, tudo bem? Quero participar do sorteio. É a Gisele aqui do Barracão, tamo ligadinho na 89. Sobre enquete, eu não acredito em ET. Valeu, minha querida, beijo pra você, boa sorte. Quem mais? Ilza Maria do bairro Figueira, que é participar do sorteio. Valeu, Ilza, beijo. Guilherme Sábio tá por aqui também. Fala, Gui, meu querido amigo Guilherme Sábio. Tá sempre acompanhando a gente, né? Todos os dias tá aqui com a gente, firme e forte, né? É isso aí, amanhã que ele vai estar comigo aqui no Flashback 89, a partir da 1 da tarde, viu? Hoje até vou atender pedido aqui no Túnel do Tempo. A galera pediu ontem lá da JM Embalagem, meu querido Fábio pediu. Vou atender o pedido dele hoje aí, tá? Kátia do bairro Figueira também com a gente. Ela disse que sobre a enquete ela não acredita em ET e em fantasma. Beijo pra você também, minha querida. Boa sorte no sorteio. Boa tarde.
2: Oi, boa tarde, Marcelo, tudo bem?
0: Tudo certo.
2: Oh, manda esse voucher pra mim, Pedra d'Água, e eu não acredito em macumba.
0: Macumba, beleza.
2: Não acredito mesmo. É a Cléber de Santa Terezinha, tá?
0: Beijo. Valeu, minha querida, beijo pra você, boa sorte no sorteio. 988230738. Responde a enquete de hoje: no que você não acredita? Valendo o voucher no valor de R$100 da loja Pedra d'Água Outlet. Country Beach.

0: Henrique e Diego e a Suíte 14, fechando mais uma sequência por aqui. Vai participando com a gente pelo 988-230738, valendo voucher de R$100 da loja Pedra d'Água Outlet. Intervalo bem rapidinho e volto já.
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4: Muito bem, vamos saber então como vai ficar o tempo para este final de semana. Quem traz os detalhes é o nosso amigo Peter Schauer. Boa tarde, Peter.
7: Boa tarde. Uma baixa pressão atmosférica organiza muitas nuvens carregadas ainda durante essas próximas horas. Ainda segue com previsão de chuva, mas não ruim o tempo todo, intercala com melhorias. E mesma situação amanhã. Tem previsão de chuva, pontualmente alguns temporais, algumas tempestades não podem ser descartadas. E vai melhorando gradativamente ao longo do domingo, apesar de ainda ter alguns episódios de chuvas. Algum alagamento, alguma enxurrada, algum deslizamento de terra, alguma queda de barreira, algum problema associado a rio que saia da calha não dá para descartar, tem que ficar bastante atento. A tendência é que nós mantenhamos o domínio do tempo mais seco, com presença de sol e muito calor ao longo dessa sexta, ou melhor, ao longo da segunda, terça, quarta, onde o sol ele acaba predominando com temperatura acima dos 30 graus. Peter Schauer, meteorologista, com a previsão do tempo.
4: Valeu, Peter. Obrigado pelas informações aí com o tempo para esse final de semana. Segunda-feira ele tá de volta na programação. Eu vou dizer uma coisa para vocês, hein? Haja saúde, porque chuva e frio final de semana. Semana que vem, temperatura de 30 graus, minha gente. Vamos nos cuidar e cuidar muito da nossa saúde, beber bastante água. Diego e Arnaldo.

0: Natan, eu tô querendo de novo. Participação dela, Anitta. Faltando 12 minutinhos, aliás, 18 minutos para as 14h. Eu vou pro intervalo rapidinho, vou lhe pegar um cafezinho, volto já, fica por aí.
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0: Na 89, 2:47.
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0: Muito bem, seguimos por aqui com o nosso show da 89, nesta tarde gostosa de sexta-feira. 18 graus é a temperatura, né? Não subiu, na verdade, continuou, né? Estagnou ali nos 18 graus, não saiu disso. Tá uma temperatura bem agradável, tempo nublado na cidade aqui, coração do vale. Muito obrigado a você pela sintonia, pelo carinho de todos os dias aqui com a gente, né? Que você começa a ouvir a gente já nas primeiras horas da manhã com o nosso Paulo Flores, Joel Reiner no Jornal do 89. Depois vem Viviane Batista, hoje excepcionalmente com o Jenner, né? No Manhã Total. Depois eu chego aqui com o show da 89, programa mais show do seu rádio a partir da 1. E logo depois, às 6, né? Tem o 89 na pista com Clayton Close para deixar a tua noite de sexta-feira ainda melhor, com prêmios também, com muita música boa para entrar no clima do final de semana. 988-230738. Participa, interage. A enquete de hoje é a seguinte: do que você não acredita? Em ET, Papai Noel, nave espacial, fada madrinha? Enfim, conta pra mim. Tá valendo o voucher de R$100 da loja Pedra d'Água Outlet.
15: Oi, Marcelo. Boa tarde. Boa tarde. Aqui é a Roselaine, do bairro 7. Gostaria de participar do sorteio do voucher da Pedra d'Água de R$100. E sobre a enquete, eu acredito em Papai Noel, acredito em Coelhinho da Páscoa. É mais fácil a gente acreditar nisso do que acreditar nas pessoas.
0: Pois é, então, né, minha querida Cris? Pois é, o que que eu vou te dizer, né, Rosilene? Beijo pra você, boa sorte no sorteio, tá bom? Boa tarde, Marcelo, tudo bem? Luciana Vipel, da margem esquerda, quero participar do sorteio de hoje. Valeu, Luciana, beijo. Quem mais tá com a gente aqui? A Cláudia, minha querida Cláudia do bairro Barracão, participando com a gente também. Valeu, Cláudia, beijo pra você, boa sorte no sorteio. Quem mais? Boa tarde, amigo, quero participar do sorteio de hoje, o Ivonei do Alto Gasparinho. Sextou, sextou, meu querido Ivonei. Sextou, o Ivonei falou igual os gasparenses, né? O Gaspar, aqui em Gaspar. Tem a galera que gosta que fala assim, tem gente, eu já sei de gente aqui em Gaspar que é gasparense aqui, que não gosta muito, né? Que fala com X, né? Igual os cariocas. Gaspar, tem gente que não gosta muito disso aí, não. Oi.
16: Oi, Marcelo, boa tarde.
0: Boa tarde.
16: Sou Rita de Amorim de Ilhota.
0: Oi, Rita.
16: Quero participar do sorteio do voucher de R$100 da loja Pedra d'Água. E sobre a enquete ali, o que a gente não acredita nesse político, né? Eita. É muita promessa e nada a ser cumprido, né? É isso aí, abraço.
0: Abraço, Rita. Obrigado pelo carinho. Boa sorte pra você no sorteio. Obrigado pela participação. É, pois é, né? William Vipel participando com a gente, valeu William, grande abraço. Boa tarde, Marcelo, quero participar do sorteio da loja Pedra d'Água. É a Lourdes do Gaspar Menin. Obrigado, minha querida, beijo. Quem mais? O Alexandre da margem esquerda também tá participando, valeu Alexandre, um grande abraço. Sabrina do Barracão diz que tá ligadinha na Rádio Top e quer participar do Vale Compras. Sobre a enquete, ela diz que não acredita em ET. Valeu, minha querida Sabrina, beijo pra você, boa sorte. Quem mais tá com a gente? A Rafaela do bairro Figueira também participando do voucher. Valeu, Rafa. Beijo pra você. Boa sorte no sorteio. 988-230738. Responde a nossa enquete de hoje, que é a seguinte: do que você não acredita ou em quem você não acredita? Papai Noel, Coelhinho da Páscoa, como disse o nosso ouvinte ali, ET, nave espacial, fada madrinha, enfim. Manda pra gente aqui, valendo voucher de R$100 da loja Pedra d'Água Outlet. A boiadeira na Castela.

0: Guilherme Benuto e o quarto 67. Participação dele, o galã Luan Santana. Fechando mais um bloquinho por aqui. Vamos para as informações agora.
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0: Muito bem, a cantora Ana Castela, em Barretos, né, que tem o festival aí, que é um dos maiores aí do Brasil, vai lançar uma música inédita e ganha estreia. A Ana Castela confirmou que está preparando uma música inédita para estrear em Barretos 2026, a maior vitrine do sertanejo brasileiro. A revelação foi feita durante uma entrevista nos bastidores de leilão de Barretos. Segundo a cantora, a ideia é apresentar a faixa pela primeira vez justamente no palco A Festa do Peão, transformando o evento no cenário oficial do lançamento. A escolha não é por acaso. Barretos é considerado aí o principal palco do sertanejo no país e reúne centenas de milhares de fãs todos os anos. E foi ali que um dos seus maiores sucessos, né, da Ana Castela, surgiu, né? Então, ela, como ela já tem esse, já ganhou muita força, né? Então, ela, a expectativa dela é muito grande, que essa nova música da Boiadeira, que vai chegar aí com um hit para dominar os rodeios e também as plataformas digitais, vai fazer muito sucesso. Então, Ana Castela preparando nova música na Festa de Peão em Barretos, lá no interior de São Paulo. Intervalo comercial bem rapidinho, a gente volta já.

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0: Tamo de volta. Muito bem, estamos de volta com o nosso show da 89 para todo o Vale do Itajaí, litoral norte catarinense. Neste clima de final de semana, sextou, né, minha gente? É isso aí, me conta, você tá trabalhando ainda? Tá em casa já, tá descansando? Já botou os pezinhos para cima e disse: olha, não trabalho mais, volto só na segunda-feira, graças a Deus, ou não? Ou ainda vai trabalhar, vai até umas 6 horas da tarde, até as 7, vai trabalhar até vai amanhã, inclusive assim como o locutor aqui, é, amanhã. 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Claro, toda a nossa cobertura nas redes sociais, lá no arroba 89FMSC, e também com flashes ao vivo aqui na programação. Vou mandar amanhã os flashes aqui pra gente rodar. O Gêner vai estar aqui com a gente amanhã, no Manhã Total. Então você fica ligadinho amanhã, na manhã de sábado, e mais um pit stop ali diretamente da LCR Motos. Mandar um abraço pro André, pra toda a galerinha da LCR Gaspar. 988-230738, a galera participando, interagindo. E falando sobre a enquete também, que é a seguinte, né? No que você não acredita, né? Eu já dei vários exemplos aí, Papai Noel, ET, nave espacial, fada madrinha. Quero saber de você, valendo voucher no valor de R$100 da loja Pedra d'Água Outlet.
1: Boa tarde, Marcelo. Cida, boa tarde. Maringue, margem esquerda. Quero participar do voucher da Pedra d'Água. Beijos.
0: Beijo, tá participando, boa sorte. Marilene da Silva, da margem esquerda, também quer participar do voucher. Valeu, minha querida, beijo pra você. É, meu amigo Guilherme Sábio continua mandando mensagem por aqui, né, Gui? Valeu, tamo junto, cara. Quem mais? Oi, Marcelo, boa tarde. É o José. É, quero participar do sorteio. Coloca uma música aí do Eduardo Costa. Valeu, meu querido, grande abraço, boa sorte pra você no sorteio. Quem mais? A Cida, do bairro Santa Terezinha, também tá participando. Valeu, Cida. Beijo pra você. 988-230738. Chegou um áudio por aqui. Vamos ouvi-lo então, quem mandou esse áudio pra gente.
2: Meu amigo Marcelo, tudo bom? Aqui é o Carlos da margem esquerda.
0: Fala, Carlos.
2: Cara, se tem uma coisa que eu não acredito, é no Lula, cara. Que até hoje eu tô esperando a picanha.
0: Que é isso, cara? Ai, ai, ai. Sextou, né, minha gente? Sextou. A gente continua curtindo muita música boa por aqui. João Bosco e Vinícius.

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Wesley Safadão, Displicente. Fechando mais um bloquinho por aqui. 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A galera aí do comércio, as facções também, né? 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E aí você vai fazer um videozinho de 30 segundos, um minutinho, falando o seguinte no vídeo. Aqui na empresa tal, só dá 89 FM. Pode ser um, dois, três, quanto mais vídeos você mandar, melhor pra você, né? Você vai ser mais visto por aqui pela gente. E a gente vai fazer o sorteio, que é um sorteio que é realizado. A gente vai fazer na primeira quarta-feira de setembro, tá? No comecinho de setembro. E aí a tua empresa pode ser a grande contemplada do Cafezão 89 do mês de setembro. Algumas empresas já ganharam, já participaram, foi uma festa só. E a gente vai, né, com o nosso, a nossa unidade móvel do 89, o estúdio móvel com caixa de som, muita brincadeira também, um voucher no valor de R$100 da loja Quanta Coisa e também um cafezão especial da Padaria 7 com direito a cuca, salgadinho, refrigerante e, claro, uma diversão, uma tarde especial do Cafezão 89. Vai eu, minha amiga Letícia Rinetti, e a gente tá querendo fazer um algo diferente aí pro mês de setembro da

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1: Na 89, 3:27.

0: O fenômeno do sertanejo, né? Ela, Mariana Fagundes e o peão todo tatuado. Fechando mais uma sequência por aqui. O intervalo é bem rapidinho, eu volto já e na volta, momento túnel do tempo, aquele flashback que a galera adora. Fica aí.
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4: Na 89, 19 minutos para as 4.

0: túnel do tempo.
1: Muito bem, chegou o momento de a gente recordar um grande clássico e curtir aquele flashback que você adora. A gente vai fazer uma viagem pros anos 80, mais especificamente 1987, com o Wheelworks, com Safety Dance, The Safety Dance. Aliás, foi um pedido, né, da galera lá da JM Embalagens, que a gente teve na segunda-feira no Cafezão. A galera gosta muito dessa música, então vamos curtir essa sonzeira dos anos 80 e também pra gente já entrar no clima do Flashback 89. Amanhã, no sabadão, a partir da 1 da tarde, eu te espero por aqui. Ó, é nesse clima aí, nesse clima gostoso de Flashback, pra gente

0: Corpo e alma, nós no bailão, participação especial de DJ Ari SL. Fechando mais um bloquinho por aqui, intervalo comercial, volto já, não sai daí.
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3: Na 89, 4 horas.

0: Muito bem, vamos fazer uma pausa por aqui então, que a galera da Boca Mafra Veículos tem um recado para você ouvir. Você tá pensando aí de trocar de carro ou até mesmo comprar? Galerinha tá chegando por aqui para te passar um recado aí. Boa tarde, Cleidson. 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
0: 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E a gente segue por aqui com o programa mais show do seu rádio. Galerinha participando, interagindo pelo 988230738. E a nossa enquete de hoje é a seguinte: o do que você não acredita? É. Fada Madrinha, Papai Noel, nave espacial, enfim, ET, conta pra mim aí. É. Boa tarde, quero participar do sorteio. A Gislaine do bairro Figueira, valeu Gislaine, beijo, boa sorte. Boa tarde, aqui quem fala é o Diogo da Coloninha. Queria participar do sorteio, ouvir a música Churrasco e Bom Chimarrão. Oferecer para minha mãe Cris e para minha irmã Patrícia. E pro meu sobrinho Ravi, com o meu amigo Guilherme. É, e a namorada dele, Ana Paula. Valeu, Diogo. Grande abraço para você, meu querido. Um abraço para toda a galerinha que tá aí contigo também. Tamo junto, tá? Valeu, obrigado pela sintonia. Boa sorte no sorteio. A Sandra do Alto Gasparim também tá aqui com a gente. Valeu, Sandra. Beijo, beijo. Boa tarde, Marcelo. Eliane Martins, do Gaspar Mirim. Quero participar do sorteio do voucher de R$100 da loja Pedra d'Água Outlet. Sobre a enquete, eu não acredito em ET. Valeu, Eliane. Beijo pra você. Boa sorte. Esse é a galera da JM Balagem, que eu botei o flashback. Vamos ouvir de novo.
2: Isso aí, Pegada!
0: Valeu, galerinha, abraço pra vocês aí. Eu botei Safety Dance, né, no túnel do tempo. Pensa numa galera que curte flashback, tá? É a galera da JM Embalagem. Boa tarde, Marcelo, é a Patrícia aqui do bairro 7. Me coloca no sorteio, por favor. E sobre a enquete, eu acredito em tudo, até que me prove o contrário. Beijo, obrigado pelo carinho, boa sorte no sorteio. Cauê Vipel por aqui também, valeu, Cauê. Maria do bairro Colônia também tá por aqui. Boa tarde, Marcelo. Sexto, sobre a enquete, tem gente que acredita no Lula, tem gente que acredita até em ET, em Papai Noel, enfim. Beijos, é a Tainara do Poço Grande, me põe no sorteio do voucher. Vocês estão me colocando em cada uma, gente, pelo amor de Deus. O Antônio do Santa Terezinha quer participar do sorteio. Valeu, meu querido, grande abraço. Ai, ai, ai, só na sexta-feira mesmo. A Cida tá com a gente também participando. Valeu, Cida, beijo pra você. Não, não, olha, vocês, ouvintes, vocês. Participa, interage. A enquete é a seguinte: no que você não acredita? Valendo voucher de R$100 da loja Pedra d'Água Outlet. Michel Teló.

0: Bruno e Barreto, a sua nova música de trabalho, Texana 37.
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0: Vamos para as informações agora.
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0: O que rola no mundo da música? Muito bem, pra quem é fã, né, e gosta da cantora Paula Fernandes, ela abre o projeto 30 e poucos anos com Era Eu. Paula Fernandes dá início ao lançamento de 30 e poucos anos com o álbum Era Eu. O jingle que chega às plataformas digitais chegou, né, na verdade, ontem. A faixa abre o projeto que celebra mais de 3 décadas da sua trajetória na música e revela um lado ainda mais especial da artista ao revisitar lembranças de uma história real e de um encontro com a mulher e a menina que deixou de ser criança para dar sua vida a Paula, para Paula Fernandes. Com uma interpretação carregada de emoção, Era Eu conta a história do reencontro emocionante de Paula com a sua versão infantil no momento de revelação para ambas de que era a outra ali além do tempo. A canção se tornou um dos momentos mais marcantes, né, de 30 e poucos anos, por traduzir sentimentos que acompanham Paula ao longo de sua vida e carreira, em busca de resgatar a menina e a adolescente que ainda não foi e enfrentando os desafios da vida adulta tão precoce para ela se tornar aí Paula Fernandes que ela é hoje, né? Tá certo, então, Paula Fernandes lançando seu novo projeto aí e que foi lançado inclusive ontem nas plataformas digitais. Você pode dar uma conferida no Deezer, Spotify, YouTube. Intervalo comercial, a gente volta já.
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0: Na 89, 4 e 20.
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0: Muito bem, seguimos por aqui com o programa mais show do seu rádio, todo mundo sintonizado e curtindo muita música boa aqui nas ondas da 89, ó. 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Presente aqui nas ondas da sua rádio top. Mais participações aqui pelo 988-230738. Boa tarde.
9: Boa tarde, Marcelo. Eu sou a Maria Santos de Ilhota.
0: Oi, Maria.
9: Quero participar aí do sorteio da loja.
0: Uhum.
9: Quero pedir, se for possível, tocar a música Necessito. Quero oferecer para quem gosta da música aí, Sextou.
0: Sextou. Valeu, é Maria. Nós. Obrigado pelo carinho, um abraço para toda a galera de Ilhota, nossa cidade vizinha aqui, que a gente tem muita audiência, não só Ilhota, Brusque, Navegantes, Itajaí. Valeu, galerinha, tamo junto, viu? Obrigado pela sintonia com 89 FM. Boa tarde, Marcelo, quero participar do voucher da loja Quanta Coisa, é a Simone do bairro Lagoa, beijos, valeu Simone, beijo, boa sorte para você. Terezinha, da margem esquerda, quer concorrer o voucher da loja Pedra da Água Outlet. E ela disse que sobre a enquete, hoje eu acredito que tem uma vida após, né, a gente, com a passagem, né? Que ela disse que Jesus te ressuscitou nós para nos salvar. Valeu, minha querida Terezinha. Obrigado pelo carinho, boa sorte. Eu respeito a tua opinião aí, tá?

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0: sexta-feira, hein? Pra fechar muito bem esse bloquinho, Sorriso Lindo, Anjo Sem Asas. Teve também JJSV, Morena, Zezé de Camargo, Cleiton e Romário, Thiago Brava, e a gente começou bem com Menos é Mais, P do Pecado. Bloquinho especial de sexta-feira, de clima de final de semana. Intervalo, volto já.
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0: Na 89, 16 minutos para as 5.
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1: Vem cá. Quero ter uma palavrinha séria pra você.
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Felipe Araújo, se é pra brigar, participação especial de Simone Mendes, faltando 4 minutinhos para as 5 da tarde. O intervalinho bem rapidinho, 988-230738. Continue interagindo e a gente vai para a última hora do programa. Fica por aí.

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1: Na 89, 5 horas em ponto. 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

0: Muito bem, estamos de volta com o nosso show da 89 para todo o Vale do Itajaí, litoral norte catarinense. A galera participando através do nosso WhatsApp pelo 988230738, valendo aquele voucher do valor de R$100 da loja Pedra d'Água Outlet. E a enquete também que tá rolando hoje, né? No que você não acredita, ET, nave espacial, Branca de Neve, é também, Fada Madrinha, Papai Noel, enfim, no que você não acredita, vai participando, interagindo, e a gente já tá entrando na última hora do programa, dá tempo ainda de você participar pertinho das 6, eu vou fazer o sorteio, tá? A Thay da margem esquerda tá participando do sorteio, ela disse que sobre a enquete, ela não acredita na maioria das pessoas. Valeu, Thay, beijo pra você, obrigado pela tua participação aqui, boa sorte. Boa tarde, Marcelo, aqui é a Radija Nária Nunes. Quero levar esses R$100 da loja Pedra d'Água. E sobre a enquete, eu não acredito em homem. E nem em Papai Noel, tá bom. É a opinião da nossa querida ouvinte aí, né? Beijo pra você, obrigado pelo carinho. Ai, ai, ai, quem mais? Oi, Marcelo, boa tarde, tudo certo? Toca TCC de Antônio Gabriel. Gostaria de participar do sorteio da Pedra d'Água. Abraço, é o Thiago do Poço Grande. Valeu, Thiagão. Grande abraço, meu querido. Boa sorte no sorteio.
1: Tarde, Marcelão.
0: Oi, dona Helena.
1: É a dona Helena.
0: E aí?
1: Põe aquela música bem bonita pra mim, manda lá pra Ana Paula, da facção da Cris.
0: Oh.
1: Ela beijava todo mundo, menos eu.
0: Beijo, dona Helena. Obrigado pelo carinho, viu? Boa sorte no sorteio aí. Tá bom, eu vou dar uma procuradinha nessa música aí, se der um tempinho eu vou encaixar aqui, que a gente tá na reta final, tá? Um beijo, dona Helena, fica com Deus aí, tudo de bom. A Sheila do Colônia também tá com a gente, valeu, Sheila, beijo pra você. Oi, Marcelo, tudo bem? É a Denise, a Carla Denise Dickman, quero participar dos sorteios, eu não acredito em simpatias. Beijo, minha querida Carla, boa sorte pra você. O Wellington também tá com a gente aqui, ele disse que não acredita em picanha e etc, etc. Valeu, meu querido Wellington, tamo junto. Ele perguntou pra mim como é que escreve o nome da hamburgueria. É Brambila Burger, depois eu vou mandar pra ti aqui, tá? Bem direitinho pra tu dar uma olhadinha lá nas redes sociais. E também você comparecer lá pessoalmente.
2: Oi, Marcelo, boa tarde. Sou a Cida do Gasparinho, gostaria de participar do sorteio Pedra d'Água.
0: Oi, Cida.
2: E sobre a enquete, assim, ó, eu não acredito em pessoas muito meiguinhas, muito carinhosas. Esse negócio de flor pra cá, coração pra lá, isso aí não cola muito não, por trás tem.
0: Valeu, minha querida, obrigado pela tua participação e opinião também na enquete. Boa sorte no sorteio. 988230738. Vai participando, porque daqui a pouquinho, pertinho das 6, eu vou vir com um sorteio. Panda!

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1: Boa tarde.
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0: Cleiton e Romário Morena, fechando mais uma sequência por aqui. Vai mandando a sua mensagem, tá bom? Pelo 988-230738, que a gente volta já já. Fica por aí.
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2: Na 89, 5 e 23.

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2: Boa tarde, Marcelo.
1: Opa!
2: Do bairro Coloninha. Coloca aí nesse finalzinho do programa ali.
1: Beleza.
2: No sorteio de hoje.
1: Fechou.
2: Um abraço, bom final de semana aí a todos.
1: Um abraço, meu querido. O Cleiton participando com a gente. Boa sorte no sorteio, meu caro. 988-230738. Mais um áudio que chegou por aqui. Boa tarde.
3: Boa tarde, Marcelo. Sou Merci da Mais Esquerda.
1: Oi, Merci.
3: Me coloca no sorteio da Pedra d'Água. E eu não acredito em Papai Noel, não.
1: Beijo, Merci. Obrigado pelo carinho. Boa sorte no sorteio. Ela respondeu a nossa enquete, né? No que você não acredita. Ela disse que não acredita em Papai Noel. Tá bom, Merci. Beijão pra você, viu? 988-230738. O sorteio vai ser daqui a pouquinho, no finalzinho do nosso programa. Tiaguinho.

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1: Na 89, 18 minutos para as 6.
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1: Muito obrigado a todos que mandaram mensagem, participaram com a gente da enquete, deixaram o seu recadinho aqui para concorrer o voucher de R$100 da loja Pedra d'Água Outlet. E já saiu o resultado por aqui do nosso sorteador, foi você do telefone 479945 final 95, foi o Marcos da margem esquerda. Parabéns, Marcos, levou aí, se deu bem e levou o voucher de R$100 da loja Pedra d'Água Outlet. Pra você que não ganhou, não fica triste, o Clayton tá chegando por aqui com 89 na pista, mais prêmio, mais música boa pra deixar a tua noite de sexta-feira ainda melhor. Eu, Marcelo, vou ficando por aqui, me despeço da programação hoje. Volto amanhã pela manhã na LCR Motos com mais um Pit Stop da 89. Estarei eu e a minha querida Brenda, né? Nossa Brendinha aí também, promotor aqui da rádio, vai estar junto comigo. Flashes na programação, conteúdo. Dá uma conferida lá nas nossas redes sociais no Instagram, @89FMSC. E depois, à 1 da tarde, eu chego com o programa mais nostálgico do rádio no Vale do Itajaí, que é o Flashback 89, para todo mundo dançar e já fazer o esquenta também do final de semana. Beijo no coração, gente. Ótima noite de sexta-feira. Se beber, não dirija. Juízo. E até amanhã. Tchau, gente.

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Eu digo que sempre é uma responsabilidade enorme criar aquela atmosfera ideal para você que encerra mais uma semana, que vai para o final de semana cheio, mas eu diria com alguns compromissos, alguns convites irrecusáveis. E aí o objetivo, evidentemente, é relaxar, descansar, esquecer essa rotina diária, mudar de ares, respirar ares ainda mais puros, estar com pessoas que realmente te agradem, que tenham a ver contigo. 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Feitas as devidas apresentações do nosso 89 na pista, a pista já está liberada oficialmente com a banda O Movimentos. Afinal, estamos numa sexta-feira à noite. Noite boa para todos nós.

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Por aqui, Candeeiro, Guilherme Santiago, aumentamos o som para ouvir. Abrimos as alas, abrimos passagem também para a indústria musical, para vir para a pista. É, bonita música, vem me tirar a liberdade e vem me mostrar a liberdade real diante dos meus olhos. Aí eu tô de olho. É, foi com a banda São Marino. Final de tarde tem tudo a ver com a nossa sexta-feira. Tudo a ver, é isso mesmo. Chiquito e Bordoneio. 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
4: Horas e 32 minutos no 89 na pista.
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4: 89 FM. É isso mesmo. Temos que desligar os celulares, temos que simplesmente nos sintonizarmos em uma música que vai te deixar não somente animado ou animada. Vai fazer com que você simplesmente esqueça por uns momentos a tua rotina e entre num outro momento, num outro ambiente. Afinal, estamos todos ligados aqui no 89 na pista, e na pista permaneceremos até às 9 horas, nas 9 badaladas do Grand Finale. Sortearemos hoje, num presentão da loja Rabi, um sabão em pó para você. É isso mesmo, um sabão em pó, e também sortearemos um amaciante da marca IP, sabão em pó girando sol, e um amaciante da marca IP, presentão da loja Rabi. Vamos sortear também um super presente dos nossos amigos da Gás Camargo. Uma carga de gás da Gás Camargo é o presente também dessa noite. Vamos aplaudir, senhoras e senhores, presentes maravilhosos da loja Rabi e também da Gás Camargo. Oba! Sexta-feira chegou, final de semana. O que temos para contar? Se não para o outro ou a outra, temos que contar para nós mesmos, fazer aquele resumo da ópera. Como é que foi a minha semana? Como é que está sendo minha sexta-feira? Está sendo boa? Está sendo? Claro que sim. João, é isso mesmo, é o nome dele. Final de telefone 0203. Visitando as filhas, grande abraço. Quem mais aqui aparecendo pelo 988-230738? Vamos cumprimentar a todos? Vamos? É. Roseli Veríssimo, do bairro Barracão, também. Boa noite, margem esquerda. Boa noite, Cristiano. Gildo de Freitas, é pedida de Cristiano. Me chamam de grosso, grotesco, de ogro, mas eu sou Gildo de Freitas. É isso mesmo, é isso mesmo. Maicon do Centro pedindo Atuais, Sem Você. Olha a música dos Atuais aqui também no nosso 89 na pista. Diretamente do Santa Terezinha, Natasha, é o nome dela, Natasha Amaba. Alô também para Marlene do Gaspar Mirim, pedindo uma música da banda Céu e Cantos. Sim, banda Céu e Cantos. Eles estão aqui bem próximos daqui, inclusive, bem próximos, é. Ela quer oferecer para a mamãe, aliás, para os pais e também para a tia e para o marido. Então, tá bom, claro. Família, grande abraço. Abraços também para Marli, do bairro Arraial. Quem mais? Enedina também está aqui visitando a família. Ok. Grande abraço para você que está chegando. Vamos de música? Vamos curtir música com Matheus Manning. Sem Matheus Manning, já está na pista.

0: público gostou, também pudera. São serranos, serranos, e aqui no 89 na pista, nave som. E põe, vieram de nave, sim. Sim, te amo demais, te deixando nas alturas. Pra dançar vaneira foi com Matheus Mene. Só as embalantes, é isso, embalo pra lá de legal. Tem que ser assim, 89 na pista de uma noite de sexta-feira, claro, claro que sim. 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
1: Todos os dias, novas evidências reforçam um alerta. Excesso de telas não é só um hábito, é um risco. 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Apontam também que o cyberbullying pode elevar em mais de 4 vezes o risco de pensamentos suicidas e já relacionaram crimes de extorsão online a mais de 13 mil denúncias envolvendo menores. 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
5: E no 89 na pista, estão faltando 8 minutos para 7 da noite.
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5: 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É bom saber que você também está se divertindo nessa noite boa de sexta-feira. 17 graus é a temperatura aqui no bairro 7. Estamos em Gaspar Sul do Brasil, Santa Catarina, planeta Terra. Meu nome é Cleiton. Oi, boa noite para você. No final do programa de hoje, claro que até lá, além de nos divertirmos e ouvirmos as músicas que nós gostamos muito, vamos também participar de um sorteio de um sabão em pó da marca Girando Sol, acompanhado de um amaciante da marca IP. Presentes da loja Rabi. Sortearemos também uma carga de gás da Gás Camargo. Oba! Presentes super especiais para finalizarmos mais uma semana. Estamos praticamente na metade do mês de agosto, é isso mesmo. Abraço para Enedina, de São Domingos do Oeste. São Domingos do Oeste fica no Oeste Catarinense. É isso mesmo, está visitando a família. Quem mais? Abraços também para Marli do Arraial, pedindo música para a irmã Enedina. Oi, Natasha, do Santa Terezinha. Oi. Quem mais? Gente bacana, gente simpática chegando. Abraços também para João, que está visitando as filhas. É, as pessoas recebendo as pessoas da família, é isso mesmo, recebendo integrantes da família, agora sim. Alô, abraços também para Silvia Regina do Santa Terezinha. Oi, para Aline também do Santa Terezinha. Daqui a pouco o Gildo de Freitas vem cantar aqui a pedido do Cristiano na margem esquerda, sim. Abraços também para bairro Bateias, o Wendy, desejando um ótimo final de semana, ótimo final de semana. Daqui a pouco também vamos ter Barbarella, sim, Barbarella, e quem pediu vai anunciar a música da Barbarella. Oba! Alô, vamos ter também daqui a pouquinho Caminhonete Branca, se prepare que nós vamos saber quem pediu. Maicon pedindo Sem Você. E daqui a pouco a gente volta para saber quem tá pedindo música, quem tá participando. Aí, movimento para lá de especial e bacana do nosso 89 na pista. Ana Felsch que pediu. Vamos curtir com ela então. Som 7 na pista.

0: Esse foi então
1: os mateadores. E diga-se que foi uma maneira de respeito, mateadores e uma maneira de respeito e a pedida de Aline do bairro Santa Terezinha. Geração do ouvinte do nosso 89 na pista dessa noite também curtiu ABBA, Dancing Queen. Dancing Queen também. Esse é o nosso 89 na pista, mix sonoro. Minestrone pra lá de delicioso. 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
1: Voltamos a deslizar na nossa pista da 89, 7 horas e 13 minutos.
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1: 17 graus é a temperatura aqui no bairro 7. Boa noite para Maria Aparecida. Grande abraços também para Guilherme Sábio, que parabeniza o amigo Sérgio, que está de aniversário. Então vamos aplaudir o aniversariante desta noite, desse dia, de 14 de agosto. Albano Romina Power, a pedida é ótimo. Porque vamos ter Whisky a Go Go com roupa nova. Os federais também já foram contactados, entramos em contato com eles. É possível que eles venham para o programa dessa noite. Sim. Alô, boa noite, Elirir Roncalho, do bairro 7. Abraços também para Brenda do Bateias. Oi, Brenda. Abraços também para Maísa Vipel. Oi, alô, boa noite.
11: Boa noite, boa noite. Tudo bom? Quero participar, sim, do sorteio de hoje aí. E quero uma música. Pode ser uma que já esteja na programação aí.
1: Aham.
11: É a Kathleen do Gaspar Mirim.
1: Oi, Kathleen. Kathleen do Gaspar Mirim, aqui na pista. Oi, boa noite.
12: Oi, Cleito. Aqui é a Tânia de Souza da Bateias, aqui costurando e curtindo essa rádio top.
1: Ah, que ótimo.
12: Toca caminhonete branca e caminhonete, eu quero participar do sorteio da carga de gás.
1: Sim.
12: Ótimo final de semana pra todos. Beijo.
1: Nós, é isso mesmo. Daqui a pouquinho. Ah, caminhonete branca em dose dupla aqui. É verdade. A Elaine, também do Poço Grande, pediu caminhonete branca. Alô, Gildo de Freitas também. A pedido do Cristiano, me chamam de Grosso. É isso, é essa música que o Gildo de Freitas vai cantar daqui um pouquinho aqui no nosso 89 na pista. Quem mais? Alô, Maicon, aqui do centro, pediu Os Atuais, Sem Você.

Oi, Cleiton, boa noite. Aqui é o Arthur Roberto da Lagoa Esquerda. Gostaria de ouvir uma só canção, Banda Barabarela. Tudo certo, Cleiton? Boa noite. Bom final de semana a todos.

0: Essa foi a pedida de Arthur. Roberto, é isso mesmo. Barbarella, só uma canção. Companhia da Baneira, ficar só não dá. Estamos com o nosso 89 na pista de todas as noites aqui pela 89. 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
3: Estamos no 89 na pista e são 7:28.
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3: 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Alô, boa noite para você, onde você estiver neste exato momento. Você que está indo para a praia, você que está indo para um local, lugar onde você quer sossego, paz. Quero ouvir sons, não ruídos nem barulho. É assim que vai ser o teu final de semana? É. Esse é o presente que você escolheu, aniversariante Leonina. Leonina que gosta também, claro, de estar em festa, gosta de estar em locais badalados. Ela também quer momentos de tranquilidade, nós sabemos disso. Então, parabéns, aniversariantes leoninos e leoninas. Parabéns para você que está chegando a mais um final de semana, que fez aquela conquista que você quis alcançar, que levou algum tempo, alguns dias, alguns anos, mas que chegou em frente ao teu objetivo, suspirou fundo e pensou consigo mesmo ou mesma: consegui. Sou vitorioso, sou vitoriosa. Olha que maravilha, parabéns. Bom saber que você está também aí na pista. Daqui a pouquinho, Paulinho Mocelin, sim, está aquecendo o gogó, afinando os instrumentos e já acaba de estacionar aqui na frente, inclusive, aquela caminhonete branca, bonita, toda encorpada, musculosa, aquela caminhonete. É, caminhonete bonita, por sinal. Daqui a pouquinho vamos ter também o Albano, Romina Power, vindo diretamente da Itália para cantar aqui no nosso 89 na pista. Alô, boa noite, gostaria de participar. Eu estou vendo o nome, é Clélia, do Santa Terezinha. Ok, Clélia, seja bem-vinda. Tordilho Negro é a pedida. Não é bem a Tordilho Negro, é uma música do Baitaca. Me lembrei do Gildo de Freitas, é isso mesmo. Assim, daqui a pouco o Gildo de Freitas também vem pra pista. Alô também para Adair da Silva, Último Baile. É, que maravilha. Abraço também para Suíri Bittencourt, desejando um ótimo final para todos. Alô, oi, boa noite. Boa noite.
4: Boa
3: Alô.
4: Noite, Cleiton. Tudo bem? Sou a Paty do bairro Fonte. Eu gostaria de estar participando da carga de gás.
3: Claro, garota.
4: Manda um super beijo aí pra minha família. Opa. Um abraço pra vocês da rádio.
3: Claro, beijo. Ótimo final de semana a vocês também. Giane Aparecida é o nome dela? É, oi, Giane. Ótimo saber que você também está por aqui. A Luciana Vipel de Amorim. Quem mais? Maria Aparecida. Oi, Maria Aparecida. Daqui a pouquinho vamos ter o Whisky Go Go. Vamos ter os federais, sim. Os federais, sim. Vem com carteiraço, será? Não, não vem com carteiraço, não. Daqui a pouquinho os federais vêm para

0: pista também. Alô, oi, boa noite.
1: Oi, boa noite, sou Elisângela do Bairro 7.
0: Elisângela.
1: Queria participar do Carga de Gás Camargo.
0: Claro, sim, sim, sim. Alô, oi, boa noite.
2: Boa noite, Cleito, aqui é a Tânia de Souza da Bateia, aqui costurando e curtindo essa rádio top.
0: Maravilha.
2: Toca caminhonete branca e eu quero participar do sorteio da Carga de Gás.
0: Claro.
2: Ótimo final de semana para todos.
0: Ótimo final, seu beijos. Alô, alô, boa noite.
3: Boa noite, boa noite, Cleito. Sextou, noite aí de chuva, mas que seja uma noite muito abençoada para todos nós. Aqui é a Elane do Poço Grande, tô ligada na nossa top, quero participar aí dos prêmios e toca aí hoje pra gente um caminhonete branca. Beijo. Aê!

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1: Boa noite, Cleito querido. Aqui é a Cris Colomina. Eu queria participar do sorteio. Queria ouvir a música da banda Federais.

0: Os federais Albano e o Romina Power e o Paulinho Mocelin, todos vieram pra pista e você gostou e nós gostamos também. 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
3: No 89 na pista, estão faltando 11 minutos para as 8 horas desta noite de sexta-feira.
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3: 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Então vem pra pista você também. Vamos nos divertir. Afinal, essa chuva também vai gostar de estar aqui, sabia? Ela vai entrar no embalo. Daqui a pouquinho vamos ter roupa nova, Whisky Go Go. Vamos ter aquele beijo bom, cantada por São Marino. E no final do programa sortearemos para você um sabão em pó da marca Girando Sol, acompanhado de um super amaciante de roupas da marca IP, presente da loja Rabi. Vamos sortear também uma carga de gás da Gás Camargo para você. Boa noite, Terezinha, da margem esquerda, pedindo uma com Leonardo, Cristiane dos Santos, Edu Gaspar Mirim, diretamente da margem esquerda, ela, Juliana, também dá as caras aqui no nosso 89 na pista. Luzia é do Santa Terezinha, pedindo uma bem antiga dos atuais, de lá de 1850, Luzia, na brincadeirinha. É isso, daqui a pouquinho os reis do baile, valeu, garota. É, abraços também para Celso de Brusque. Brusque, alô, boa noite, Brusque. Paola Santos é o nome dela. Alô também para Kátia Cunha, pedindo Folha Seca com Folha Seca, com Amado Batista, seu nome. É, sim, claro, com Amado Batista. Alô também, além de Folha Seca, alô, abraços também para Clélia, do bairro Santa Terezinha. Alô também para Ilso Castilho, pedindo uma do Sorriso Lindo. Final de semana bom, abraço para José Justiniano, também do Santa Terezinha. Flávio Zancanella, do bairro 7. Alô também para Marinês Nascimento, pedindo os mateadores. Valeu, garota. É isso mesmo. Solange, da Sociedade Macuco, também está na área, também está no nosso 89 na pista. Alô, oi, boa noite.
5: Boa noite, Cleiton. Aqui é a senhorita mais esquerda. Toca aí pra nós a música da Roupa Nova, um Whisky a Go Go. Eu ofereço pro meu esposo Arthur Roberto Queil e pra minha filha Ludmila e o meu genro Bruno, que estão aqui em casa saboreando uma carne assada.

Oi, Cleiton, boa noite. Aqui é a Rosilene do bairro 7. Gostaria de participar dos sorteios. E se for possível, toca um flashback bom aí pra nós animar essa sexta-feira chuvosa.

Roselaine do Bairro 7 pediu uma música flashback dançante alegre para fazer ao mesmo tempo uma dancinha da chuva, para mandar essa chuva embora. Vai embora, é isso mesmo. Venha sol e é mais ou menos assim que o Didi, o D'Agostino, veio com essa aí. Serviu como mudança da chuva, é isso mesmo. Ai, um Flight Way. Até uma historinha, inclusive, que eu já comentei com vocês na semana, que essa versão de L'Amour Toujours, ou seja, Amor Eterno, é... na composição de Gigi D'Agostino, I'll Fly To You, se ouvem duas vozes. Se você assistir o vídeo, você vai ver uma garota loirinha cantando. Essa garota loirinha, se chama, o nome dela é Nicole Cross, só que a voz não é dela. Não, ela faz apenas a... uma dublagem, assim, um movimento labial apenas, é isso, achei o termo correto. Ela faz apenas um movimento labial da música. Quem canta, na verdade, I'll Fly To You, é o cantor britânico chamado Ola Onabule, é esse o nome dele. E ele, claro, que com a ajuda de um sintetizador, ele faz a voz feminina. Então seria essa a historinha que eu iria contar. Comentei com vocês na semana, então vale a pena reprisar. Foi um pedido de Roselaine do Bairro 7. Ouvimos, claro, um super flashback para nos animarmos. Sim, na volta vamos ter os mateadores. Vamos ter também Paulinha Toller cantando aqui no nosso 89.

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5: Oito horas e 10 minutos no 89 na pista e uma boa noite pra você.
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5: 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A Dirley do bairro Barracão está sintonizada na 89 e também ligadíssima no 89 na pista. Alô, também boa noite para Terezinha da margem esquerda, ela que pediu Leonardo, na voz do Leonardo, boa. Cristiane Santos do Gaspar Mirim também está aqui. Quem mais pediu os atuais? A Luzia do Santa Terezinha pediu os atuais. O Celso de Brusque também está na escuta, grande abraço, Celso. Abraços também para Amanda do bairro Santa Terezinha. Alô também para Paola Santos. Kátia Cunha, também do Gaspar Mirim. É isso mesmo, Gaspar Mirim. Abraço para você que está chegando agora. Alô, oi, boa noite.
7: Boa noite, Cleito. Aqui é Orlando, do bairro Sete.
5: Sim.
7: Gostaria de participar do sorteio.
5: Ok.
7: Com essa chuvarada.
5: Ok. Ediane do Gaspar Mirim, como é que está aí? Tudo bem? Muita chuva por aí também. Alô, Maria do Gaspar Mirim. Oi, Maria. Olha, nossa querida também, Marta do Bela Vista, pedindo. Claro, vamos curtir Casa da Avó com Traia Véia. Alô também para Sérgio Luiz Tognoli, pedindo música da Maria Mendonça, Estrelinha. Ok, garoto, é isso. Abraços também para Joel Castilho. Oi, Joel. Alô também para Alexandre de Amorim. Boa noite para você também. A Fernanda é do Macuco. Ela está desejando uma ótima noite para todos nós. Daqui a pouquinho vamos ter os atuais, sim. A Mateadores também estão por aqui. A Mateadores também vão. Vem pra pista na pedida da Marinês. Ô Marinês, Mateadores, balançando a sala, balançando também a nossa pista. Quem tá chegando agora é, olha, Paulinha Fernandes pra cantar aqui no nosso 89 da pista.

foi dito. Sim, pô, Oswaldir e Carlos Magrão, que nós somos os responsáveis por esses momentos de alegria, alegria famosa, centelha divina, alegria proporcionada pelo nosso 89 na pista de todas as noites, aqui do 89 na pista. Além do Oswaldir e do Carlos Magrão, quem veio também ou quem vieram foram os reis do baile, sim, reis do baile, que também foram uma pedida que veio diretamente de Brusque. Alô, Rodrigo de Brusque. Reis do baile cantaram naquela de antes, Flor de Estação, lindíssima canção também com os mateadores que balançou, sim, a nossa pista. Mateadores, que foi uma pedida também da Marinês Nascimento do Gaspar Grande. Daqui a um pouco, sim, o nosso roteiro vai trazer Traia Véia, vai ter trazer também Marília Mendonça, mas logo depois do nosso rápido

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5: 8:28, no 89 na pista.
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5: 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Então, boa diversão para todos nós até as 9 horas da noite. Música, informação, entretenimento e também prêmios, presentes, mimos, agrados para você que está ligado na 89. Sortearemos uma carga de gás Camargo. Vamos sortear também um sabão em pó da marca Girando Sol e também um amaciante de roupas da marca IP, presente da loja Rabia. Alô, boa noite para você que está chegando aqui. Qual é o nome dela? Jaciane Nunes, de Ilhota. Oi, Jaciane. Ótimo saber que você também está por aqui. Quem mais? Pega um pouquinho mais participação, chegando pelo 988-230738. Arlete do Gaspar Mirim. Oi, Arlete. Abraços também para Kátia Cunha, também do Gaspar Mirim. Fernanda do Macuco se apresentando, dizendo oi, alô, oi, então. Alô também para Sérgio Luiz Tognoli, do bairro 7, que pediu uma com a Marília Mendonça. Essa uma tem que ser Estrelinha, na voz de Marília Mendonça. É claro, daqui a pouquinho, na próxima sequência, também vamos ter Traia Véia, na pedida da Marta do Bela Vista.

0: Sábado é o dia, amanhã é o dia, amanhã mais um final de semana de barbaridade. Fez apenas questão de nos relembrarmos de que o nosso final de semana, embora seja chuvoso segundo a previsão da meteorologia, sim, é isso mesmo. As variações térmicas para sábado e domingo ficarão em 16 graus na mínima no sábado e 21 a máxima. Domingo também 16 graus será a mínima e 22 a máxima. Chuva fraca e, enfim, vamos ter um final de semana chuvoso e bem molhado. Grupo Tradição, aquela bonitona para sempre a minha vida, Estrelinha, Marília Mendonça, e a pedida foi do Sérgio Luiz, do aqui do bairro 7. Grande abraço, Sérgio. Abraço também para a nossa querida Marta, do Bela Vista, que pediu Traia Véia. Traia Véia cantou Casa da Vovó. No final do programa de hoje, sortearemos para você um sabão em pó da marca Girão do Sol e acompanhado de um amaciante da marca IP, presente da loja Rabi. 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Ótimos presentes para finalizarmos essa nossa bonita semana de chuva. Voltamos aqui um pouquinho.
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0: Estão faltando 13 minutos para as 9 horas dessa noite de sexta-feira.
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0: Uma boa noite para você, Valdemir, do bairro Gasparinho. Grande abraço, um ótimo final de semana. Abraços também para a nossa querida Jaciane Nunes, de Ilhota. Abraço, querida. Abraço também para Maria Aparecida, também de Ilhota. Alô, Ilhota, boa noite. Boa noite, Brusque. Boa noite, Arlete Bornhausen, do Gaspar Mirim. Oi também para Kátia Cunha, também do Gaspar Mirim. Essas são as últimas participações de hoje. Sabrina do bairro Gasparinho também passou por aqui. Desejando um ótimo final de semana para todos. Valeu, minha querida. Que bom que você veio também participar dos sorteios e também do nosso 89 na pista. Alô também para Wilson do Gaspar Mirim pedindo Cor de Caramelo com a banda Millennium Companhia Show. Alô, alô, vamos ter agora os Monarcas vão cantar O Vento. Alô,
6: boa noite, Cleito. Sextou, né? Sabadão, amanhã. Quero participar do sorteio do Puxão de Gás do Camargo. É Ivanir do Bairro Santa Terezinha. Toca a música do Vento com os Monarcas.